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4: 21 horas e 6 minutos.
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1: 22 horas e 14 minutos.

0: você gostar dessa moda, hein?
1: Capitão! 22 horas e 41 minutos.
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3: 23 horas e 30 minutos.

0: 23:54.
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1: Obrigado, gente!
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1: 1:38.

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1: 2:03.

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0: Matava.
1: Olha, bro.
2: Obrigado.
1: Obrigado. Obrigado.

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1: 2:46.

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1: 3:50.

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10: Muito bom dia, bom dia, bom dia, bom dia pra você, meu amigo, bom dia pra você, minha amiga.
11: Bom dia.
10: E estamos chegando ao som da 101.9 pra mais uma edição do nosso Sertanejão da Capital, aqui pela sua rádio, aqui vai longe pra fazer companhia pra vocês. Muito bom dia, seja bem-vindo, seja bem-vinda aqui na manhã.

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0: Agora são 5:01, são 5:01. Não perca a hora, não perca a hora e seja bem-vindo, seja bem-vinda aqui no nosso Sertanejão da Capital. A partir de agora você fica na boa companhia da melhor música sertaneja e você pode mandar o seu recado, pode mandar o seu bom dia, mandar o seu oi e também fazer a sua seleção musical para deixar nossa manhã muito melhor e muito mais gostosa. Vai lá no nosso WhatsApp 42 39 10 12 10, para você deixar seu recado de texto e também seu recado de áudio. Eu quero ouvir você aqui, tá? Fala comigo, bebê! Eu quero ouvir sua voz, quero falar o bairro e a cidade aonde você está ouvindo a nossa Capital do Papel.
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0: 42 39 10 12 10. Seja bem-vindo nessa manhã linda e maravilhosa de quarta-feira. Hoje é dia 27 de maio de 2026. 27 de maio, seja bem-vindo aqui na Manhã da Central.

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E começamos, como sempre, aqui na Manhã da 101, convidando você, meu amigo, convidando você, minha amiga, aonde quer que você esteja, para que nós possamos nos colocar diante do nosso maravilhoso, poderoso e bondoso Deus para agradecer por mais esta oportunidade. Portanto, vamos juntos nos colocar diante do nosso bondoso Deus, fazendo a nossa oração da manhã. Senhor meu Deus, no silêncio deste dia que amanhece, eu venho te pedir saúde, força, sabedoria e paz. Eu quero hoje olhar o mundo com os olhos cheios de amor, ser paciente, compreensivo, justo e prudente. Eu quero ver, além das aparências, os teus filhos. Eu quero vê-los como o Senhor mesmo os vê. E assim, não ver senão o bem em cada um, em cada coração. Fecha, Senhor, fecha os meus ouvidos a toda a calúnia e guarde a minha língua de todas as maldades. Que só de bênçãos viva o meu espírito e que eu possa ser tão bondoso, que eu possa ser tão alegre, que todos que se aproximarem de mim sintam a tua presença. Senhor, Senhor, reveste-me interiormente com a tua beleza e que no caminhar deste dia, no decurso desta quarta-feira, eu te revele a todos. Eu te apresento, ó Pai, nessa manhã,

toda a equipe T de comunicação. Eu te apresento cada um, cada uma que me acompanha em qualquer lugar deste Brasil. Seja através da frequência 101.9 ou também pelos aplicativos de internet. Eu te apresento a minha família, para que o Senhor cure, para que o Senhor liberte, para que o Senhor guarde. Fica conosco, Senhor. Fica conosco hoje, amanhã e sempre.

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0: Tá na capital, tá na melhor, tá bom demais. Fiduma e também o Jeca, com a participação de Mato Grosso e Matias, Igrejinha Azul. Também foi César Menotti, Fabiano, Nuvem de Lágrima, aqui na 101.9. Agora são 5:17, 5:17. Quem já está por aqui com a gente? Oi, bom dia.
1: Oi, dia. Mandar um abraço pra Celeiro, pro Gaúcho.
0: Certo.
1: Um colega meu. E jogar água na minha filha pra acordar, pra estudar o time.
0: Pra estudar? Por favor. Vamos acordar pra estudar, minha gente. Joga água na criança. Isso, mais uma baldada pra ficar legal aí. Valeu, grande abraço ao Marcos Pedroso. Valeu, Marcos, um abração pra você. Seja bem-vindo aqui na Manhã da 101.
2: Bom dia, meu amigo Dimas
0: Barbosa.
2: Hoje eu queria, se for possível, como dizer que o Marcos Luciano.
0: Qual?
2: Deus.
0: Deus.
2: Quer oferecer pra todos que estão sintonizados conosco, né?
0: Uhum.
2: O Virola, o André, o Pinguim. Pra Luana, pra minha amiga Marinesa, família.
0: Certo, quem mais?
2: Ah, enfim, todos que estão sintonizados conosco.
0: Todos que estão sintonizados, né?
2: Hoje o quê? A gripe chegou, né?
0: Eita, nós, é, a garganta foi pro vinagre. A garganta foi pro vinagre, né? Mas que barbaridade, tem que cuidar da voz. Oi, Djalma, cuidar e da saúde também, tá bom?
2: Fazer o quê, né?
0: Fazer o quê, né? É.
2: Falou, Dima.
0: Falou.
2: Um bom dia a você e a todos.
0: E até.
2: Até nós.
0: Valeu, Edejalma. Um abraço pra você, meu querido. Melhoras, tá? Melhoras pra amanhã. Essa garganta tá firme na paçoca, beleza? Ma? Grande abraço. 5:19. Agora, minha amiga Shirley tá pedindo a música Tapete da Sala com Teodoro e mais o Sampaio. E desejando um bom dia especial pra nós, né? Valeu, Shirley. Um abração pra você, nossa amiga Shirley Caetano. Oi, bom dia.
3: Bom dia, Dima Barbosa.
0: Ô, Dima Mãe.
3: É Dima Mãe.
0: Fala, queridão.
3: Como é que tá aí, meu irmão? Beleza?
0: Beleza.
3: Chove ou não chove?
0: Rapaz, aqui não tá chovendo, mas tá uma serração. O asfalto tá molhado, mas é de serração, né?
3: Esse é o programa para todos os ouvintes, Douglas, quadro patrimonial, Crésio.
0: Uhum.
3: Eu aqui em casa, minha esposa, aqui, gostaria de ouvir a música Tchau Carreiro Pardinho. É, pode ser com ele mesmo, né?
0: A travessia do Araguaia?
3: Do Araguaia.
0: Uhum.
3: Eu ofereço para vocês, todos os ouvintes, que Deus abençoe vocês, Dima.
0: Amém. Tamo junto e misturado, meu parceiraço de mamãe. Um abração pra você e toda a sua família aí, tá bom? Eu não encontrei a travessia do Araguaia com o Pedro Bento, tá? Mas vai com

0: Tá na capital, tá na melhor, tá bom demais. Chitãozinho e mais o Chororó. Evidências. Agora são 5 horas mais 37, 5:37. Deixa eu mandar um super abraço ali pra galera que estão com a gente no preparo de madeira. Meu parceiraço Leco Barbosa, um abração pro Leco. Também lá pro Marquinhos, o corintiano Marquinhos. E em nome do Marquinhos, quero também mandar um bom dia especial lá pro Vaelcio, pro Luizinho, também lá pro seu Cervejada, essa família maravilhosa que nos dão aí o privilégio da audiência também aqui na Manhã da 101. Mandar um abraço também lá para o Luiz, também com a gente, sempre aqui na programação, um abração para você. Quem mais? Também lá para Rosenilda Jacumasso, nossa amiga Rose, pro José Carlos França, grande José Carlos, um abração para você também, uma ótima e maravilhosa manhã de quarta-feira. Enfim, todo o pessoal lá que estão nas máquinas, nos caminhões, aqui no preparo de madeira, ouvindo a nossa programação aqui na MA, né? Aqui na Fábrica em Harmonia. Um abração para vocês todos aí, o pessoal aí que estão trabalhando e levando a gente sempre de carona também no caminhão, nas máquinas e também lá na sala de controle, ali na linha 1, na linha 2, na linha 3 e também na linha 4. Um abração para vocês e o nosso desejo de um belo e maravilhoso dia.
1: Bom dia!
0: Quem mais?
2: Bom dia, Dimas, quero ouvir a música. Boate Azul.
0: Boate Azul?
2: É, com o Leonardo José Rico, eu acho. Quero oferecer para a Daida, para a Cristina, para a Marilza da São Silvestre.
0: Certo.
2: Para a Giane, a irmã da Sirene Ribas. Uhum. Para a minha amiga Sirene Ribas, lá do Embaú.
0: Lá do Embaú? Quem mais?
2: Para todos meus amigos e amigas lá do
0: Legal. Grupo
2: Amigos Capital do Papel.
0: Todo mundo lá.
2: E para todos que estão ouvindo o teu programa aí.
0: Beleza.
2: Abraço. Quem? Helena do São Francisco.
0: Valeu, Helena. Um abração para você. Muito obrigado pela audiência. É a Helena do São Francisco aqui com a gente na Manhã da 101. Minha amiga Nice Delfino, bom dia, Nice. Ela tá aí aproveitando para dar o bom dia e também convidando todo o povo para a Feira do Produtor, tá? Hoje, quarta-feira, tem a Feira do Produtor a partir do meio-dia. Você pode aproveitar as delícias que os nossos amigos, os produtores de toda a nossa região aí da produção familiar vai estar lá levando, deixando à disposição para nós também lá, né? Então, hoje, a partir do meio-dia, tem a Feira do Produtor. Eu quero aproveitar para mandar um super abraço para todos os feirantes que estão lá sempre aí nos acompanhando, já cedinho, fazendo a colheita dos produtos fresquinhos, para levar lá para a Feira do Produtor e, claro, também nos acompanhando. Um abração para todos os nossos amigos feirantes. Também lá pro Anésio Maia, nosso parceiraço Pelanca, que também está sempre ali à disposição na Feira do Produtor, tá bom? Ô, Nice, um beijo para você, muito obrigado pela audiência, um abração para você e também para dona Alvina, ela que é a mamãe da nossa amiga Nice Delfino, aqui do Alto das Oliveiras. Ô, Dimas Barbosa, bom dia, Dimas. Tamo na escuta, eu e o motorista Jefferson Bonin, no comando da BMT 22. Um excelente dia, que Deus abençoe nós todos. Quem mandou o recado é o Carlos Marques. Valeu, Carlos, um abraço pra você, bom dia. Bom dia, Jefferson Bonin. Seja bem-vindo aqui na manhã também, tá? Quero aproveitar em nome do Carlos, mandar também um abraço lá pro Felipe, pro Otávio, também lá pra dona Cristiane, família maravilhosa, sempre também aí sobre as bênçãos de Deus, tá bom, Carlos? Bom trabalho, uma ótima quarta-feira pra você. Ô, Dimas Barbosa, bom dia, Dimas. Ó, mandando um abraço pra você e pra todos que estão ouvindo. Toca pra mim a música com Fernando e Sorocaba. Olha, uma quarta-feira abençoada para todos nós. É o Jair Fernandes, aqui do Jardim Bandeirantes. Valeu, grande abraço. É o Jair do Jardim Bandeirantes. Mais mais mensagens chegando. Ô Dimas Barbosa, bom dia. É o Matheus por cá, Dimas. Olha, finalizando uma amanhecida aqui na Clabim, Monte Alegre. E gostaria de pedir um louvor, tá? É com Felipe Rodrigues, Além do Impossível. Oferecendo para todos os vigilantes do Puma e também do MA. Tamo junto, meu amigo. Deus abençoe sempre. Valeu, um abraço para você. Bom descanso daqui a pouco, tá? É o Matheus Henrique. Bom dia. Vem chegando Felipe Rodrigues na capital.

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1: E esse Dimas Barbosa sou eu desde criancinha, fazendo a festa com vocês aqui na manhã mais gostosa do rádio do Brasil. Agora são 6:02, são 6:02, e eu quero falar para vocês do sistema Tamoio Prev. 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
0: Tá na capital, tá na melhor, tá bom demais, tá bom demais. Agora são 6:08, são 6:08. Oi, bom dia.
2: Bom dia, Dimas.
0: Bom dia.
2: E nós estamos juntos mais um dia.
0: Junto e misturado.
2: Deus abençoe para nós.
0: Amém.
2: Já estar em pé com saúde para trabalhar. Já estamos saindo.
0: Isso é bom demais.
2: Para ir para MA.
0: MA.
2: Ali na Crabino, Paraná, naquela caldeira ali.
0: A caldeira?
2: Estamos cada dia se aproximando, acabando ali.
0: A obra na caldeira.
2: Um grande sucesso. Que Deus abençoe a você, sua família.
0: Amém. Nós
2: todos.
0: Um
2: grande abração. É nós. Tamo junto. É o Valderi Bueno, aqui do São Silvestre.
0: Valeu,
2: mandando
0: Valderi.
2: Um grande abração para todos os ouvintes que estão na escuta. Para nossa amiga Neiva, da São Silvestre.
0: A Neiva.
2: E também para nosso amigo Virola, Odima Mãe, a todos que estão na escuta.
0: Beleza.
2: Que Deus abençoe a todos os motoristas que estão ali se deslocando para Crabino, Paraná.
0: Indo pro trabalho,
2: aí,
0: né?
2: Falou, estamos junto.
0: Valeu, Valderi, tamo junto e misturado, meu parceiro. Obrigado pela audiência, tá? Deus abençoe e guarde vocês aí no trabalho, aí nas caldeiras, né? Aqui na Crabinha MA. Agora são 6:09, 6:09. Ô, Dimas Barbosa, bom dia, Dimas. Aqui é o Adilson, motorista da Translen. Estamos aqui na Fazenda da Crabim, no puxa dos operadores que faz aí o corte do suco do pica-pau. Dimas, manda um alô para todos os motoras que estão trabalhando e que percorrem esse tapetão preto e as estradas de chão. E que Deus abençoe cada lugar aonde nós passamos. Forte abraço e bora pra casa, Dimas, que hoje é dia de pescaria. Tá bom. Valeu, Adilson. Um abraço pra você, pessoal da Translen e também todos os motoras que estão nos acompanhando em todas as regiões aqui na 101.9. Bom dia. Oi.
3: Bom dia, Dimas Barbosa. Tudo bem?
0: Graças bom dia, Foguinho.
3: Manda pra mim com o Jonete Federico. Te amo e nada mais. Gostaria de oferecer para minha esposa Marli Bertazzoni.
0: Certo.
3: E um grande abraço para você. E uma ótima quarta-feira.
0: Para todos nós.
3: Leandro Imbaú. Grande abraço, Dima.
0: Valeu, Eleandro. Um abração para você. O Eleandro aqui da cidade do Imbaú. Um abraço para ele, para Marli Bertazzoni. Também lá pro Juliano. Toda a família Bertazzoni. O nosso abraço, o nosso carinho e o nosso bom dia. Oi, Dimas Barbosa, bom dia, Dimas. Bom dia, pessoal da Rádio Capital do Papel FM. Eu sou o Zanardi, aqui da empresa Zanardi Transporte em Cianorte. Estamos se preparando para ir para Londrina carregar lá no pool de combustível. E toca para nós aí na programação Pinga Braba com o Peão do Vale Valentim. E oferece também para todo o pessoal da empresa Cocamar aqui em Cianorte. Também estão ligados na 101, a rádio que vai longe para fazer companhia para você. Tá na capital, tá bom demais. Grande abraço, pessoal aqui da cidade de Cianorte. Agora são 6:00.

0: Tá na capital, tá na melhor, tá bom demais. Agora são 6:17.
1: Temos que dizer um...
0: Não perca a hora.
1: Decida.
0: Seis

0: 101 com os gargantas de ouro do Brasil, Milionário e José Rico. Decida! Decida você também qual é a música que você quer curtir aqui na programação e já manda sua mensagem, tá? Lembrando que é no WhatsApp, somente a participação aqui na programação é somente no WhatsApp 42 39 10 12 10. Mensagem de áudio ou também mensagem de texto, é só você mandar o recado pra gente e dentro das possibilidades estaremos colocando o seu sucesso aqui na programação. 6:22 dessa manhã gostosa, clima marcando 15 graus aqui em Telêmaco Borba e a probabilidade para hoje, quarta-feira, é de a temperatura permanecer entre agora, né, 13 graus e também chegando aos 23 no período da tarde. Mas, segundo o Cimepar, a probabilidade de chuva é zero, tá? Então aí a meninada aí, aproveitar, lavar aquela roupa, né? Pendurar aí no varal pra secar, aproveitar pra secar, né? É, senão volta a chover novamente na dia 30, que dia é dia 30? Quinta-feira? É isso? Dia 30 de maio, amanhã, né? É isso? Hoje é 27 hoje. Hoje é 27. Então, hoje a temperatura é tempo bom. Exatamente. Hoje tempo bom. No dia 30 volta a chover. Então, mulherada, bora lá lavar roupa, dar uma ajeitada na casa aí, né? Também aí pra ficar, pra aproveitar. Tá bom? Então tá certo. Tem mensagem chegando? Então vamos ver quem tá com a gente aqui na programação. Oi, bom dia. Bom dia.
1: Bom dia, Neiva, do bairro São Silvestre.
0: Oi, dona Neiva.
1: Queria que você tocasse a música para mim, Toalha Branca.
0: Toalha Branca, né?
1: Eu não sei o nome do cantor.
0: Uhum. Gino e Geno, é isso?
1: Mas toca para mim.
0: Tá bom.
1: Feliz para a turma da São Silvestre, os ouvintes, você e família. E é toda a equipe da rádio, os ouvintes.
0: Uhum.
1: Meus filhos, Nora e Neto. E a turma da equipe Moura. O Gringo com o Jordão, o Liel e o Geriel.
0: Uhum.
1: E para o Léo Eduardo.
0: Certo?
1: Meu neto. E os companheiros dele. Te amo muito, meu filho. Beijo da vó. Daí eu ofereço para as Marilda, para o Marco e para a Vanilda e para a Clarinha.
0: Certo.
1: Fiquei sentida, Dimas.
0: O que aconteceu?
1: De resolver aquela notícia ontem da Fátima.
0: Da
1: velhinha ter falecido.
0: Ah, é verdade, né? É verdade. Foi um choque para nós também, nós não sabíamos, né? Ficamos sabendo anteontem, que o Carequinha, companheiro dela, mandou o recado avisando a gente aqui também, né? Uma perca lamentável. Mas a vida segue, né, dona Neiva? Temos que ter aí sempre essa oportunidade de aproveitar os bons momentos com as pessoas que nos rodeiam, principalmente com as pessoas que nós amamos e que nos amam, né? Aproveitar cada segundo, porque o dia de amanhã pertence somente a Deus, né, dona Neiva?
1: A vida da gente é assim, Dimas.
0: Uhum.
1: É que nem uma vela.
0: Sim.
1: Apagou-se, foi.
0: É.
1: Mas tem que continuar em frente. Fique com Deus, tenha um bom dia.
0: Amém! Bom dia, dona Neiva! Obrigado pelo carinho, pela audiência aqui na 101.9. Bom dia!
2: Bom dia, Dimas. Sou Terezinha Stunder, dentro da Magra Reserva.
0: Fala, Terezinha!
2: Eu gostaria de ouvir a música Um Ladrão de Beijo.
0: Ladrão de Beijo? Então tá bom, já pra vocês aqui na programação, tá bom, Terezinha? Abraço! Quem mais? Dimas Barbosa, é o Devolática. Dimas, manda pra nós aí o Barco de Papel, beleza? E oferece pra todos que gostam da boa música sertaneja. Valeu, Carlinhos, um abração pra você, nosso parceiraço Devolática.
3: E aí, meu amigo Dimas
0: e aí?
3: Barbosa, bom dia!
0: Bom
3: tranquilo,
0: dia!
3: Tranquilo, animado?
0: Eu, Adilson.
3: Uma boa quarta-feira aí pra todos, né, que tá na escuta da programação aí.
0: Pra todos nós.
3: Uhum. E oferecendo pra esse pessoal maravilhoso aí que tá na escuta.
0: Certo.
3: E pro pessoal da Clomac também, os colaboradores da Clomac.
0: Pois
3: faz parte da...

0: minha equipe, pessoal do aeroporto ali. E hoje vamos ouvir um Leonardo e Dimas.
1: Qual
0: Toca
1: música do
0: um Leonardo
1: Leonardo
0: hoje
1: aí?
0: pra nós, e
1: Qual você quer ouvir hoje aqui?
0: Tinha que ser você.
1: Tinha que
0: É
1: ser
0: uma
1: você.
0: música bem mais antiga, hein? Mas é boa pra caramba. Valeu, Dimas. Um abraço. E até amanhã. Tamo junto.
1: Valeu, Adilson, um
0: Viva o
1: abração.
0: peixe!
1: E viva o peixe, né? Ontem nós
0: E
1: ganhamos uma.
0: dizer, não sei como é que ficou a situação. Sei que ganhamos 3-0, né, Dimas?
1: É,
0: Vamos
1: 3-0
0: ver
1: ontem.
0: se ele conseguiu essa classificação aí, que
1: Tá
0: foi
1: bom.
0: quase. Que é quase que impossível, né? Depender de outros resultados, mas
1: Mas,
0: tamo junto. Tamo
1: isso.
0: lá, vamos ver.
1: É, o Santão ganhou ontem de 3-0. Estamos classificados na Sul-Americana. Classificamos em segundo ontem, né? Então, agora segure, porque o peixe, quando o peixe respira, rapaz do céu. 6:27, Leonardo.

0: bom demais, tá bom demais. Aí pra vocês, música linda, maravilhosa, pra gente viajar no passado, Ladrão de Beijos, com Pedro Bento e também o Zé da Estrada. São 6:34, 6:34. 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
0: Tá na capital, tá na melhor, tá bom demais. Deixa eu mandar um super abraço lá pro meu amigo Paulo Marcelo, ele que é motorista de caminhão. Valeu, Paulo, um abraço pra você, bom dia. Gilbertinho, da empresa GA Manutenções. Um abraço, Gilbertinho, pra você, pra família também. Um abração, obrigado pelo carinho. Meu amigo Rui da Ambulância, um abraço, Rui. Obrigado pela audiência também. O Rui, o Nelsinho da Saúde, o Jonas Ronque, o Casa Grande, o Casão e todo o pessoal da saúde, o nosso bom dia pra vocês, tá? Tem mais mensagem chegando. O Vilmar Mendes, que Deus enche o seu dia de luz. Bom dia. Bom dia, Vilmar. Pra você também, um grande abraço pro Vilmar, pra dona Cirlei, a menina Manu, pessoas maravilhosas também com a gente aqui na Manhã da Capital, na sua 101.9.
2: 101.9. Bom dia, Dimas Barbosa.
0: Bom dia.
2: Companhia aqui, Ortigueira.
0: Oi.
2: Toca qualquer música aí pra nós, hein?
0: Aham.
2: Nós já estamos se preparando já para ir mexer o doce, né?
0: Tá certo.
2: Aí partiu motivo de novo trabalhar.
0: Pra trabalhar, né?
2: Já BR, que Deus abençoe nós e abençoe vocês aí na rádio. Ok?
0: Muito obrigado. Amém. Você também, tá, Vanir? Deus abençoe, cuide e proteja vocês aí na estrada. É o Vanir aqui da cidade de Ortigueira. Dimas Barbosa, bom dia, Dimas. Ontem você não tocou a minha música. É, cuida bem caminhoneiro, né? É essa música que a Odete pediu? Ô, Odete, eu sou acostumado a pagar minha dívida, tá? Então, tá aí, ó, Teodoro e Sampaio.

0: Natal tá bom demais. Gino e Gino, toalha branca. Agora são 6:51. É, eu quero mandar um bom dia também lá pra Aparecida de Fátima. Um abração pra você, Aparecida. Seja bem-vinda aqui na programação da 101.9. Prazer ter você com a gente aqui, tá? Quem mais também? Mandar um super abraço lá para o Enelson e também para a Lucinéia, aqui no bairro Jardim Bandeirantes, né? Bela Vista do Paraíso, é o Jardim Bela Vista do Paraíso. O Enelson e a Lucinéia. Um abraço para vocês, obrigado pelo carinho também, pela companhia. Meu amigo Alessandro de Lima, um abração para você também, obrigado pela companhia. Sempre um prazer também ter você aqui, tá? Ele tá mandando aquele abraço especial para mamãe Cleusa, para a esposa Isabel, para a sogra Nilza, pro sogro Miguel e também pro filhão Wesley. Valeu, Alessandro, bom dia, grande abraço para você, tá? A Romilda também tá com a gente, a Romilda Pinheiro. Um abraço pra Romilda Pinheiro. Obrigado pela parceria com a gente aqui na manhã da 101 também, tá? Quem mais? Minha amiga Márcia de Lima. A Márcia de Lima é do Jardim Bandeirantes. Um abraço, Márcia. Tudo que é de bom pra você também, tá? Quem mais? Oi, Dimas Barbosa, bom dia, meu amigo Dimas. É muito bom ouvir você na capital do papel, tá? Me desculpe que ontem eu mandei a mensagem à tarde para o Giba e era você que estava lá no trabalho, né? Então, é isso mesmo, o Candinho, lá de Curitiba. Candinho, eu estou aí por alguns dias cobrindo as férias do Gilberto, tá? O Giba tá de férias e eu estou fazendo o programa das 16:00 até 19:00 também, tá? Então, você que curte a programação da A Tarde é Nossa, essa semana e na próxima semana, por 20 dias, é com Dimas Barbosa também lá na programação, beleza? Quero receber sua mensagem também no horário da tarde aqui na programação. Mais mensagens chegando aqui na 101.9. Bom dia, Rádio Capital do Papel. Eu sou a Bia Garcia, sou motora aqui da Coamo. Toca pra nós aí uma música com o peão do Vale Valentim, tá? E oferece pra todas as motoras, pra todos os motoras da Coamo. Então tá bom, valeu, grande abraço ao pessoal lá da Coamo com a gente aqui na manhã da 101 também, fazendo a festa aqui na programação. Quem mais vem chegando aqui na 101.9? Cadê você?
1: Bom dia, Dimas.
0: Dia.
1: A Jô de Rolândia.
0: Oi, Jô.
1: Bora lá de Gilberto e o Gilmar.
0: Qual música?
1: Tá ruim, mas tá bom.
0: Tá ruim, mas
1: quero
0: tá bom.
1: Quero oferecer pro meu amigos lá pra frente da Curva da Orelha, o seu Antônio Miguel, o seu Geraldo.
0: Seu Geraldo.
1: São seus ouvintes.
0: Um abraço pra eles, tá?
1: Geraldo, com minha comadre Lourdes.
0: Um abraço.
1: Minha comadre Esther com
0: Dona Esther, um abraço,
1: Dona Esther. Comadre Júcia, compadre Joelso, filho Tiago, minha comadrinha Aline, pro Virola com os filhos, a esposa.
0: Certo.
1: Hamilton Batista, Marinês com os filhos, Maria Bichinha, para Índia Márcia de Lara com Riva,
0: com
1: Arilson Vaz, o Bonitão,
0: pro
1: João Paulo aí de Telêmaco, pro Deva Lobisome, com a dona Lobisome,
0: toda a família, lobisomaiada também, né?
1: Para Josislaine com a família toda,
0: um abraço.
1: E para todas as pessoinhas que estão nesse sertanejão. Como eu.
0: Tá certo, minha amiga Jô, aqui da cidade de Rolândia.
1: Sertanejão, sertanejão, Dimas Barbosa, animando meu coração.
0: Eita, nós! Aí eu dou valor, aí é bom demais, hein?
1: Sertanejão, sertanejão.
0: Olha só.
1: Dimas Barbosa, animando meu coração.

bom demais, tá bom demais. Música linda com Jean Giovanni, Espuma da Cerveja. Agora são 7:01, 7:01. 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

0: E tá na capital, tá na melhor, tá bom demais. A sua manhã mais gostosa, a sua manhã mais alegre, sua manhã mais feliz e mais maravilhosa, com certeza, na boa companhia da sua participação com a gente através do 42-39-10-12-10. Agora são 7 horas mais 12 minutos, são 7:12. Deixa eu mandar um bom dia especial lá pro Cido e também pra Cida da Van, né? Nosso amigo Cido e Cida, essa dupla sertaneja que tá aí levando a criançada pro colégio, pra escola e com o rádio da Van no último volume, né? Por falar em último volume, baixa meu retorno pra mim aqui. Isso, baixa meu retorno que eu quero ouvir a criançada dar aquele bom dia pra nós aqui na Van, do Cido e da Cida. Ô criançada, bom dia!
1: Bom dia!
0: Eita, isso é bom demais! 7:13. 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
0: Tá na capital, tá bom demais. Agora são 7:18. Quero mandar um super abraço lá pro meu cunhado, Valdir de Paula. Um abraço pro Valdir, pra minha irmã Isilda. Em nome deles, eu mando um abraço pra toda a família Barbosa, que estão também com a gente aqui nessa manhã, tá? Um abração pra vocês. Deus nos abençoe sempre. Bom dia, Dimas, eu tô na escuta, tá? É o Murilo, aqui do bairro São Luís, é o Murilo Silva, beleza? Beleza, Murilo, um abração pra você. Bom dia, Dimas Barbosa, toca pra nós aí, uma com Milionários é Rico. Estamos na escuta aqui na Vila Cristina, é o Edson Ferreira de Miranda. Valeu, Edson, um abraço pra você, pessoal lá na Vila Cristina. Meu amigo Cleverson, bom dia, Cleverson. Oi, bom dia, Dimas, mestre da comunicação. Ô, Dimas, uma ótima quarta-feira pra você e pra todos os ouvintes. Manda um abraço aí pra Dina, pra Tchum, pro Dário, pro Paulo e também pra Edilene Bueno. E todos os motoras da Vinça que estão na rodagem. É o Marlon da Área 1. Valeu, Marlon. Abraço pra você. Bom dia. Seja sempre bem-vindo aqui na manhã. Tem mais mensagens? Então deixa eu falar aí. Meu amigo Jarbas tá lá na Vila Rosa nos acompanhando, né, Jarbas? Um abração pra você. Ele tá mandando aquele abraço especial também lá pro papai Antônio, pra linda esposa Noemi, pros filhos Daniel, Graciele, Ariane, pro genro Pedro, pro neto Gael, pro primo Bird, pra Maria, pro Foguinho, pra Maria Bichinha, pro Vardinho, pro primo José Carlos da Saúde em Reserva, pro DJ JC, pro primo Sebastião, pra prima Cirlei, pro pessoal lá do grupo Cantos do Paraná, também pro tio Jairo, pro Bruno, lá do São Geraldo, pro seu Hipólito, pro Eliseu e também todos da melhor rádio da capital. É nós, né? Então tá bom. Valeu, grande abraço, meu amigo DJ Jarbas da Vila Rosa.
2: Bom dia, meu amigo Dimas.
0: Dia.
2: Tudo bem com você?
0: Bom.
2: Espero que esteja bem.
0: Graças a Deus.
2: Deus abençoe nosso dia.
0: Amém.
2: Derramo suas bênçãos a todas as famílias, inclusive a tua.
0: Obrigado pra você também,
2: tá? E de todos os ouvintes. Manda uma música, por favor, aí com Carlão Açúcar, A Gaita do Falecido.
0: A Gaita do
2: minha
0: Falecido.
2: Prima Romilda, de Ventania.
0: Um abraço,
2: prima
0: Romilda.
2: Manda Leia, da área 6.
0: Pessoal de Ventania.
2: Para meu primo Orlando. Para todos os Lemos Pinheiro. Marinês, Maria Bichinha.
0: Certo.
2: Reginaldo Costa. Meu vizinho, seu Antônio aqui. DJ Jarber, sua esposa. Meu
0: Quem
2: amigo
0: mais?
2: Manoel Tigre. Meu amigo Virola. Jode, Ronaldo de Família. E todos que gostarem da música. Um abraço, até mais. É o Foguinho do Jardim de Itália. Sempre na escuta.
0: Valeu, Foguinho. Um abraço, bom dia. Agora são 7:21. 7:21. Não perca a hora. Meu amigo Edilson Furquim de Camargo também tá com a gente aqui na manhã. Bom dia.

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Eduardo Costa e Ralph, esse amor que me mata. Agora são 7:31 dessa manhã linda e maravilhosa de quarta-feira, dia 27 de maio de 2026. A temperatura neste momento marcando 15 graus e a previsão é que vá até os 23 no período da tarde, probabilidade de ocorrência de chuva.

0: chuva zero. Portanto, comadre, dá pra lavar roupa hoje tranquilo, tá bom? Põe pra secar, pendura no varar lá, né? Deixa no varar secando a roupa lá, as cuecas do maridão, as camisas da criançada. As cuecas deixa o marido lavar, né? Porque tem umas cuecas aí que, pelo amor de Deus, aquele risco de bicicleta, né?
1: Miserável.
0: Aí não dá pra deixar pra mulher, não. Você vai lavar, rapaz, né? Tá. A mulher vai lavar roupa, você vai lavar calçada, vai aproveitar pra lavar calçada. Então tá bom. Previsão hoje de tempo bom em toda a nossa região. Temperatura mínima de 13 e a máxima de 23 graus. Ai, ai, ai. Previsão também de inverno chegando, né, gente? 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
0: Tá na capital, tá na melhor, tá bom demais, tá bom demais. Quem tá com a gente por aqui? Oi, bom dia.
2: Dilma, queria mandar uma música pra mim do Teixeirinha.
0: Qual
2: Coração
0: música?
2: Coração de Luto.
0: Coração de Luto?
2: Toninho Guilherme, da Vila Rural.
0: Ô, Toninho.
2: Sua família, pra todos vocês da rádio.
0: Obrigado.
2: Muito obrigado.
0: Fica Eu
2: com
0: que
2: Deus,
0: agradeço.
2: Meu filho. Um bom dia pra você.
0: Amém. Valeu, Toninho. Um abraço pra você. O Toninho Guilherme, da Vila Rural. Deus abençoe e guarde, tá, Toninho? Ô, Dimas Barbosa, bom dia, Dimas. Estou na escuta. É a Romilda Nascimento, do bairro...

0: Qual é o bairro? É o bairro São Luís. Valeu, Romildo. Um abraço pra você. Obrigado pelo carinho, pela audiência também, tá? Tem mais mensagem chegando. Minha amiga Loirdes, aqui da Vila Rosa. Oi, dona Loirdes, bom dia. Ótima quarta-feira também pra você, tá? O meu parceiraço Natan também tá com a gente. Obrigado pela audiência. O Natan Marques, aqui da Sorveteria, aqui no centro, próximo ali ao Mar Calçado, né? Um abraço pro Natan, sempre nos dando o privilégio da audiência. O Dimas Barbosa, bom dia, Dimas. Olha, os de Paula e também o Barbosa e o pessoal da Capital do Papel. Manda um abraço pra eles. É o Vandeco aqui de Tibagi. Valeu, Vandeco, abraço, bom dia pra você também, obrigado pelo carinho. Oi, bom dia, bom dia. Quem tá comigo por aqui é a Fátima Moreira. Oi, Fátima, bom dia, grande abraço. Dimas Barbosa, ô Dimas, toca pra nós aí a música Raridade. Um abençoado dia pra você, pra tua família e também pra família Capital do Papel. É a Sandra Bueno, aqui do bairro São Jorge. Valeu, Sandra, um abraço. Pessoal lá do bairro São Jorge, o nosso bom dia pra vocês.
1: Bom dia, Dimas, aqui é o José Carlos São Francisco. Viu, Dimas, eu queria pedir uma música pra você aí.
0: Qual música, José Carlos?
1: Com Jean Giovanni, mil corações.
0: Mil corações.
1: Pode você tocar pra mim, eu ofereço pra minha esposa Maria Aparecida.
0: Certo.
1: E pra você aí da rádio.
0: Obrigado.
1: E pra todos que estiver ouvindo a rádio aí, beleza?
0: Beleza.
1: Falou, seu Dimas. Tudo de bom, senhor. Bom dia.
0: Bom dia, José Carlos. Pra você e também pra sua esposa e toda a família, Jean e Giovanni.
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0: Agora são 7:44.

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Aí pra vocês foi Chitãozinho e também mais o Chororó com a participação de Jair Rodrigues ou Jair Rodrigues com a participação de Chitãozinho e Chororó, né? Música linda, maravilhosa, a majestade, o Sábia. Deixa eu mandar um abraço especial também, gente, lá pro meu grande amigo, o Marco Antônio, lá da Área 6. Ele tá indo pro trabalho e levando a gente também de carona, né? Valeu, Marcos, um abração pra você, muito obrigado pelo carinho, pela companhia. O Marco Antônio também tá com a gente aqui na manhã. Abraço! Mandar um oi também lá pra minha amiga, minha vizinha, né? A dona Esther, lá no São Francisco, um abraço pra ela. Também lá pro Zenildo, também sempre de manhã nos acompanhando, um abraço pra eles. Pro Gilmarzinho também, o Gilmarzinho da Viola. Ei, Gilmarzinho, um abraço pra você. Obrigado pelo carinho, pela companhia. Também lá pro Geraldo e pra dona Ivanilde, lá também, lá no bairro São Francisco, com a gente na manhã da 101. Agora são 7:53. Gente, vem chegando a Fátima Ribeiro, Marcinho Luiz, a Lisa Correia, com o Show da Manhã. Eu, Dimas Barbosa, volto ainda hoje às 16:00 no programa A Tarde é Nossa. Espero poder contar com você também na programação da tarde aqui na 101, tá certo? Vem chegando Show da Manhã aqui na capital.

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5: Pontualmente desta quarta-feira. Bom dia pra você que tá aí feliz da vida, com esse tempinho friozinho, melhor que ontem, mas com a neblina que tá derretendo, molhando o cabelo, molhando o chão, molhando roupa no varal. Quem deixou a roupa pra amanhecer, né? Danou-se, porque agora tem que esperar o sol aparecer pra roupa secar de novo. Bom dia pra você que já fez caminhada. Ai, bom dia pra você que não fez nada. Credo, né? Fica falando fez. Fiz nada. Acordei agora. Beleza, bom dia. Aquele abraço. Uma ótima quarta-feira. Um dia maravilhoso de muita paz e muita luz. Falando em luz, vamos ter muita luz de sol hoje, Lisa. Bom dia.
6: Oi, Fátima. Bom dia, Márcio. Bom dia, Alfredo. Bom dia pra todos os ouvintes. Fátima, espera-se que sim. Tá, mas com esse cobertor aí que está fazendo presença, né? E isso daqui não é só aqui em Telêmaco Borba, tá? Tá em todo o estado do Paraná, basicamente, Fátima. Essa neblina bem densa mesmo. Então, esse molhado que tá aí na sua calçada não é chuva. É da neblina mesmo, tá? E foi embora. Então, essa instabilidade, né? Dando lugar aqui ao sol hoje. Devemos ter sol nessa quarta-feira. Voltando a aparecer de forma bem marcante, Fátima. Hoje nós teremos. Começamos com uma mínima de 13, um grau a menos que ontem. Máxima hoje, que não deve ser tanta, ficará em torno de 23 graus. Agora está marcando exatamente a mesma de ontem, 15,3, Fátima, com sensação de 15, 0% para ocorrência de chuva. Agora, quanto ao nevoeiro, ele vai permanecer um pouco mais, tá? Ele vem dando lugar à medida que for se dissipando, virá o sol. Mas vai assim, Fátima, vai levar um pouquinho de tempo. Se você perceber, nós estamos tendo assim, o dia ele está assim clareando mais tarde, né? Uhum. Tem lugares que ele está clareando 7h15 da manhã, tá bem tarde, e tá escurecendo mais cedo.
5: Sim.
6: A capital do estado hoje, Candinho, deve escurecer 5h30. 5h30 já vai estar à noite.
5: Mas ontem, 5h pouco, já estava escuro aqui.
6: É, a gente tá observando isso, né? Uhum. Que tá escurecendo mais cedo.
5: Tá escuro, mas já tava escurecendo.
6: Começando a escurecer.
5: Eu olhei pra ver se tava vindo chuva.
6: É, gente, acha, deve ser umas 6h30. Não, é 5h30.
5: Exatamente.
6: Isso tá acontecendo em várias cidades, tá? Então tá demorando um pouco mais para clarear e escurecendo mais cedo. Né, já é uma tendência da nova estação, né? Então, já vamos nos acostumando, né, a assim gradativo com essas mudanças.

0: mudanças que virão aí. Mas hoje teremos sol, sim. Guilherme, pode lavar roupa, sim. 0% para ocorrência de chuva. E que seja aquela quarta maravilhosa, de muita paz, de muita luz, Fátima. Lembrando que hoje a Cozinha Paroquial tá com a mão na massa lá, né? Tem as delícias que você busca pro seu café da manhã. Tá saindo pão quente, tá saindo sonho, tá saindo bolachinha. Tá saindo a pipoca de polvilho, né, Clarice? Ah, aquela bolachinha que você ama, né? 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Toda essa equipe do bem trabalhando em prol do nosso café da manhã ainda ou para o nosso café da tarde. A Cozinha Paroquial funciona todas as terças e quartas-feiras, das 8 da manhã até as 5 horas da tarde. Você é nosso convidado.
1: 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Márcio Luiz, tô vendo que você não tá com muito frio hoje, que essa blusinha aí não é de frio, né? Bom dia.
2: Tem a chuvinha de engana bobo, é blusinha de engana bobo também, Fábio.
1: Essa aí é de engana bobo.
2: É de engana bobo, faz que quanto que esquenta, mas é só pra cumprir tabela, né, Fábio?
1: Então, é só pra cortar o vento.
2: É pra cortar o vento, isso mesmo, Fábio. Bom dia a você, a Lisa, o Alfredo, a todos os ouvintes. Hoje é dia do desafio, dia do engenheiro de custos. Esse deve trabalhar muito, né?
1: Aham.
2: Dia do profissional liberal, dia do serviço de saúde do exército, dia nacional da Mata Atlântica e dia mundial da lontra. A lontrinha também merece
1: também.
2: Seu dia, né?
1: Bom, depois tem o dia da toalha, o dia da lontra.
2: Dia da toalha,
1: né?
2: Dia da lontra.
1: É de menos.
2: É o de menos, né, Fá? Então, bom dia para todos. Deus abençoe. E hoje a Feira do Bem, Fá, ela já começa nessa quarta-feira. Inclusive, hoje tem Feira do Produtor também.
1: Também, no meio, depois do meio-dia, né?
2: Isso, a partir do meio-dia, isso mesmo, Fá. Área 1 às 8, 9:30 Vila Osório, 1:30 Área 2 e 3 da tarde, Jardim Alegre, a Feira do Bem, Fá.
1: Muito bom. Candinho, bom dia, meu querido. Curitiba, 11 por 21, Lisa. Umidade 98%, então hoje chegamos a chuvinha aí, tá molinho,
0: tá facinho,
1: molinho,
0: facinho.
1: Né? Sol entre nuvens, Curitiba. E aí, Alfredo, bom dia!
3: Bom dia, Fátima, bom dia, Lisete, bom dia, Marcinho, bom dia, dona de casa, tudo bem com vocês?
1: Certinho!
3: Tá nubladão lá, né?
1: Uhum.
3: Serração, né? Vim de moda, eu cheguei tudo molhado aqui.
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0: Bom dia.
1: Bom
0: dia. E ótimo serviço para todos nós.
1: Bora lá trabalhar, Alfredo. Porque agora nós já vamos respirar, né, meu povo? Vinícius! Puxando pelo nariz, soltando pela boca comigo. Mais uma. Agradecendo a Deus por mais este dia. Vamos à nossa mensagem para começar.
2: A Providência Divina. Você já se deu conta que o não de Deus é a melhor resposta? Já percebeu quantas vezes você pediu alguma coisa ao Criador e não obteve êxito? De um modo geral, não apreciamos a resposta negativa. Porém, passado um tempo, concluímos que o que Ele nos enviou foi o melhor. O adágio popular diz que Deus escreve certo por linhas tortas. A verdade é que Deus escreve certo por linhas certas. Lemos há algum tempo a história de uma americana que relaciona muitas situações de sua vida em que a providência divina se apresentou de forma diversa à solicitada. Por exemplo, a filha chegou muito chorosa da escola porque não conseguira um papel para a peça de teatro de final do ano. Era o que ela mais queria, mais ansiava. Por alguns dias, permaneceu tristonha, até irromper portas adentro do lar, eufórica. Recebera um convite para um curso muito importante em outra cidade. Era necessário se apresentar imediatamente. Se ela fizesse parte do elenco da peça da escola, não poderia agora cursar o que lhe era decisivo para a carreira profissional. Em outro momento, o marido foi transferido para uma outra cidade. Veio o impasse. Seguir a família também ou não? As crianças teriam problemas na escola. Ela, Betty, precisaria deixar o emprego. Como conciliar tudo? Acreditando que seria terrível viverem separados, oraram muito pedindo para que a transferência do marido não se concretizasse. Em vão. Oraram para que ela conseguisse um emprego para si e escola para os filhos na outra localidade. Também em vão. O marido passou a vir para casa só nos finais de semana. Então, quando ninguém esperava, uma reviravolta administrativa, uma tarefa que se findou antes do previsto, e eis, todos juntos sem mudança. O não de Deus para os seus pedidos fora mesmo providencial. Até quando o pai de Betty, já idoso, adoeceu, Deus não atendeu o que lhe foi pedido. Todos oravam para que se curasse das mazelas. Betty se lembrou de uma frase do marido: "Tenha fé na resposta de Deus, querida." Descobriu que estava orando incorretamente. Pediu então: "Meu Deus, sei o que desejo, mas pode não ser essa a melhor resposta para meu pai. Ele também é uma das tuas criaturas. Seja feita a tua vontade e não a minha." O pai morreu 2 semanas depois. Ela pensou nos anos de invalidez que o adorado pai teria de suportar se tivesse sobrevivido. Disse baixinho. Foi a resposta de Deus. Por tudo isso, no aniversário de casamento, ela entregou ao marido um cartão com os dizeres: "Você não é o marido que eu esperava." Colocou uns pontinhos para dar um ar de suspense e concluiu: "Mas com certeza, é o melhor que Deus escolheu para mim." Ele sorriu e entendeu. Analisar o que nos ocorre é importante. A resposta divina sempre chega, embora de um modo geral não exatamente como se quer. Assim, é o concurso que hoje não se consegue vencer, o imóvel cuja negociação não dá certo, até o casamento idealizado e que acaba no noivado. Tudo tem sua razão de ser, a razão que a divindade conhece e que devemos buscar entender.

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13: Muito bom dia para a senhora aí, dona Fátima.
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Sexta-feira, 8h22. É, você tá olhando pro tempo, acordou, dormiu aí sem cortina, tá achando que é 6 da manhã? 8h22. Vamos levantando, porque hoje você tem muita coisa pra fazer, né? Nossa, gente por aqui também. Hoje tem pastor David Daniel, ele quem faz a nossa reflexão, às 9h30. Vamos conversar com a psicanalista, escritora Graciane Eckermann, às 10 horas, falando do seu livro Café dos Espelhos, histórias de quem ousa atravessar o espelho, tá? Então vamos saber desse livro, saber um pouquinho da vida dela, né? Ela não esteve conosco uma bela de uma temporada agora, né? Então, ó, vem com novidades, ó. Pessoa fica longe um tempinho, Marcinho, escreve um livro. Imagine. A gente fica longe, no máximo, né? Consegue ver um filme. Mas ela é fantástica. Então, ela estará conosco às 10 horas, falando um pouquinho, né? Da vida e falando também desse livro. Mas agora eu quero falar com você que tá aí, acordou com dores, dores.

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Vixe Maria, de vez em quando tem que beirar, né? O doutor, a doutora, bater uma chapa, fazer uns eletro, né? Ver como é que tá a saúde. Porque, você sabe, né? A gente não vê a olho nu aquilo que tá lá dentro. Então, só os médicos. E é importante, né? A gente fazer aquela revisão anual, dar uma olhadinha no que precisa. Ou a gente nem sabe o que precisa, né? Vai no geralzão aí e já ajeita tudo. 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

0: 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No cantinho do Zé, o trio Parada Dura. Ô, Juraci, vai pra você, meu querido. Vai também com muito carinho pra Rosana Pinheiro, que tá lá tarracadinho, ouvindo a Capital do Papel. Oi, Carmen. Carmen Fontinelli tomando um cafezinho bem gostoso. Ô, meu Deus do céu. Outro abraço aqui pra Janisley. Ô, Janisley. Ela tá avisando, Lisa, põe aí na lista. Ela tem roupa pra doar pras crianças. E a casa pegou fogo ali nas 100 casas. E a gente continua pedindo fraldas descartáveis para bebê de 1 e 2 anos, né? E roupinhas também, viu? Então, Janisley, vamos agradecendo. Abraço aqui para Ruth Ribeiro. Abraço para o Hamilton. Outro abraço bem carinhoso para você, Josi. Ligadinha conosco. Então, Onice, já está acordada também? Aquele abraço, querida. Trio Parada Dura, 8h30.
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0: Terezinha Marcondes, bom dia, querida.
1: Bom dia, Fátima, tudo bem? Gostaria de participar do programa de hoje e um momento de reflexão para a minha família. Um abraço, Fátima.
0: Obrigada, bom dia, querida. Tá meio engasgada aí com esse tempo, né, Marcinha? Todo mundo acorda assim, né? 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Então, ô, teacher Rafael, hoje vamos com calma, viu? Mas, é, vamos com calma hoje, porque... Mas é a forma que eu peguei, até sei lá, uma corda que você puxa assim pra cima e você acaba forçando o polegar. Você, digo eu, né? Peguei da forma errada. 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
0: Fica bobo, né? Boba, meu Deus do céu. Ô, minha querida Rosane da Luz Bueno. Aquele abraço. Bom dia, Nice Lopes. Délio, Emerson, Mali, Joelma, Adacir, Paulo César, Sueli. Obrigadão pela sintonia. Abraço aqui pra nossa Nice querida, nossa artista, Nice Miller. O que está fazendo de lindo hoje? Ela pinta, ela borda, ela faz, né, tanta coisa maravilhosa. Conta pra mim o que está fazendo, Nice. Oh, meu Deus do céu. Falar em fazer, o que está pensando em fazer pro almoço? 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
0: Ana Maria, melhorou a garganta aí? Desceu aquela pigarra com chimarrão? Então conta pra gente quem é que tá de aniversário hoje, Ana Maria. Bom dia, querida.
3: Bom dia, Fátima, tudo bem? Tudo. O sorteio é Ana Maria Batista. Quero oferecer para minha amiga Ivone, que está fazendo aniversário hoje, com parabéns.
0: Ivone!
3: Para a Dina, para a Leonir, para a Ada, para a Rose, para a Pedra Maria, para a Dona Cida, para a Santa da Loja.
0: Quem mais?
3: Adelaide, para a Joanita, dá para achar que São Clemente. Para o Dilson, pessoal. Para o Adir, para a Dona Alexandrina. Momento de reflexão para eles, para vocês aí da rádio. Se você puder tocar 99 alguma coisa, terceira dimensão, torcer para eles. Obrigada, Fátima.
0: Beijo, querida! Parabéns, Ivone!

8h53, bom dia para você que está aí pensando na vida. Bom dia para você que está acordando agora. Opa! E bom dia para você que está de

0: Prestes.
1: Obrigada, Fátima e Marcinho.
0: Deus abençoe. Deus lhe dê muita força, muita coragem, muita energia, que você siga pela vida sendo essa pessoa que você sempre foi, olho no olho, essa pessoa preocupada com o próximo, essa pessoa que está sempre ligada naquilo que o outro precisa. Te conheço, não é de hoje, e sei da sua fibra, da sua coragem, dos seus desafios, que não foram poucos, mas que você vai vencendo-os um a um, pensando assim, com essa calma, com essa tranquilidade, e nos passando essa coisa boa, que é essa vontade de viver e essa alegria de estar sempre aí junto com os outros, ajudando o próximo. Não, você é maravilhosa. Então, tudo de bom para você.
1: Obrigada, Fátima. Obrigada, Márcio. Fiquei emocionada com as suas palavras. Muito obrigada. Venho enfrentando aí os desafios familiares, né, nos últimos tempos, mas Deus dá força, né, para cuidar da família dos outros, né? Então, Deus cuida de mim para que eu possa cuidar dos outros. Então, fico muito feliz pelas suas palavras e emocionada. Muito obrigada, obrigada a todos os ouvintes. Ontem eu já recebi lá da UPA as comemorações, então eu agradeço todos os meus colegas, meus amigos lá da UPA, a toda a comunidade que vem entendendo o nosso trabalho à frente daquele local, a minha família, né? A minha filha, Heloísa, que ela queria conhecer hoje aqui, eu não trouxe, falei que hoje era trabalho, mas um dia eu vou trazer ela aqui. Muito obrigada, Fátima e Marcinho. Muito obrigada mesmo, de coração.
0: E a Dionete, né? Você conhece ela de longos tempos. É aquela pessoa que sempre, né, esteve com esse olhar. Eu me lembro quando o Gibson falou, vou contratar a Dionete. Falei, nossa, fantástica! Você já fazia parte da saúde, depois você esteve fora. Daí, quando o Gibson falou isso na época, né? Até você estava em reserva. Daí ele falou assim, até para nós vereadores, numa roda assim, né? Daí ele falou para mim em particular, o que você acha? Eu falei, não, Dionete, maravilhosa. Nossa, então...
2: Deu certo,
0: né? A gente já se conhecia, deu certo, deu super certo, né? E você voltou, né? Estive lá na tua casa, vozinha e tudo mais, né? Você voltou e... Nossa! Então, assim, o que os nossos ouvintes querem dizer... Eu tô dizendo hoje porque muita gente que conhece você, e você é muito conhecida, e acompanha os seus desafios, né, ao longo da sua jornada, sabe disso que eu tô falando. E tem mais alguém aqui querendo falar.
3: Então, algumas coisas a gente não esquece nunca, né? Eu já tô em Telêmaco vai fazer 12 anos. Quem me deu meu primeiro emprego, quando eu cheguei na cidade, quando eu saí do meu antigo serviço, foi a Dionete.
0: Você é o, vamos falar o nome, né?
3: Eu sou o Dr. Bruno. Quando eu cheguei na Secretaria de Saúde, falei, gente, eu sou médico, eu preciso trabalhar. Ela falou assim, o senhor pode sentar aqui agora, que eu já vou fazer seu contrato agora. Você pode ir agora pra UPA? Vai pra UPA. Nunca me esqueço. E eu tô aqui até hoje. Foi ela que me deu o serviço.
0: Você viu?
3: Você vê como é que é as coisas, né? E retornamos. Só que ela é brava.
0: É brava, né?
3: Estressada.
0: Uhum.
3: Autoritária. Aquela pessoa
0: manda,
3: que bate, manda. Ai, se não faz. E se pede uma vez, se não fizer. Então, assim, mas é uma pessoa maravilhosa. Caráter único. Único, tá? E outra, super amiga, parceira. O que é feito, é feito. O que não é feito, não pode ser feito nunca mais. Na verdade, é assim que tem que ser.
0: E saúde é assim, né?
3: Exato. E por isso
0: que
3: ela
0: tá no
3: serviço certo. E o interessante, sabe lidar muito bem o que é pessoal com o que é profissional. Porque ninguém sabe o que tá passando.
0: Sim.
3: Ninguém sabe os tombos que leva. Mas ela levanta o tempo todo. Bate como se nada tivesse acontecido e bola pra frente. É ou não é?
0: É porque o outro vê o nosso rosto, não vê o nosso coração, né? E nem precisa. E
3: agora eu vou dedar. Comeu já ontem, hoje tem aniversário de novo.
0: Nossa! Tá? Então, não, mas
3: dedo
0: é polaca.
3: Mesmo. Dedo
0: mas
3: mesmo.
0: É polaca, é festa. É festa de polaco.
1: Três dias. Comendo bolo, carne. Soltando. Foguete não pode com
0: estopinha. Foguete não pode fazer barulho, só pode ser o,
1: só,
0: né,
1: as luzes,
0: os fogos.
1: Só as luzes.
0: Mas que coisa boa, né? Dionete, então, Deus te abençoe.
1: Muito obrigada. Né, obrigada, Dr. Bruno, Marcinho, Fábio.

0: Rosana.
1: Deus abençoe sua vida com muita saúde, paz,
0: amém,
1: e alegria. Simone, que mais? Momento de oração para a Dionete, a Sandra. E assim vamos.
0: Muito
1: amo
0: obrigada.
1: Você, lindona. Pra, cadê o nome aqui? Não, sem nome, tá bom. Então.
0: Obrigada.
1: Uma declaração, obrigada. Declaração de amor precisa ter nome.
0: Precisa ter nome.
1: Tudo de
2: meninos,
1: bom.
0: Muito obrigada.
2: Se precisarem, a gente tá aqui.
1: Ô, doutor.
2: Todo mundo tem o nosso telefone, tá? Sempre que vocês precisarem de alguma coisa da saúde, reclamação, elogio, dificuldade para resolver alguma coisa que esteja no nosso alcance, pode mandar mensagem para mim ou para a Dionete, não tem problema. Todo mundo tem meu telefone, gente. Pelo amor de Deus, meu telefone parece um vibrador de mulher.
1: Aham, mas é bom. Mas não, não vai embora sem falar alguma coisa. Vernão chegando aí. Ai. A UPA deve estar bombando. O que está pegando, doutor?
2: Bombando,
1: o que a gente tem que tomar de cuidado? Vamos dar umas
2: gente,
1: dicas
2: vamos
1: aí.
2: Vamos fazer dica? Vamos para as dicas. Primeiro. Depois a gente fala sobre a UPA. Gente, água, pelo amor de Deus. E você está tomando. Maravilhosa. Perfeito. Água, gente, pelo menos 3 litros por dia. Máscara, começou a ter sintomas? Põe uma máscara. Tá, todo mundo tem máscara em casa depois do Covid. Põe a máscara. Não é as outras pessoas que têm que ter máscara. É você que está com gripe, sintomas respiratórios. Covid não foi embora, tá aí ainda. Influenza A, influenza B. Tem tratamento, gente. Tem vacina. Não esqueçam das vacinas. Os postinhos de saúde estão parados. O povo não vai tomar vacina. Ah, eu fui... Não tá na minha época. Perdeu sua época, né, meu bem? Porque o tempo já foi, né?
1: Então, todas essas dicas para serem seguidas, arrisca.
2: Arrisca, gente. Pelo amor de Deus, a saúde de vocês. Não só de vocês, é da população inteira. E outra, se vocês acharem que a demanda de saúde pública tá super saturada, imagina se voltar uma epidemia. Por favor, né, gente? Se cuida.
1: Então, tá aí... É, conselho de gente que tá à frente, que tá ali na UPA, que tá vendo. Virose, doutor, tá tendo?
2: Muita. Muito, principalmente nessa virada de clima, tá? Eu tava comentando agora há pouco com os outros colegas. Gente, de dia super frio. Meio-dia, um sol de esturricar que ninguém aguenta. De tarde, frio de novo. Não tem corpo que aguenta, né? Uhum. Viajam. Aí tem gente que vem de outros estados, outros municípios, que vem pra cá pra trabalhar. Também vem com outras cepas de doenças pra cá. Entendeu, gente? Vamos cuidar. Hidratação é fundamental. Cuida, cuida, cuida.
1: Aquele abraço, doutor.
2: Um forte abraço,
1: tudo
2: meu amor.
1: De bom.
2: Tem outra reunião agora, mas chama a gente que a gente vem de novo aqui.
1: Chama,
2: tá bom,
1: que
2: meu amor?
1: Eu venho, tá
2: um
1: bom.
2: Um beijo, fica com Deus.
1: Amém.
0: Obrigada, muito obrigada. Chama que a gente vem.
1: Ó, Dionete, abraço da Terezinha. Abraço aqui também.
0: Abraço, Terezinha.
1: Da Geni.
0: Abraço, Geni.
1: Abraço de quem mais? Do Clésio. Da Estela Neres. Então, olha só, quantos
0: obrigado,
1: abraços.
0: Obrigada, pessoal. Um abraço também, beijo.
1: Eu vou dar um
0: UPA.
1: Abraço nela agora.
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5: Áries, 21 de março a 20 de abril.

0: Vamos lá, Áries, com você. 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Hoje, Áries, conversas animadas, vida social vibrante e troca de ideias agitarão o clima. Aceite um convite de evento, retome contato com alguém querido ou faça amizades em outro ambiente. No amor, mais encanto, delicadeza e carinho. Se estiver só, deixe fluir. Vai rolar, viu, Áries?
1: Touro, 21 de abril a 20 de maio.
0: 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Ô, Touro, cuidado com a vontade de gastar mais do que cabe no bolso, viu? Antes de firmar um contrato, fechar uma compra impulsiva ou prometer ajuda financeira a alguém, faça as contas com calma. O dia será gostoso para pequenos prazeres que não pesam no bolso e para se valorizar no trabalho. Marte no seu signo anuncia conquista e vitórias, viu, Touro?
1: Gêmeos, 21 de maio a 20 de junho.
0: Oi, geminiano, vamos lá conferindo. Agora a gente fala com você, Gêmeos. 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Gêmeos, com Sol, Urano e Mercúrio no seu signo, você estará brilhando, com a cabeça cheia de ideias e também com a língua afiada. Aproveite para apresentar um projeto, surpreender numa reunião profissional, apresentação pública ou entrevista. Ganhar mais e manter o orçamento equilibrado serão metas possíveis hoje, Gêmeos. Bom dia, Ironi Mariano do São Jorge. São Jorge não, do São João. Nossa, pra neta, deixa eu ver se é aniversário, aniversário. Para as minhas netas, Ana Caroline e Ana Alice, que estão de aniversário hoje. Para a comadre Dionete também. Ô, oh, comadre Dionete, parabéns, feliz aniversário da comadre querida, né? Que deseja a você toda a felicidade do mundo, né, Leoni? E vamos trazer para as meninas e para a Dionete, por que não casa? Casa de vó, casa da vovó, Marcinho. Porque, afinal de contas, né, a Dionete era uma pessoa, era não, é uma pessoa que era muito ligada na vovó. Nossa, como ela curtia aquela avó, como cuidava, né, da vovó maravilhosa. Então, vamos trazer com Felipe Araújo. Vamos nessa. Casa de vó, tá aí, Leoni. Pra você, pras netas, com muito carinho.

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9: Câncer, 21 de junho a 21 de julho.
1: Bora lá, Câncer! 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Câncer, comece o dia devagar, com atenção às necessidades, à sua saúde física e mental. Cuide da sua energia, recarregue as baterias em casa. Ideias que aparecerão do nada e pipocarão na sua cabeça serão valiosas e poderão trazer respostas importantes. Escolhas poderão ser sábias com Vênus e Júpiter no seu signo,
10: Carisma e poder de atração em alta, viu? Câncer.
9: Leão, 22 de julho a 22 de agosto.
10: 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Leão, encontro divertido, evento com seu grupo ou indicação valiosa pela rede manterá o astral em alta hoje. Valerá renovar o ambiente social, aceitar convite para falar em público ou retomar o contato com alguém querido. Troque ideias com irmãos, vai fazer muita diferença, viu, Leão?
9: Virgem, 23 de agosto a 22 de setembro.
10: 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Ô Virgem, algo maior desenha-se para o seu futuro. Determine metas profissionais mais altas. Uma conversa breve poderá trazer uma proposta importante ou ampliar possibilidades. Assuntos financeiros serão resolvidos com bons acordos hoje. Carreira seguirá em evolução. Caminho do sucesso, Virgem. 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
10: 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Oi, Sandra Cristina, aquele abraço. Ah, tá, ela quer fazer doações para a família, né, da casa que pegou fogo. Pode deixar aqui na emissora, tá? Que estamos pedindo lenços umedecidos, fraldas descartáveis para criança de 1 e 2 anos, roupinhas, né, de criança de 1 e 2 anos. Pode deixar aqui na nossa emissora. Tem calçado também. Foi perdido, né? Todos os móveis, roupas e calçados. Então, calçado não tem um número aqui, mas é para crianças de 1 e 2 aninhos. Quem tem criança nesse tamanhinho, né? Já sabe o número dos calçadinhos. Pode deixar aqui, tá bom? A Lisa leva, né? Para a Terezinha, porque a menina que teve a casa queimada, eu não sei o nome dela, mas ela é neta da Terezinha, que é uma amiga nossa, Terezinha Ramos. Quero mandar um abraço especial aqui para a filha da nossa ouvinte, deixa eu ver o nome aqui. Quero mandar o parabéns, muito abençoado, para minha filha, Flávia Rodrigues, que está fazendo aniversário hoje. Parabéns, Flávia! É a filha da Dejanira Rodrigues. Flávia Rodrigues, que Deus abençoe você. Muita alegria, muita paz. É o que a mamãe e toda a família deseja para você. Vamos mandando para todos os aniversariantes de hoje a próxima canção. Eu vou ver quem é que pediu. A Cesarina. A Cesarina oferece aquela que é reflexão, né? Então vai. Um abraço e um carinho para os filhos, netos, vizinhos. Ela pediu Quão Grande é Meu Deus, que fica para reflexão, Cesarina. Também Mila Costa, momento de oração para a filha, aniversário dela hoje, a Renata. Que Deus a abençoe, envolva, proteja, a Renata. Filha da Mila Costa, também de aniversário hoje. Essa filha maravilhosa, ela diz, mãe do Luca. E o genro Wellington também vão abraçando-a carinhosamente neste dia. Vamos mandando também ao Clégio, parabenizando a Dionete, doutor Bruno. Que Deus abençoe muito a Dionete e dê muita saúde para os dois continuarem, né? Ali sempre à frente, sempre caminhando junto com a UPA para atender o nosso povo. Deixa eu ver o que mais que nós temos de pedido. Parabéns para a Dionete. Quem que está mandando parabéns para a Dionete? A Cecília. Nossa, quanto parabéns chegou a Dionete. Deu nem tempo de você ouvir todos. Outro abraço aqui para o Luiz Antônio Mendes, da Área 3. Oi, abraço para a Josilene, a Jussi Rodrigues, Olga e família. 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Como não achei nenhuma agora para a filha, vamos trazer filha com Rick Renner, Márcio Luiz, para as filhas aniversariantes de hoje. Porque mamães estão todas aqui, né? Felizes com o aniversário de vocês e felizes por terem vocês em suas vidas.

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0: 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Quarta-feira, hoje é dia de pastor Davis Daniel. Bom dia, pastor!
4: Bom dia, Fátima, Marcinho, Lisa. Bom dia, queridos ouvintes.
0: Tá na praia hoje?
4: Estamos em Floripa de volta.
0: Tô pertinho da praia.
4: Fátima, hoje esquentou um pouquinho aqui, tá 19 graus.
0: 19 graus?
4: Tem um solzinho, deu até pra pôr uma roupa no varal aqui.
0: Opa! Estamos com 15,7, mas ainda não dá pra pôr roupa no varal. Tá uma neblina daquelas.
4: Eita, mas não tá muito frio, né? 15,7 tá bom,
0: não,
4: né, Fátima?
0: Não, não, aqui 15,7 tá louco de bom, né? Como diz o paranaense, louco de bom. Pastor Davis, então melhorou por aí? Que beleza, solzinho e tudo.
4: Solzinho e tudo, Fátima.
0: É, porque essas mudanças de estação, antes de firmar numa, tem 4 num dia só, né?
4: Eita, tá todo mundo ruim, né?
0: Uhum.
4: Todo mundo se encontra, nariz escorrendo, a garganta doendo, é espirro, é tosse.
0: É os itens da vida.
4: Mas... todo mundo... complicado, viu?
0: Mas só Jesus na causa, né? Vamos chamá-lo para que nos ajude e a sua palavra sempre, pastor, nos traz ânimo, força e coragem, né?
4: Amém, Fátima. A palavra de Deus é maravilhosa, né?
0: Fátima, queridos...
4: Amém. Fátima, queridos ouvintes, tem promessas no Antigo Testamento falando a respeito do Espírito Santo. Aí Jesus, um pouco antes dele subir aos céus, a ascensão de Jesus aos céus, em Atos 1:8, ele diz: vocês vão receber poder ao descer sobre vocês o Espírito Santo de Deus. E aí isso se cumpre em Atos, isso foi Atos 1:8, daí em Atos 2 tem aquela famosa festa, né, dos judeus, a Pentecostes, onde desce o Espírito Santo e a igreja, então, né, os cristãos comemoram desde então o dia de Pentecostes, que foi domingo agora, né? Domingo passado, agora o dia de Pentecostes, que a igreja se lembra e comemora a descida do Espírito Santo de Deus. Mas a descida do Espírito Santo de Deus não foi só para aquele tempo. O Espírito Santo de Deus, ele é colocado no coração de todas as pessoas que creem em Jesus Cristo. A palavra diz que o Espírito Santo, no dia que nós cremos, nós fomos selados com o Espírito Santo. Tem vários textos na Bíblia que falam a respeito do selo, né? Tem Romanos, Efésios, Coríntios, fala que o Espírito Santo é um selo na nossa vida. E é muito interessante porque

Quando chega em Efésios, capítulo 5, verso 18, a Bíblia diz assim: enchei-vos do Espírito. Até o texto completo é assim, ó: não vos embriagueis com vinho, no qual há dissolução, mas enchei-vos do Espírito. É interessante quando a palavra fala enchei-vos do Espírito, porque ou nós temos o Espírito, ou nós não temos o Espírito. Porque na doutrina cristã, nós cremos na Trindade, né? A Trindade divina, que é o Deus Pai, Deus Filho e Deus Espírito. Então, ele é uma pessoa, ele é a terceira pessoa da Trindade. A primeira pessoa é o Pai, a segunda pessoa é o Filho, Jesus, e a terceira pessoa é o Espírito Santo. Então, se ele é uma pessoa, ele não é uma substância, né, que diz assim, ó, encha, tenha mais ou tenha menos. Como que pode agora a Bíblia vir falar assim para nós, né? Enchei-vos do Espírito. Se ele é uma pessoa, ou nós temos o Espírito, ou nós não temos o Espírito. Mas esse enchei-vos do Espírito significa o quê? Que ele estando dentro de nós, nós podemos deixar ele agir na nossa vida ou não. Ah, daí significa encher. Conforme nós vamos dando o espaço na nossa vida, no nosso coração, para ele controlar, para ele dominar, então nós estamos nos enchendo do Espírito. É como se o nosso coração, a nossa vida, vamos usar um exemplo assim de uma casa, né? Uma casa com vários cômodos, aí o Espírito Santo está ali dentro. E a gente fala assim, ó, nesses cômodos aqui você não entra, né? Então, tem as áreas da nossa vida, né? Olha, tem o pensamento, tem as emoções, tem as vontades, tem os desejos, tem o falar, tem o ver, tem o ouvir, né? O sentir, o agir. Todas as áreas da nossa vida, conforme nós vamos dando espaço para o Espírito Santo entrar, controlar e dominar a nossa vida, nós estamos, então, enchendo do Espírito. Se nós formos teimosos, turrões, ainda bem que a gente não é, né, Fátima? Se nós formos teimosos e turrões, nós não vamos deixar o Espírito Santo dominar algumas áreas da nossa vida. Nós vamos bater na tecla assim, não, olha, isso aqui eu não quero mudar. Eu nasci assim, eu vou ser sempre, eu cresci assim, eu vou ser sempre assim, né? Aquilo que a gente chama da síndrome de Gabriela, né? Daquele livro do Jorge Amado, né? Depois teve até uma novela, né, da Gabriela. Aí eu nasci assim, eu vou ser sempre assim. Então, quando nós não deixamos o Espírito Santo agir em algumas áreas da nossa vida, nós não estamos nos enchendo. Quando o Espírito Santo, lógico, já estando dentro de nós e nós vamos deixando ele controlar todo o nosso ser, né? Tem até uma música, né, que vem controlar todo o meu ser, o meu pensar, o meu falar, o meu sentir, o meu agir. Quando nós deixamos o Espírito Santo ir controlando, ocupando os espaços da nossa vida, então nós estamos nos enchendo do Espírito. E nós resistimos, às vezes, ao Espírito, mas nós estamos perdendo a bênção, né? Não é verdade? Porque se o Espírito Santo já está dentro de nós e quer nos ajudar e controlar o nosso ser e dirigir a nossa vida e agir nas emoções, agir no pensamento, agir na vontade, né? No querer, nos desejos, que coisa maravilhosa, né? Ele vai nos ajudar, ele vai nos dirigir, ele vai controlar o nosso ser, mas às vezes nós resistimos a isso, senão estamos nos enchendo daí. E não devemos resistir ao Espírito de Deus, porque ele não vai fazer pela força. A palavra diz, né? As coisas de Deus não são por força ou por violência. As coisas de Deus, elas são através de um coração aberto, aonde nós deixamos Deus agir, aonde nós damos liberdade ao Espírito Santo de Deus. Então, as pessoas que creem em Jesus como Filho de Deus, recebem o Espírito Santo, já está dentro de nós. Até tem, para a igreja de Corinto, Paulo uma vez escreveu, né? Ei, vocês não sabem que o Espírito Santo está dentro de vocês? Vocês não sabem que agora vocês viraram uma casa, né? Um santuário. Por que santuário? Né? Porque ele é santo, né? Um santuário onde habita alguém perfeito, santo, que é o Espírito Santo. Então, o povo não sabia que o Espírito Santo estava dentro dele.

0: nós, quando nós cremos, o Espírito Santo vem habitar. E a palavra agora diz para nós, se encha dele, deixa ele dominar, deixa ele controlar, deixa ele dirigir a nossa vida e vai ser uma bênção para nós. Amém, Fátima.
1: Amém, pastor. Vamos aos nossos oferecimentos. Hoje tem um monte de aniversários aqui.
0: Que bênção.
1: Então, nós vamos começar com os oferecimentos para o Romildo e família, Candinho e família, Olga Timóteo para a família, Romildo Nascimento para Jonathan, Murilo, Guilherme e Stephanie e todos os seus familiares. Ruth Ribeiro e família, também Nice, Dona Alvina. A Nice pede pelos familiares também do Cauê. O Cauê é um menino que sofreu um acidente e veio a falecer de um acidente de moto anteontem à noite aqui em Telêmaco. Que Deus esteja envolvendo a todos. Carmen Fontinelli, também a toda a sua família. Para Rosana Pinheiro e família. Hamilton e família. Ana Maria, para a amiga de aniversário hoje, a Ivone. Também oramos pela Rosane da Luz Bueno e família, pela Terezinha Marcondes e familiares, pela Júcia e Dona Ana e família, pela Nice Miller e todos os seus familiares. Pedimos também neste momento, em nome da Sandra Ribeiro, para o Elinaldo Luzi Cardoso, Enzo Gabriel Ribeiro Cardoso, Rosilda Maria Cardoso, todos pela saúde. Pedimos também pela Rosana, pela Dora, que vão pedindo também pela Dionete Prestes, de aniversário hoje, pela Dina e família, também pela Estela, Estela Neres, pelo Clésio, para a filha Cauane, para o seu Orlando, para a Vanderleia, para os vizinhos e todos os nossos ouvintes. A Vanderleia pede também pelo seu pai Orlando, por toda a sua família. Pedimos pela Geni Simonetti e familiares. Oramos ainda com a Terezinha Aparecida e família. Pedimos também pela Simone Lopes de Corumbá e toda a sua família. Ela parecia que adivinhava a mensagem de hoje. Pediu o Espírito Santo aqui na reflexão, pastor.
0: Que bênção.
1: Oramos ainda com a Mila Costa, que pede pela filha Renata, que está de aniversário hoje. Também o neto Luca e o genro Wellington pedindo pela Renata, pelo seu aniversário. A Cesarina pede por toda a família, especialmente para os filhos, também para as amigas, vizinhos e para todos os enfermos. Oramos pela Leoni Mariano, que vai pedindo pelas netas Ana Caroline e Ana Alice, que faz aniversário hoje. E para a comadre, as duas fazem aniversário hoje, para a comadre Dionete, também pelo seu aniversário. Pedimos também pela Zenilda Nunes e família. Oramos ainda pela Flávia Rodrigues, que está fazendo aniversário hoje, em nome da sua mãe, de Janira Rodrigues, e de toda a sua família. Sandra Cristina Bueno, do São Jorge, pede por toda a sua família. Oramos também pela Márcia de Lara, pelo Riva, a Lisandra do Bandeirantes, para o Gustavo, para a Paola, para o Paulo. Também vamos orando pela Nice, que pede também pela filha Aline e todos os familiares. Ainda conosco neste momento, a nossa ouvinte é Luciana e o Amauri. Eles vão orando por toda a sua família. Pedimos também pelo Valdomiro Alves. Pedimos ainda pela Cecília e família, que é a sobrinha da Marisa. Marisa vai pedindo oração então pela família, pela irmã Olga, pela sobrinha Marisa.

0: Cecília. Pedimos também pelo Atamir, pela Dona Juraci e família. Ivonete de Jesus, pedindo por todos os seus familiares. Pelo Adir, pela Dona Alexandrina. Oramos também neste momento pela nossa ouvinte, Azeli Ribas e família. Neuza Aparecida Campos, para o esposo Edson e toda a sua família ali na área 2. Elaine Catarina, também para a comadre Irene Gonçalves, que está fazendo aniversário hoje, e a todos os seus familiares. Pedimos também pela Maria Júlia Moura. O Alan e a Julie pedem pelo filho Benjamin. Benjamin é uma criança especial, fez aniversário ontem, 5 aninhos, estava tendo muitas crises convulsivas. Então, para o pastor orar, né, também por ele. Pedimos também pela nossa ouvinte, a Neuza Silveira, do São Francisco, e família. Oramos ainda, neste momento, pelos outros aniversariantes do dia: Denilson Benício, Kelly Bittencourt, Eliezer Oliveira, Divaldo Soek, e também pela Dionete. Oramos também pela Ivone, pelo seu aniversário hoje. A Ana, além de pedir pela Ivone, pede também por todos da Chácara São Clemente, especialmente ao irmão Adilson. Pedimos também pelo Cristiano Lopes e toda a sua família. A Rosilda Nascimento pede também por toda a sua família. Romildo, aos familiares, e Candinho também. A lista é grande, pastor, mas nós sabemos que muito mais pessoas estão ouvindo e neste momento com os pensamentos elevados, pedindo a Deus também. Chegou um último pedido aqui da nossa ouvinte, Ironi Souza. Ela vai pedindo também por toda a sua família. Vamos orar?
1: Amém. Fátima, queridos ouvintes, vamos unir a nossa fé em oração. Pai amado, nós chegamos no teu trono de graça, de bondade, de socorro, trono de misericórdia. E queremos, meu Pai, orar junto com o teu povo, unir a nossa fé através do teu Filho Jesus. Pedimos, meu Pai, que o Senhor estenda a tua mão de socorro, tua mão de cura, as pessoas enfermas, pessoas, ó Pai, que estão sofrendo dores, que o Senhor possa fazer cessar essas dores, meu Pai. Ah, pessoas em recuperação de cirurgia, tratamentos, às vezes longos tratamentos, meu Pai. Oh, meu Deus, estende a tua mão de milagre, tua mão de cura, tua mão de bênção. Também, meu Pai, pessoas que irão passar ainda por alguma cirurgia, algum procedimento, que o Senhor segure firme na mão dessa tua filha, desse teu filho, meu Pai. Pessoas acamadas, ah, meu Deus, estende a tua cura. Também nos lembramos das famílias enlutadas, meu Pai. Ah, Senhor, que seja o Espírito Santo consolador, meu Pai, a trazer o refrigério. Jesus disse que o Espírito Santo, ele é aquele que consola. Jesus chamou ele de consolador. Traz mesmo consolo, meu Pai, traz o refrigério para a alma abatida, cansada, desesperada, Senhor. Pai, lembramos das pessoas encarceradas, que o Senhor dê uma nova oportunidade, mas dê também a sabedoria para as novas escolhas, as novas decisões, meu Pai. Senhor, aquele que precisa de um trabalho honesto para ganhar o pão de cada dia, abre essa porta de bênção, meu Pai, sobre a vida daquele que precisa, daquela que precisa. Senhor, não deixa faltar o pão de cada dia sobre a mesa do teu povo, Senhor. Ó Pai, tu és o Deus que sonda os corações, cada pedido que foi lido agora pela Fátima e cada pedido que está sendo colocado pela oração diante do teu altar, que o Senhor possa estender a tua mão de bênção, de milagre, a tua mão de socorro, meu Deus, sobre a vida do teu povo, Senhor. Tem várias pessoas orando conosco, pessoas em casa, pessoas no trabalho, nas casas de recuperação, pessoas, meu pai, no campo, Senhor, pessoas ali dirigindo o seu carro, o seu caminhão. Meu Deus, onde alguém estiver orando agora, meu Pai, que a bênção do Senhor chegue neste lugar, sobre esta vida, sobre esta família, sobre o local de trabalho, Senhor. Meu Pai, nós também queremos abençoar as pessoas que estão fazendo aniversário, meu Pai, nesses dias agora. Queremos orar pela vida do Denilson, Kelly, Eliezer, Divaldo, Dionete, a Ivone, a Renata, a Ana e também a outra Ana, também a Flávia, a Irene, também, meu Pai, o Benjamin. Além de um novo ano de vida que o Senhor dá para esse povo, abençoa a saúde do Benjamin, socorre ele, meu Pai, com a tua mão de milagre, com a mão poderosa. Meu Pai, que os aniversariantes possam viver um novo ano debaixo da tua proteção e da tua bênção. Senhor, a tua palavra acabou de falar conosco que o Espírito Santo vem e entra no nosso coração e faz morada naquele e naquela que creem em Jesus. É o cumprimento das promessas a respeito do Espírito, e também teu filho Jesus falou sobre isso. Pai, que nós possamos deixar todas as áreas da nossa vida serem controladas pelo Espírito Santo, que nós não tenhamos resistência, que não fique nenhuma área de fora, que ele possa vir controlar mesmo todo o nosso ser, meu Pai, porque vai ser bênção para nós. Senhor, também abençoa a vida da Fátima, os demais colaboradores da rádio, dando prosperidade para essa rádio, porque através dela tem essa porta aberta, meu Deus, para falar do grande amor de Deus pela vida humana. E nós oramos em nome de Jesus. Amém.
0: Amém, pastor. Então, até quarta que vem, se Deus quiser.
1: Se Deus quiser, Fátima.
0: Aquele abraço, bom dia.
1: Bom dia.

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4: Libra, 23 de setembro a 22 de outubro.
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0: 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Escorpiano, conversa importante com alguém da família ou do passado. Vai pedir tato, ternura e firmeza ao mesmo tempo. Aumente a sintonia com a sua força interior e aposte em maior empatia e compaixão para lidar com situações dos outros. Transforme antigos padrões e comportamentos para ter mais leveza e sensação de libertação, escorpiano.
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0: 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Sagitário, evite misturar assuntos íntimos com sociais. Alguma máscara poderá cair e revelar o lado sombrio de uma amizade ou de um grupo. Em compensação, o amor seguirá lindo com muitas novidades do seu par, viu, Sagitário? Total Eclipse of the Heart, com Bonnie Tyler, que a Olga pediu, Márcio Luiz. Deixa eu ver para quem que vai, né, Olga querida? Ela vai oferecendo para a filha Lígia Cecília, também para a irmã Marisa, para a amiga Zélia, sempre orando pela sua recuperação, né, Zélia? 10 e 1.

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4: Capricórnio, 22 de dezembro a 20 de janeiro.
1: 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Capricórnio, dinheiro a dois, partilhe os assuntos de família. Poderão pedir conversas maduras hoje. Valerá ouvir com paciência, defender a sua posição com calma e aceitar negociar condições. Marque exames, regularize a atividade física e garanta

0: Tempo de autocuidado na agenda, viu, Capricórnio?
1: Aquário, 21 de janeiro a 19 de fevereiro.
0: 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Aquário, parcerias de vida e de trabalho ganharão um clima especial hoje, com abertura para conversa franca, direito à reclamação, conciliação ou definição de melhores condições. A correria será grande, o sucesso total. Amplie horizontes, poder de influência em alta, viu, Aquário?
1: Peixes, 20 de fevereiro a 20 de março.
0: 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Peixes, rotina leve, ferramenta nova e apoio de gente sábia cairão bem hoje. Programe um dia tranquilo, com tempo para estudos, pesquisas e trocas de qualidade. Assuntos de família e da casa poderão ganhar soluções repentinas originais hoje, viu, peixes? 10h11, tô devendo faz um tempão pra Marisa essa música, né, Márcio Luiz? A vida é casa alugada, quem é que canta, Marcinho? Que a Olga não, agora é a, ela pediu com Caquinda. Oferece para Olga e família, irmã Marisa, para a sobrinha Cecília e para todos que estão na nossa sintonia. A gente está tocando pela primeira vez.

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1: 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Bom dia, bom trabalho. Música.

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1: Se Deus quiser.
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Bom dia, Polaco. Tá aí o Polaco mandando abraço pro irmão João da Multiloja. Aquele tá aí, Gerentão. Aquele abraço, Candinho, a sua chegando. Jean Giovanni, 10h35.

9, e aí, como é que você tá? Bom dia! Aquele abraço pra você que gosta, né, de fazer um trabalho manual, você que gosta de fazer muita coisa, você que tem na sua casa um cantinho que você já vende, né? Tem uma lojinha, ou você tem aí minha amiga que faz doces, né? Ou minha amiga que faz pães, outra que faz... Que tal, hein? 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

0: 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Bom dia pra você, Marili. Oi, Maria do Rocio Camargo, tudo de bom? Ah, você perguntou da música, quem canta? É, Márcio, aquela música que nós tocamos agora há pouquinho, A Vida é Casa Alugada. É, Caquinca, isso?
1: Deixa eu só confirmar aqui.
0: Você tocou pela primeira vez hoje?
1: É Caquinda do Celes, A Vida é Casa Alugada, é isso
0: Caquinda.
1: Mesmo.
0: Caquinda.
1: Caquinda.
0: Caquinda, viu?
1: É diferente o nome, uhum. Né? Fá? Isso mesmo.
0: A Vida é Casa Alugada, Caquinda, viu? Minha querida Maria do Rocio Camargo. Deixa eu ver quem mais chegou por aqui. Eu tô devendo pra um monte de gente. Luiz Carlos Pinheiro, já falei. Marili também. Maria do Rocio. Ismael da Luz, bom dia, meu querido.
2: Bom dia, Fátima, bom dia, Márcio Luiz. Que bom, né? Eu vi vocês aí levando você de carona.
0: Ah, é?
2: Tô fazendo as minhas entregas das minhas bolachinhas caseiras.
0: Cuidado, que nós estamos com fome.

0: Levando vocês junto comigo de carona. Que maravilha.
1: Que bom.
0: Desejo a vocês um ótimo dia, que as bênçãos de Deus estejam sobre a vida de vocês.
1: Amém.
0: E se alguém quiser, e os ouvintes quiser a bolachinha, um cafezinho. E hoje eu tô vendendo bolachinha caseira. Entrego na casa e não cobro frete, olha que benção.
1: Ah, você leva na
0: porta. É só pedir pelo 9983-3091. 9983-3091. Um abraço, Fátima. Um abraço, Marcinho. Fique com Deus. Deus abençoe muito vocês.
1: Amém. Foi aí o irmão Ismael da Luz. Então, quem quiser a bolachinha dele, leva aí na porta. Marcinho, a sorte dele é que nós... Eu falei que nós estávamos com fome, mas é mentira. Hoje nós não estamos, nós acabamos de comer um lanche aqui da paroquial. Porque toma cuidado com a gente, né? Levando a gente com essas bolachinhas. Olha, periga de hora a hora, outra se olhar para trás. Faltam uns pacotes aí, né? A nossa energia sugando a bolachinha, porque está com fome. Irmão Ismael da Luz, então, quem quiser a bolachinha, 98833-3091, né? 98333091. Aquele abraço, meu querido, boas vendas. Oi, Xixo, o que sai de boia aí, Xixo? Gente, você periga ganhar aí, né? Um bandejão de ovos da Vila Agrícola. Aquele abraço também pro Cirinaldo. Maísa, querida, aquele abraço. Ela quer ouvir uma da Roberta Miranda, Márcio Luiz. Mandando para todos que estão na nossa sintonia. Diga, Bruna. A Bruna diz que a avó AID tá vendendo um forno elétrico marca mundial. R$200, tá bom? Então, quem se interessar, pode entrar em contato com a AID pelo 99914-0419. 99914-0419, esse forno elétrico mundial. Qual você separou da Roberta Miranda para nossa querida Maísa, Márcio?
2: São tantas coisas, pai, com a Roberta Miranda.
1: Tá aí, Luzia Queiroça Popema, bom dia, querida. Aquele abraço, tudo de bom. Eronilda da São João, beijo para você também.

0: Faltando 10 para as 11. E aí, como é que você tá? Bom dia. 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
1: Devagarinho, é devagar. É devagar.
0: Deixa eu ver quem mais chegou por aqui. Marcinho de Deus, tem um monte de bolinha verde. Bom, tem os ovos, né? Da Vila Agrícola. Vamos fazer sorteio daqui a pouquinho. Quero mandar outro abraço agora pra você, minha querida. Oi, Dirce, disse Maria Sete, aquele abraço, Deus abençoe você, seu dia, tudo de bom, hein? Bom almoço, abraço, né? Já tá aí envolvida com seu almoço. Tereza Almeida, programação pra filha Jane, pra nora Pamela. Que estão de aniversário hoje, agora que você vem me contar. Parabéns para essas meninas especiais. Para Jane, para Pamela. A nora que já vira filha também, né, Tereza? Jane e Pamela, parabéns, meninas. Feliz aniversário. Muitos anos de vida, muita alegria, muita paz, muito amor. Marilza Bicudo, acordou tarde, hein? Abraço aqui para Neuci. Oi, Nice, querida. Ela quer que toque o Guilherme Arantes inteira, mas ela quer êxtase. Então, mas não é êxtase que estava de fundo, né? É, a de fundo estava fã número um, mas a gente traz êxtase, que é maravilhosa. Êxtase de 1980. Nelson, nem vou ouvir você, porque você deve estar pedindo música, né? Abraço aqui para Terezinha Aparecida, do Casa Bela. Para a Angelita Marques, da Socomim. Outro abraço para a Silvana Martins, da Área 2, ouvindo lá na Confecções Martins, né, Silvana? Outro abraço para você, Sandra Cirino. O que está saindo de bom aí hoje, Sandra Cirino? Outro abraço para Paula Camille. Para você... Luciana está precisando com urgência de uma casa para alugar em Telêmaco Borba, qualquer lugar da cidade. Então, ela não falou o valor, né, Luciana? Quanto você quer essa casa? Até que valor? Quem tiver uma casa para alugar em Telêmaco Borba, pode mandar recado aqui para mim que eu passo para a Luciana, tá bom? Outro abraço aqui para Andréia Souza, do Jardim Bandeirantes. Oi, Juramir, bom dia. Pedrão do INSS, bom dia. Mali Gomes de Souza, tudo de bom. E vem chegando para as aniversariantes de hoje o pedido da Nice Guilherme Arantes.

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0: 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Ô, minha querida Sandra, cardápio de hoje, bife à milanesa. Ah, meu Deus do céu, que desaforo. Sabia que eu não sei fazer bife à milanesa? Faço nada milanesa, não tenho manha pra fazer as coisas milanesa. Quiabo refogado, amo quiabo, ai meu Deus do céu, dá uma abafadinha nele, né? Só dá uma fritadinha aí, uma abafadinha, ele dá aquela amolecidinha, ai, tudo de bom, adoro quiabo. Eu quero a bandeja de ovos, quem quer concorrer? A você, Jussi, tá concorrendo, daqui a pouquinho a Lisa chega e a gente faz o sorteio, tá bom? 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

0: Diga, Nelsinho, meu querido.
1: Bom dia, Fátima. Nelsinho Pintor, se for possível, quero que você toque uma música aí com o Daniel, que era eu. Ofereço aí pro Celzinho da Lataria, ofereço pro Bem TV, ofereço pra Nice Confeiteiro, pra Mana Alice, Paulo Locoves e todos os ouvintes. Fátima, se for possível, manda o número desse Lorival pra mim, esse empreendedor, se interessa pra nós aí. Beleza? Abraço. Ah, tá ótima bom. Quarta-feira.
0: Tá bom,
2: Fátima,
0: meu querido.
2: Manda o número daquele empreendedor pra mim que você falou lá da Água Marinha lá, beleza?
0: Isso, seu Lorival, né? Lorival Ponce, marca aí. 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Daniel 116, porque você pediu, que era eu, Márcio Luiz. Tá aí, Nelsinho. Você teve mais alguém que pediu, Daniel? Ah, mas foi raridade. Vou tocar raridade no gospel daqui a pouquinho com outro, tá bom?

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2: 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Tchau.
1: 11:14, tchau, Sônia. 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

0: 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Lisa!
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0: Maravilha!
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0: Muito bem, 11:17, já tem ganhador para a bandeja de ovos.
1: Que delícia, quem vai se deliciar com esse monte de ovos aqui, Fátima, 30 ovos, é para você, Elisandra do Bandeirantes, telefone 988743477. Elisandra retira aqui na rádio a sua bandeja de ovos.
0: Então, Elisandra Silva, você está, né, sorteada com a bandeja de hoje. E venha buscar, porque são 30 ovos. Tem que comer, né? Família inteira aí, 30 ovos. Lisa, até amanhã.
1: Até amanhã, Fátima. Uma ótima tarde para você, para o Márcio Luiz, para o Eduardo e para todos os ouvintes.
0: 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Vambora, última de hoje. Ah, eu falei agora há pouco da Luciana que queria uma casa para alugar, né? Até R$1.200. Então, se você tiver casa para alugar até R$1.200, a Luciana está querendo em qualquer ponto da cidade. Deixa eu passar o telefone dela. É Luciana, ali das 100 casas. Não achei aqui o telefone. Mas manda recado aqui para o 3910-1210, que eu passo depois para a Luciana, tá bom? Então, a Luciana está querendo casa para alugar até R$1.200. Então, quem tiver casa para alugar, né, dá um toque para a gente. E depois eu passo para a Luciana. Você só coloca casa para alugar, porque amanhã, a hora que eu procurar, eu já acho, tá? Bem direitinho na casa para alugar. Casa para alugar. Põe o valor, né? Bairro tal e teu telefone certinho para que a gente passe para a Luciana. Fiquem com Deus. Dá para tocar duas, Márcio? Dá, né?

Nós temos aqui Raridade pedindo. Raridade. Quem pediu foi a Sandra do São Jorge, né, Sandra? Ela vai oferecendo para toda a sua família. E quão grande é, meu Deus, que a Cesarina também pediu, né, Cesarina? Ela vai oferecendo para toda a sua família, para todos que estão na nossa sintonia. A gente volta amanhã, se Deus quiser. A Calão segue com o microfone aberto. Tchau, gente!

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0: Confira a hora certa.
1: 11:30.
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0: Alô, amigos! Alô, amigas! Muito bom dia! Estamos chegando aqui pela sua Rádio Capital do Papel, Telêmaco Borba, Estado do Paraná, para mais um show de notícia, informação, utilidade pública, reportagens. Começa aqui, microfone aberto.
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0: Estarão ao seu lado até uma da tarde estes profissionais. 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Márcio Luiz. 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
0: Tempo parcialmente nublado em toda a região dos Campos Gerais. Neste momento, a temperatura marcando aqui em Telêmaco Borba, 19 graus. E ainda hoje você acompanha também, através do nosso microfone aberto, a previsão do tempo para todo o país.
4: Brasil!
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0: E nós estamos chegando com toda a nossa equipe. Vamos juntos com você até uma da tarde, levando aqui pela sua capital do papel mais um show de notícia e informação dentro do seu microfone aberto. Para você que vai ficar na minha companhia, na companhia de Carlos Roberto e equipe, o meu muito obrigado. Que você tenha um ótimo dia, um bom almoço e juntos a partir de agora com as principais notícias dentro do seu microfone aberto. E daqui a pouquinho já teremos os principais destaques dentro do nosso microfone aberto, que será notícia nesta quarta-feira.

0: 11:35. 11:35. 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Agora aqui em Telêmaco Borba, para venda ao consumidor final. 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E neste espaço terá uma feirinha, estilo feira do produtor. A Vila Shopping estará funcionando na rua Água Marinha, antigo Traquibel. Seja você também um empreendedor nesse espaço. Maiores informações, pode falar com Lorival Pons pelo telefone 41-999-1149-13. 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E ainda hoje, dentro do seu microfone aberto pela sua capital do papel, primeiro lote de restituição do imposto de renda será pago na sexta, dia 29 de maio. Caso Henry Borel, julgamento de Jairinho e Muriqui entram no terceiro dia. Data Prev confirma vazamento de dados no sistema do INSS. Investigações do INSS avançam sobre em torno de Lulinha. Caminhão sai da pista e bate contra a árvore na PRC-441 em Tibagi. Flávio Bolsonaro se encontra com Trump na Casa Branca. Márcio Luiz vem também com informação para você, Corpo de Bombeiros e outros assuntos de Telêmaco Borba e região. Da Agência do Trabalhador, você confere comigo vagas de emprego nesta quarta-feira. Começa aqui mais um show de notícia e informação para você. 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
0: 11:39. 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Eu estou falando Tamoio Prévio em Telêmaco Borba. 11:40, 11:40.
4: No ar, Corpo de Bombeiros.
0: E as primeiras informações chegando aqui no nosso microfone aberto nesta quarta-feira, Márcio Luiz, chega com informação dentro da sua participação. Corpo de Bombeiros, falando também de outros assuntos de Telêmaco Borba e esporte. Meu caro Márcio Luiz, o nosso bom dia a você.
5: Olá, Calão, bom dia para você e a todos que acompanham o microfone aberto. Uma excelente quarta-feira a todos. Então vamos aqui às ocorrências, dois atendimentos realizados ontem. O primeiro às 8 horas da noite, na rua Guarulhos, número 70, obstrução das vias aéreas. Houve ainda na marginal rodovia PR-160, no número 1100, um atendimento comunitário, lavagem de pista. Isso aconteceu às 22:31. Então, esses dois atendimentos foram prestados pelo Corpo de Bombeiros aqui de Telêmaco Borba no dia de ontem, terça-feira. Já no dia de hoje, não tivemos ocorrência por parte do Corpo de Bombeiros de nossa cidade. Então, foram esses atendimentos prestados nos dias de ontem. Falando outros assuntos, olha só, Galão, tivemos a notícia aqui do falecimento da senhora Neuza Maria Borges, ela que era mãe do prefeito, do atual prefeito de Curiúva. Ela passou por um procedimento cirúrgico, mas acabou sofrendo uma parada cardíaca, vindo a falecer. Então faleceu segunda-feira a senhora Neuza Maria Giunta Borges, aos 77 anos, mãe do prefeito de Curiúva, Cristiano Borges. Ela passou por esse procedimento, porém, sofreu uma parada cardíaca. A Associação dos Municípios dos Campos Gerais emitiu uma nota de pesar que diz o seguinte: nesse momento de dor, nos solidarizamos com familiares e amigos e toda a comunidade curiuvense, desejando força e conforto para enfrentar essa perda irreparável. Que as lembranças, o carinho e o legado deixados por Dona Neuza permaneçam sempre vivos no coração de todos. Aqui externamos então os nossos sentimentos à família da mãe do prefeito de Curiúva, que faleceu na última segunda-feira, Canão. Ela que estava passando por uma cirurgia, mas que lamentavelmente sofreu uma parada cardíaca, né?
0: Exatamente, Marcinho. Nossos sentimentos então a toda a família, ao povo de Curiúva, nosso abraço, né? As nossas condolências pela passagem da senhora mãe do prefeito daquela cidade, não?
5: Não tenha dúvida, Carlão. Fica aqui os nossos sentimentos, o nosso abraço e principalmente a nossa solidariedade à família enlutada. E só lembrando, Carlão, que hoje está acontecendo a cozinha paroquial, viu, gente? Cozinha paroquial nessa quarta-feira vai até às 17h. Então, quem desejar comprar pães, bolos, doces, salgados em geral, poderão fazê-lo, né? Aproveitando as delícias ali da cozinha paroquial ao lado da antiga escola paroquial anexa à paróquia Nossa Senhora de Fátima aqui em nossa cidade. Fica, portanto, esse comunicado também à nossa população. Ela é uma situação tanto quanto que até estranha, né? Uma mulher com queimaduras mobilizou equipes aqui de Telêmaco Borba, isso na tarde de ontem. O SAMU foi acionado para atender essa ocorrência. Segundo aqui a página Atento à Rede, essa mulher apresentava queimaduras. Estava aqui na rua Tiradentes, na região central da cidade, as queimaduras ali na região do tórax. No entanto, ao perceber a chegada das equipes de socorro, essa mulher teria recusado o atendimento e saiu correndo pelas ruas. A situação mobilizou também equipes da Polícia Militar para prestar apoio e atendimento a essa ocorrência. A mulher acabou sendo localizada próximo à rodoviária, mas novamente recusou o atendimento. Apesar da insistência das equipes de emergência, a vítima optou por não receber os cuidados médicos. E ficou sem entender o porquê ela apareceu com essas queimaduras ali na região do tórax, né, Galão? Um fato no mínimo estranho, né? E ela, inclusive, se recusando a receber atendimento médico aqui em nossa cidade.
0: É muito estranho, né, Marcinho? Muito estranho. Isso me parece que tem mais alguém envolvido, que ela não quer, ela tá protegendo, apesar de estar queimada, né?
5: É,

0: Tudo leva a crer.
1: Tudo leva a crer, né?
0: Tá muito estranho, né?
1: Exatamente.
0: Que uma pessoa ferida, ela quer atendimento o mais breve possível.
1: Exatamente, né? E quando a polícia chega...
0: O bombeiro vai prestar o SAMU.
1: O bombeiro, né? Realmente a pessoa não quer atendimento e não fala nada.
0: Obviamente, quem chegar ali vai querer saber a causa, né?
1: Exatamente.
0: O que motivou, onde é que ela se queimou, né? Ou se queimaram ela, até de repente.
1: O que foi? Pode acontecer da pessoa tá anunciando alguma coisa, água quente, cair em cima dela ou coisa parecida. Mas o caso é bastante estranho. Primeiro que a pessoa vai procurar primeiro socorro, né?
0: Exatamente.
1: E no caso aí, parece que ela não aceitou e nem foi buscar socorro, né?
0: É, as
1: pelo
0: duas
1: que
0: coisas.
1: Deixa transparecer, né?
0: Exatamente. O Bazar de Inverno da Rosinha Brito, um bazar beneficente que acontece dias 28 e 29, quinta e sexta, das 8 da manhã até as 5 da tarde, aqui na rua Vereador Luiz Loyola, número 128, aí que próximo, né, ao Beto Elite Filho e também Avenida Horácio Clabim, descendo aqui a Valdá, viu, gente? É bem fácil de localizar, fica até na fachada, né, um comunicado onde está acontecendo esse bazar beneficente da Rosinha Brito aqui na comunidade do Senhor Bom Jesus. Então, Carlão, em linhas gerais seria isso, né? O que nós teríamos para compartilhar com os nossos ouvintes. Um abraço aí a todos que acompanham a nossa programação e nós prometemos voltar amanhã e, se Deus permitir, né? Com mais informações aqui no microfone aberto.
1: Grande abraço para você, Márcio. Amanhã ele volta aqui comigo trazendo novas informações. Eu tô recebendo aqui uma mensagem, né? Vende-se forno elétrico, atenção, hein? 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

0: 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Muito obrigado, Bruno, a você pelo carinho da sua audiência. Nice Delfino, muito obrigado também. Simone Lopes, muito obrigado a você. Sandra Cristina Bueno, aquele abraço. Nelson Magalhães, aquele abração para você também, Nelsinho. Muito obrigado a você que está comigo na nossa companhia, aqui pelo microfone aberto, Capital do Papel. São 11 horas 50 minutos, 11:50.
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0: Esporte chegando aqui no nosso microfone aberto. Flamengo goleia Cusco e avança na Libertadores.
2: Vamos começar com Taça Libertadores da América. O Mirassol perdeu para o Lanús na Argentina por 1-0. No Maracanã, o Flamengo venceu o Cusco do Peru por 3-0. Copa Sul-Americana, o Grêmio ficou no empate com o Montevideo City do Uruguai em 2-2. São Paulo venceu o Boston River do Uruguai por 2-0. O Santos venceu o Deportivo Cuenca do Equador por 3-0. Nesta quarta-feira, a bola rola para a Taça Libertadores da América. 9:30 da noite, a bola rola para Corinthians e Platense da Argentina. E o jogo que a Rádio Nacional transmite direto do Maracanã, um jogo que vale a classificação do Fluminense, o tricolor encara o La Guaira da Venezuela. Na Copa Sul-Americana, 4 brasileiros em campo, Atlético Mineiro recebe o Porto Cabello da Venezuela, o Caracas recebe o Botafogo na Venezuela, o Vasco da Gama enfrenta o Barraca Central em São Januário e o Bragantino recebe o Carabobo da Venezuela em Bragança Paulista. Taça Centro-Oeste, teremos decisão Rio Branco e Anápolis. Pela Taça Sul-Sudeste, Avaí e Volta Redonda, Chapecoense e Novo Horizontino. Pela Copa do Nordeste, dois jogos, ABC e Vitória, Sport Fortaleza. Da Rádio Nacional em Brasília, Bruno Mendes.
0: Portanto, tá aí informação de esporte para você dentro do nosso microfone aberto. 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Quero agradecer a presença também, a audiência do nosso amigo, olha aqui, fazendeiro lá da Mandaçaia. Alô, fazendeiro, aquele abraço para você, muito obrigado, né? Quem tá conosco também mandando a sua mensagem aqui pra gente, como sempre, e na audiência é o nosso amigo Foguinho Fogoso, né? Ele mandou uma mensagem, vamos reproduzi-la a partir de agora. Vamos saber o que, que o nosso amigo Fogoso tá mandando aqui pra gente.
3: Bom dia, meu amigo Carlão. Tô na escuta do programa aqui no Jardim Itália. Um abraço para todos os ouvintes, que é o Foguinho.
0: Um abraço para você, todo o povo do Jardim Itália, meu querido amigo Fogoso, né? O Foguinho, um abraço. Quero agradecer também, meu amigo, é René José Soares, o Bem Te Vi, sempre com a gente também, acompanhando o nosso microfone aberto, né? Tá certo? Muito obrigado. Bom, deixa eu ver aqui o... Eu tenho uma mensagem, né? Do Bem Te Vi. Segundo ele, Carlão, estou na escuta. Ontem tive tive consultando no postinho do Caíque. Ele tá parabenizando, então, os funcionários lá do Caíque, do postinho, né? Pelo atendimento, tá bom? Grande abraço para você, meu caro amigo. Bem Te Vi sempre com a gente, né? Aquele abraço especial. Ademir Pinheiro, abraço. Tá mandando aquele abraço, então. Muito obrigado, viu? Muito bem, são 11h55, assumindo o comando técnico do nosso microfone aberto a partir de agora. É, Herbert Soares vai comigo até 13h, acompanhando aqui as principais notícias em mais um show de informação no seu microfone aberto. 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Agora são 11h56. A gente vai até a Agência do Trabalhador aqui em Telêmaco Borba. Vamos acompanhar quais são as vagas de emprego, né? Ou seja, nesta quarta-feira, né? Vamos saber então quais são as vagas para que você que está em busca, né, de um trabalho, possa então dar um pulinho até a Agência dos Trabalhadores aqui em Telêmaco Borba. Quem sabe sair de lá já com seu emprego garantido. Vamos às informações, Agência do Trabalhador.
4: Olá, senhoras e senhores, Luiz Ademir falando da Agência do Trabalhador. Vamos aqui relatar oportunidades de trabalho disponíveis em nossa agência a partir de hoje. Temos duas vagas para pedreiro profissional para serviços de manutenção de pontos e bueiros, uma vaga para operador de caixa para panificadora, uma vaga para motorista entregador para loja de materiais de construção, 5 vagas para monitora de cobrança para estacionamento regulamentado em nossa cidade, 3 vagas para mecânico auxiliar para trabalhar em oficina de manutenção de veículos, mais 3 vagas para mecânico auxiliar para manutenção de caminhões e máquinas pesadas, 2 vagas para mecânico profissional para manutenção em caminhões diesel para empresa revendedora de caminhões, 1 vaga para laminador de madeiras com experiência e disponibilidade para trabalhar em Santa Catarina, 1 vaga para instalador ou reparador de redes telefônicas e comunicação de dados que tenha veículo próprio para exercer a função, 1 vaga para inspetor de soldagem com certificação N1 vigente, CNHB e experiência anterior comprovada, 1 vaga para fiscal de loja para mercado atacadista, 1 vaga para embalador à mão para trabalhar em mercado atacadista, escala 6x1, vaga exclusiva para PCD, 1 vaga para enfermeiro nível superior com pós em urgências e emergências, é experiência anterior, é um diferencial para a vaga, 2 vagas para cozinheiro profissional para restaurante industrial, 1 vaga para consultor de vendas para a área financeira, para atendimento ao público e ações externas, esta vaga é exclusiva também para PCDs, 1 vaga para casal sem filhos menores, né, caseiros para cuidar de fazenda no município de Curiúva, 4 vagas para borracheiro para caminhões e máquinas pesadas, 1 vaga para auxiliar de vidraceiro, 1 vaga para auxiliar de padeiro, auxiliar de confeitaria e atendente de balcão para panificador em supermercados. Também 1 vaga para atendente balconista para panificadora que tem experiência anterior e ensino médio completo. Também vagas para vidraceiro para Telêmaco, Borba e região que tenha CNH, experiência anterior e ensino médio completo. Representante técnico em vendas com curso superior da área com experiência anterior na função. Vaga para salgadeiro para trabalhar em panificadora, 8 vagas para servente de pedreiro, que tem uma experiência anterior, 1 vaga para serviços gerais para setor hospitalar, vagas para trabalhar em turno 12x36, das 7 às 19 horas, vaga exclusiva para PCD, 2 vagas para soldador para trabalhar em oficina de manutenção de caminhões, 1 vaga para supervisor para açougue e mercado atacadista, 1 vaga para enfermeiro socorrista que tem o porém ativo e experiência é um diferencial também para esta vaga.

0: o nível superior. Uma vaga para hortifrutigranjeiros, uma vaga para encarregador de frios, uma vaga para gerente de loja, uma vaga para subgerente de lojas e uma vaga para supervisor de açougue. Também esses candidatos deverão comparecer à agência do trabalhador com currículo impresso e atualizado para que a gente possa encaminhar essas vagas. Também vagas para Cianorte no Paraná, vaga para supervisor de obras, operador de retroescavadeira, operador de rolo compactador e operador de trator de esteiras. Para Castro no Paraná, vagas para pedreiro para construção civil e para Maringá, vagas para pintor na área da construção civil. Grande abraço, meus amigos, voltaremos amanhã, se Deus quiser.
1: Sim, você acompanha aqui no nosso microfone aberto, informação vagas de emprego dentro do nosso microfone aberto. No dia de hoje, amanhã nós voltamos com outras informações. Daqui a pouquinho, mais notícia para você dentro do microfone aberto.

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5: 12:04, 12:04. Obrigado a você pelo carinho, obrigado a você pela audiência. Alô, minha querida amiga Roseli Nascimento, lá no Jardim Alegre. Alô, Mirtão, um grande abraço para vocês todos. Sempre na nossa audiência, sempre na nossa companhia, né? Obrigado a vocês e toda a família aí. Meu querido amigo Mirtão, sempre no trabalho, na labuta, né? Ele que trabalha aqui na Prefeitura Municipal. Obrigado a vocês pela audiência do nosso microfone aberto. Quero agradecer também ao povo lá de Ventania. Alô, Ventania, muito obrigado a todos pelo carinho. Curiúva, né? De luto pela morte, né? Da mãe do prefeito, né? Que aconteceu naquela cidade. Nossos sentimentos mais uma vez, né? Já falamos sobre o assunto, mas o meu abraço especial para todos aí de Curiúva. Alô, Sapopema, Ibaiti, Cornélio Procópio, Cambará, Jacarezinho, muito obrigado. E vindo pro lado de cá, nós vamos então lá para Faxinal, não é isso? Terra do Herbert, um abraço especial para todos aí. Vai Porã, né? Que é um pouco para frente, segue ali. Pessoal que vai para também Campo Mourão, aquele abração. Obrigado a todos vocês pelo carinho e para aqueles que estão me dando uma carona, não, no seu carro, viajando sentido Curitiba, o noroeste do Paraná, norte do Paraná. Muito obrigado a todos vocês pelo carinho. Você está com Carlos Roberto, Rádio Capital do Papel, Telêmaco Borba. Agora são 12:05, 12:05.
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0: Caso Henri Borel, julgamento de Jaine e Murique entra no terceiro dia.
1: O julgamento do ex-vereador Jairo Souza Santos Júnior e de Monique Medeiros, padrasto e mãe de Henri Borel, acusados da morte do menino de 4 anos, em março de 2021, entra hoje no terceiro dia e mais surpresas podem acontecer por parte da defesa do réu. Ontem, das 4 testemunhas que prestariam depoimento, apenas a primeira foi ouvida por mais de 9 horas. A juíza Elizabeth Louro considerou que os advogados de Jairinho fizeram perguntas irrelevantes para atrasar o julgamento e chegou a dizer que se o ritmo for mantido, o julgamento pode durar 1 mês. O depoente foi o delegado Edson Henrique Damasceno, responsável pela investigação. Ele relatou que mensagens encontradas no celular da babá de Henri, Tainá de Oliveira Ferreira, continham alertas sobre agressões e haviam sido enviadas a Monique, ao namorado e ao pai da criança. O delegado também afirmou que o caso chegou à polícia como um acidente doméstico, mas perícias e a reprodução simulada dos fatos concluíram que as lesões de Henri eram incompatíveis com essa hipótese. Além disso, relembrou 3 episódios de agressões levantados pela investigação que antecederam a morte da criança. Para ele, os 2 réus mentiram na delegacia e que o laudo não apontou um acidente doméstico, mas sim que houve um homicídio. O julgamento será retomado nesta manhã e devem ser ouvidos Ana Carolina Lemos, delegada assistente da investigação, o perito do Ministério Público Luiz Carlos Leal Prestes e o médico legista Luiz Ayrton Saavedra, que prestariam depoimento ontem. Jairinho e Monique respondem por vários crimes relacionados à morte de Henri, incluindo o homicídio qualificado e tortura. Da Rádio Nacional no Rio de Janeiro, Cristiane Ribeiro.
0: Data Preve confirma vazamento de dados no sistema do INSS.
2: A Data Preve, estatal responsável pelo processamento de informações da Previdência Social, informou nesta terça-feira que dados de 2 milhões e 800 mil CPFs vazaram no sistema do INSS. O incidente de segurança aconteceu em 22 de abril, mas só veio a público na semana passada. A maioria dos dados, cerca de 98%, pertencia a pessoas já falecidas. O restante, aproximadamente 52 mil, era de segurados vivos. Os acessos indevidos envolveram CPFs e datas de nascimento de segurados. A investigação aponta que o problema ocorreu por causa de uma falha no sistema de identificação do aplicativo Meu INSS. De acordo com a Dataprev, não houve liberação indevida de benefícios nem contratação automática de empréstimos consignados. A empresa afirmou que a falha já foi corrigida. Também foram criadas barreiras de segurança para ampliar o controle e limitar o acesso. Já o INSS informou que a concessão de benefícios possui uma série de etapas de validação e de segurança. Além disso, o Instituto tem ampliado os controles internos para oferecer maior proteção na análise dos benefícios. Com informações da Agência Brasil, da Rádio Nacional em Brasília, Renato Ribeiro.
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0: Muito bem, a partir de agora eu converso com a doutora Thaíse Carvalho, advogada. Ela vem fazendo um convite, falar sobre uma reunião que vai acontecer ainda hoje em Tibagi. E o assunto é convite para reunião de reativação. Um grupo de associados e demais interessados na reativação da Associação Clube Tibagiano. Diante da atual situação da inatividade da entidade, do abandono do imóvel e da necessidade da sua regularização jurídica, convidando a todos então para esta reunião. A partir de agora, a doutora Thaíse Carvalho, o nosso boa tarde, conversando aqui comigo.
3: Boa tarde, Carlão. Boa tarde a todos os ouvintes do programa Microfone Aberto, a toda a equipe técnica aqui da Rádio Capital do Papel. Carlão, é com muita satisfação que a gente vem, né, convidar a todos aqueles que estão nos ouvindo e têm o interesse em se mobilizar conosco nesta causa. Hoje, nós teremos uma reunião, né, que a ordem do dia será para verificar a situação atual da entidade do Clube Tibagiano e deliberar também sobre a reativação da associação. Teremos uma discussão acerca da reforma, atualização do estatuto, inclusive para adequação à legislação vigente e atuação de seus objetivos institucionais, eleição de comissão provisória, autorização para regularização cadastral e fiscal e autorização para negociação e quitação de débitos, inclusive tributários. A participação de todos é fundamental para a preservação do patrimônio histórico-cultural que é representado pelo imóvel da associação. Então, Carlão, só para as pessoas que estão nos ouvindo entender, nós tomamos conhecimento algum tempo atrás que o Clube Tibagiano estaria sendo leiloado, estaria indo a leilão, porque todos aqueles associados, aquelas pessoas que participavam do clube, simplesmente deixaram de contribuir e o presidente, por muitas vezes, tentou, né, reativar, trazer novos sócios, mas não conseguiu, né, não houve interesse daqueles que eram sócios na época e acabou atrasando impostos e esses impostos foram foram para dívidas ativas e foram judicializados. Hoje, atualmente, com juros e correções, é uma dívida de 156 mil. No entanto, a partir do momento que nós tomamos conhecimento disso, eu, Ana Marina, e a doutora Ana Marina e a Gilmara, nós começamos a nos mobilizar e ver o que nós poderíamos fazer para isso não acontecer, esse leilão. Por quê? Porque o Clube Tibagiano é um estabelecimento que foi um imóvel que recebeu e teve muita representatividade para o nosso município no sentido de ser pauta para muitas coisas importantes.
0: Para que ali a população, doutora, possa entender, é o que representa o Cama aqui, né? Em Telêmaco Borba, é o Tibagiano em Tibagiano, né?
3: Exatamente. Nós tivemos uma situação muito parecida com o Clube Estrela da Manhã e esse clube houve essa mobilização e foi restaurado, né? Tanto com dívidas quanto na questão estrutural. Agora, está o Clube Tibagiano. E esse clube, ele foi pauta de grandes eventos políticos, bailes de debutantes, de inúmeras pessoas, né? Mulheres. Então, assim, a gente entende que é uma causa que os tibagianos, né? Gostam do patrimônio histórico, entendem que é uma cidade turística, tem que nos ajudar. A gente chama, né, para que todos venham nos ajudar. Porque é um valor que hoje está em 150 mil, mas a gente fazer o levantamento, ir a fundo, hoje, agora, a partir desse mês, tem a possibilidade de fazer o refis. A prefeitura nos forneceu os valores, né, sem juros e sem correção, ele caiu para uma dívida ativa no valor de 46 mil. Aí nós temos honorários dos advogados que também nos contribuíram de alguma forma, não cobrando juros e nem correção, e mais as custas. Então, atualmente, a dívida do clube, para a gente fazer uma negociação hoje, está em 56 mil. Então, em 56 mil a gente consegue, pelo menos, tirar a possibilidade de leilão. No total, de débitos de IPTU, ela chega a 74 mil. Mas esse restante, depois nós vamos nos movimentar com eventos, né? No Clube Estrela da Manhã, que nos oportunizam.

0: disponibilizou e nos cedeu para que a gente possa fazer levantamento de valores. Então, esse saldo remanescente a gente vai conseguir depois. O importante agora é nós conseguirmos esses 56 mil para que a gente possa tirar o leilão, né, do clube. Porque como é um processo judicial, nós estamos correndo contra o tempo, né? Nós temos um prazo, eu e a doutora Ana Marina estamos cuidando dessa questão para que a gente consiga fazer esse refis de uma forma que a gente já consiga tirar essa possibilidade de leilão, levar esse acordo pro processo e começar a se mobilizar para depois restaurar este clube.
1: Existe, além de vocês, advogados, também uma comissão aí que está imbuído no trabalho, não é isso, doutora?
0: Isso. Nós três fomos que, né, nos preocupamos e começamos a nos mobilizar. Mas nós temos a doutora André, a doutora Ana Marina, o André Luiz Neves, o vereador, o Sabiá, né, conhecido como Sabiá, o Daniel dos Santos, a dona Elizabeth Lagos, o Eduardo Macedo, o Emerson Carneiro, a professora Kika, a Esmeralda, né, Terezinha Bogdanovics, o antigo presidente do clube, José Tibagi de Melo Filho, o Paolo Nanuzzi Pavese, eu e a Gilmara. Então, por enquanto, nós nos organizamos nesse sentido para que a gente pudesse, hoje, nessa reunião, trazer essa ordem do dia e dar sequência, porque sem uma diretoria, sem uma presidência, né, esta assembleia, nós não teríamos legitimidade para entrar no processo e fazer este acordo, né? Por que que nós estamos precisando, né, que as pessoas nos colaborem conosco? Porque nós precisamos que as pessoas entendam o valor, do patrimônio histórico-cultural e que, esses valores, cada um possa ajudar de alguma forma com aquilo que consiga contribuir. Mas de outra maneira também, seria voluntariamente nos ajudando nas reuniões, nas questões que nós vamos ter futuramente para poder reativar o clube. E a nossa pretensão é que esse clube volte a ser pauta de grandes eventos, de que possam a população usufruir desse clube para fazer seus aniversários, seus casamentos. A gente, né, pretende que ele tenha toda a questão acústica. Nós temos um engenheiro que é voluntário para fazer esse levantamento. Então, inclusive é um engenheiro daqui que está nos auxiliando para fazer esse levantamento lá de forma voluntária. Então, aqueles que queiram ser voluntários, aqueles que queiram contribuir com aquilo que puder, financeiramente, que vai ser nos próximos dias, ainda não estamos arrecadando valores, porque nós estamos fazendo a diretoria nesse dia de hoje, né? Estamos organizando a diretoria neste dia de hoje para que a gente possa levantar esse recurso o quanto antes. Então, a gente pede, né, assim, a participação de todos é fundamental, porque sozinho a gente não consegue, né? Então, as pessoas precisam entender, porque veja, Carlão, se fosse esse, houve uma questão do clube a leilão. Ele foi avaliado no processo em 1 milhão e 800. A dívida sem o refis, que seria sem tirar o júri e correção, está em 150 mil. A prefeitura se propôs a pegar o imóvel no valor da dívida. Como que nós vamos entregar um patrimônio histórico
1: De 1.800.000.
0: de 1.800.000
1: Não
0: para a
1: dá, né?
0: prefeitura?
1: Olha só.
0: E veja, qual é o prefeito que vai se comprometer, porque não tem garantia, né? Pode ser, hoje é um prefeito, mas e os próximos que vierem,
1: Exatamente.
0: que vão manter este clube, né? Então, assim, a gente se mobilizou nesse sentido, porque não tem como garantir que ele vai permanecer como um clube, né? Como um patrimônio histórico. E ele está inserido no centro histórico do município. E o município é um município turístico. As pessoas vão para conhecer justamente esses monumentos, né? Que é o museu, a biblioteca, a própria prefeitura, por ser uma casa dos padres, antigamente, né? Então, isso é importante para o município. Então a gente viu essas questões e nos mobilizamos nesse sentido. Eu, muito embora não more mais em Tibagi, né, resido aqui.
1: Mas quase eu... também está todo dia praticamente como advogada, né, naquela região lá, né?
0: Exatamente. Então, né, o meu vínculo é

0: eterno ali e tenho imóvel lá, então eu também tenho interesse que o município se desenvolva e tenha turistas, né, o comércio se desenvolva em função disso. Enfim, são N situações. Mas seria isso, Carlão. A gente, né, pede a mobilização de todos que queiram se envolver nessa questão conosco. Ó, será a reunião no Clube Estrela da Manhã, que prontamente nos...
1: Cedeu o espaço.
0: Cedeu o espaço para a hora que a gente precisar para fazer esse levantamento, né, essa mobilização. Será hoje, a partir das 18 horas, e serão todos muito bem-vindos.
1: É importante, né? É importante a população de Tibagi que... Quantas e quantas vezes nós tiveram em noitadas, em eventos, no Tibagiano. Eu, particularmente, fizemos alguns saraus ali no Tibagiano na época, né? Alguns anos atrás. Então, hoje é importante, né? Vocês se abraçarem, realmente se unirem, né? Para que realmente mantenha esse patrimônio em nome da população. Ou seja, através de uma diretoria, através de associados, né? Porque, afinal de contas, é um patrimônio do povo de Tibagi, não é isso, doutora?
0: Exatamente, Carlão. E assim, eu entendo que é uma valorização da própria população tibagiana, né? É importante as pessoas valorizarem o que teve no passado, a forma que as coisas aconteceram. Então, essa mobilização demonstra essa valorização das pessoas do que... histórico, de tudo que elas viveram. Algumas... tiveram possibilidade de ser sócios, outras nem tanto. Mas nós temos, inclusive, Carlão, uma questão que a gente... É lenda ou não? É, né? A gente sempre brinca com isso. Porque antigamente se falava-se assim, o Clube do Estrela da Manhã era o Clube dos Pretos e o Clube Tibagiano era o Clube dos Brancos. E todo final de carnaval tinha visita entre os clubes.
1: Preto, sabe? E branco.
0: Era.
1: Olha,
0: era,
1: que coisa bonita, né?
0: Então, assim, era, isso nós vamos deixar morrer, né?
1: Não, de forma nenhuma. Assim, nem pode.
0: Então, é toda uma história que envolve. E a gente se preocupa com isso, né? As pessoas, alguns que eram diretores, que levantaram essa questão, são em memórias, né? Já não estão mais aqui. E cabe a nós que estamos... brigar por isso, né? Então nós vamos até o fim. E eu tenho certeza que nós vamos conseguir, porque várias pessoas já estão se mobilizando conosco e vão nos ajudar nesse sentido. Nós todos somos voluntários, não visamos lucro. No entanto, a gente precisa de valores porque nós precisamos quitar uma dívida que ficou da associação passada que não preservou isso, não manteve o clube. Então nós precisamos da ajuda de vocês.
1: Aqueles que não possam, então, que gosta do tibagiano e não quer ver o fim do clube, né? Esse tradicional clube de Tibagi, se não tem recursos para ajudar, mas de uma outra forma pode também colaborar para que realmente restabeleça a situação, né, doutora?
0: Isso. É importante que as pessoas participem da reunião, porque nós, depois, futuramente, né? Como nós estamos hoje começando numa questão do nada, né? Porque simplesmente eu tô...
1: Do zero,
0: do
1: né?
0: Do zero. Os sócios, nós fomos atrás de todas as documentações, as atas, nós já estamos com os livros. Mas nós precisamos de pessoas para dar notoriedade a isso, legitimidade a isso. Para que a gente possa entrar no processo e não deixar ir a leilão. Porque existem pessoas já interessadas, inclusive mesmo tendo esse valor, de participar do leilão. Contudo... certamente, pela localização e a forma que está, vai pôr o prédio abaixo e vai construir, né? Então, a gente não pode deixar isso acontecer.
1: Muito bem. Alguém que queira conversar com a doutora sobre este assunto lá em Tibagi, a doutora Thaís está atendendo, continua atendendo lá em qual endereço, doutora?
0: Lá é a Rua Machadinho 165.
1: Aqueles... No mesmo endereço... Isso. Que já atendia, né?
0: No mesmo endereço.
1: Rua Machadinho.
0: 165.
1: 165, em frente à funerária...
0: Tibagi.
1: Então tá aí, gente. Tá, qualquer coisa, doutora Thaís, que dia da semana?
0: Estou lá toda quarta-feira.
1: Toda quarta-feira.
0: Então...
1: Hoje é o dia.
0: Hoje é dia. E se eu não estiver lá, pode conversar com a doutora Ana Marina. Ela e a Gilmara também estão aqui. A Gilmara trabalha na biblioteca do Colégio Irênio. Aquelas pessoas que têm interesse, que queiram participar, podem nos procurar, que nós vamos, vai ser muito bem acolhido e nós vamos ficar imensamente gratos. E certamente, Carlão, eu vou retornar aqui para convidá-los para inauguração do Clube Tibagiano daqui a alguns meses.
1: Tô torcendo, e o que depender de mim aqui, do nosso humilde trabalho, né? Com relação a Tibagi, que eu tenho um carinho muito grande por lá, né? Tibagi é uma cidade que eu tenho grandes amigos, não é verdade? Tenho aqui a minha nora, né? Que veio de Tibagi, esposa do meu filho, doutora Thaís, tá certo? Hoje, labutando também pela sua cidade, mesmo morando aqui, atendendo com uma advogada lá em Tibagi. Então, a gente, o que nós pudermos aqui, através do microfone aberto, o nosso humilde trabalho de imprensa, me coloco à disposição também para que nós possamos, então, alavancar, né? O nosso clube tibagiano, que ele volte a ser o que era antes, não é verdade? Com todo carinho.
0: Exatamente. E agora, com tanta tecnologia, a gente pode até melhorar, né? Porque antes não tinha acústica.
1: Exato.
0: Ele faz parte do centro, então tem residências ao redor, e a gente não quer causar transtorno às residências ali. Muito pelo contrário, nós queremos que ele volte a proporcionar o que ele já proporcionou: muita alegria, muita felicidade, festas, né? Celebrações. É isso que a gente pretende com essa reativação do clube, tá?
1: Carlão. Muito bem, então tá aí, vamos repetir hoje, 18 horas, é isso?
0: Isso, no Clube Estrela da Manhã, fica na Coronel Telêmaco Borba, na Rua Coronel Telêmaco Borba, 1560, no centro de Tibagi, próximo, do lado, né? Praticamente é um clube do lado do outro ali.
1: Muito bem, se alguém quiser conversar com a doutora Thaís, com a doutora Ana Marina e também a outra pessoa que você citou,
0: Gilmara.
1: A Gilmara, mais uma vez, um endereço lá em Tibagi, doutora.
0: Rua Machadinho, 165, centro, frente à funerária Tibagi.
1: Tá? Hoje você vai estar lá a partir de que horário?
0: Eu estou saindo daqui e indo para lá, porque hoje, Carlão, nós inclusive estamos com uma associação de levantamento dos Campos Gerais de levantamento de patrimônio histórico, que faz.
1: Certo.
0: Que faz, inclusive, tombamento dos patrimônios, porque eles, de forma também voluntária, se prontificaram a fazer o levantamento histórico do clube, para que a gente tenha mais um documento de que ele é um patrimônio histórico.
1: Com certeza.
0: Então, hoje eu estou indo para lá porque eles estão esperando para a gente almoçar e daí dar toda a tratativa para a reunião de hoje.
1: Muito bem, então tá aí a doutora Thaís Carvalho. Alô, prefeito Rildo, não deixa a bola cair não, né?
0: Exato.
1: Tibagi, tibagiano, é uma coisa bonita da população de Tibagi, não pode morrer na casca do ovo não, né?
0: Ele tem, né, os procuradores têm nos estendido a mão, nos auxiliado, porque se nós fôssemos pagar os honorários de forma corrigida também, dos advogados, também seria um valor muito alto. Então, a gente conversou, o procurador prontamente nos auxiliou, o doutor Bruno, e estamos todos envolvidos nessa causa. E a população tibagiana precisa participar desse evento para que nós podemos dar continuidade na reativação do Clube Tibagiano. Carlão, agradeço a todos, né, que estão envolvidos, que estão prontamente nos procurando para nos auxiliar. Agradeço você a oportunidade. E assim que nós começarmos a fazer o levantamento de recursos, nós vamos divulgar, a gente vai vir aqui, passar a forma, será certamente de forma online, né? Mas a gente vai pedir que todos fiquem atentos e entrem em contato sempre com as pessoas que nós indicarmos para evitar golpes, porque hoje está muito complicado essa situação.
1: Não tem dúvida. Eu quero dizer ao povo de Tibagi, que me acompanha, a grande audiência do microfone aberto em Tibagi, que nós estamos levando informação sobre este caso, sobre essa questão que eu estou conversando com a doutora Thaís Carvalho nesse momento, tá bom? Então, Tibagi vai receber mais notícias sobre o assunto, sobre o clube tibagiano, né? O andamento, né? De tudo aquilo que nós estamos falando aqui. Então, doutora Thaís, muito obrigado, um grande abraço. E daqui a pouquinho a doutora Thaís está chegando por aí. E aqueles que quiserem também, ela está à disposição aí, tá bom? Doutora, obrigado.
0: Eu que agradeço, Carlão, um forte abraço a todos, Deus abençoe. Até mais.
1: Muito bem, agora são 12 horas 30 minutos, daqui a pouquinho mais informação para você, né? 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

0: Estava na entrevista com a doutora Thaís aqui, mas de qualquer forma, vamos que vamos, trazendo informação de muita economia.
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1: 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Carlão, vou ficando por aqui. Um forte abraço para você, um forte abraço para o meu amigo Herbert, forte abraço a todos os ouvintes aí do microfone aberto, né? 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E eu quero mandar um abraço, Carlão, que ela teve aqui na loja hoje, a dona Aparecida Ferreira e a filha Inês, lá da área 10, e curte demais o programa aí. Microfone aberto, hein, Carlão?
0: Muito bem, então tá aí, João, trazendo informação para você da multiloja em Telemaco Borba, 12:35. Vamos seguindo com mais informação para você. Eu quero agradecer aqui a minha querida amiga

0: Neuza de Ortigueira, pois a Janete Nassau de Jaguariaíva tá mandando aquele abração para ela lá em Jaguariaíva, né? E também aquele abraço, viu? Muito obrigado a vocês, deixa eu ver aqui, de Ortigueira, Cleusa de Ortigueira, Janete Nassau de Jaguariaíva. Alô, Janete, aquele abração para você, muito obrigado pelo carinho, viu? Alô, Clésio, aquele abraço para você. Carlão, ontem o Timão fez um belo jogo, deu um alívio nos torcedores, né? Tá certo? Tá mandando um abraço para todos aqui na emissora. Um abraço para você também. Deixa eu ver, Candinho, na capital do estado. Alô, Candinho. Muito obrigado a você, aquele super abraço, viu? Muito obrigado. Agora 12h36, já voltamos com mais informação dentro do seu microfone aberto.
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0: Agora são 12h38, 12h38. 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

0: 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Muito bem, agora são 12 horas, 41 minutos, 12h41. Meu abraço especial para todo o pessoal, toda a equipe do Posto Aliança. Alô, Laudemiro, alô, Laudinho, Hudson da CGA, né, Juliano, toda a equipe da CGA em Telêmaco Borba também, sempre acompanhando, nosso microfone aberto, obrigado, né, a vocês todos pelo carinho da audiência. Agora, 12 horas 42 minutos, vamos então com informação para você, Agência do Trabalhador, já reproduzimos para você os empregos, porque agora está chegando a previsão do tempo, né, a previsão do tempo para que você possa então acompanhar aqui quais são as vagas, ou seja, como é que fica o tempo em todo o Brasil, não é isso? Vamos lá então.
1: Previsão do tempo para quarta-feira, 26 de maio de 2026. Região Centro-Oeste. Em Goiânia, Goiás, o dia vai ser de céu encoberto. Os termômetros registram mínima de 18 e máxima de 31 graus. A umidade relativa do ar gira em torno de 80 a 35%. Em Campo Grande, Mato Grosso do Sul, a quarta-feira vai ser de céu nublado. A temperatura mínima é de 20 e a máxima de 29 graus. A umidade relativa do ar é de 95 a 45%. Região Nordeste. Recife, Pernambuco vai ter uma quarta-feira de céu encoberto com possibilidade de chuva. A temperatura marca mínima de 24 graus e máxima de 28 graus. A umidade relativa do ar vai de 95 a 65%. Irará, na Bahia, festeja aniversário com céu encoberto, mas sem previsão de chuva. A temperatura mínima é de 20 e a máxima de 29 graus. A umidade do ar varia de 90 a 40%. Região Norte. Em Palmas, Tocantins, o dia vai ser de céu encoberto. A temperatura mínima é de 22 e a máxima de 32 graus. A umidade do ar é de 70 a 30%. Caracaraí, Roraima, comemora aniversário nesta quarta-feira sob céu encoberto, mas pode chover no período da tarde. A temperatura mínima é de 21 e a máxima de 30 graus. A umidade relativa do ar é de 100 a 70%. Região Sudeste. Em Vitória, Espírito Santo, a previsão é de céu encoberto. Os termômetros registram mínima de 19 e máxima de 30 graus. A umidade relativa do ar vai de 90 a 50%. Rio de Janeiro, capital fluminense, a previsão é de céu encoberto, mas pode chover durante a tarde. A temperatura mínima é de 19 e a máxima de 30 graus. A umidade relativa do ar é de 90 a 45%. Região Sul. Em Curitiba, Paraná, o dia vai ser de céu com muitas nuvens, mas sem previsão de chuva. Os termômetros registram mínima de 13 e máxima de 20 graus. A umidade relativa do ar oscila entre 100 e 50%. Tubarão, Santa Catarina, celebra mais um ano de fundação com céu encoberto, mas sem previsão de chuva. Os termômetros registram mínima de 14 e máxima de 21 graus. A umidade relativa do ar fica entre 100 e 50%.
0: Muito bem, agora são 12 horas 44 minutos, 12h44. Daqui a pouquinho, notas policiais para você. Mas eu tenho um recado aqui, né? Um recado que do pastor Jonei. Vai haver um encontro aqui em Telêmaco Borba, né? E eu quero fazer um convite para vocês. Deixa eu ver aqui. Vamos lá, meu caro Herbert. Vamos reproduzir essa mensagem. E estará comigo na terça-feira a pastora, né? Falando sobre esse assunto. Vamos lá, então.

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1: Esse convite para vocês vai acontecer no dia 8, 9 e 10 de junho, né? Aqui na Igreja Batista Betel. A pastora Tânia Tereza estará nesses eventos. E o convite desde já para vocês, mas na terça-feira, a pastora Fátima da Igreja Batista Betel vai estar aqui comigo falando um pouco mais deste evento que acontece então nos dias 8, 9 e 10 em Telêmaco Borba. Agora são 12 horas 47 minutos, 12:47.

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1: E no nosso plantão de polícia, você acompanha aqui no nosso microfone aberto informação, né? Olha só, acidente envolvendo três veículos deixa motorista ferido na PR-538. Vamos então a essa informação a partir de agora, no nosso plantão de polícia. Um acidente aconteceu e foi registrado na tarde de segunda-feira 26 na PR-538, no quilômetro 42, mais 300 metros em Tamarana. A informação que nós temos, segundo o plantão que gerou a informação, o acidente envolveu um Honda City, um Ford F1000 e uma carreta Scania 124 acoplada e dois semi-reboques Fachini, todos com placas aqui do Paraná. De acordo com o relato do condutor da caminhonete Ford F1000, ele trafegava pela rodovia no sentido entroncamento da PR-445, a Guaravera, quando se deparou com a carreta parada sobre a pista de rolamento. Ao tentar desviar do veículo imobilizado, acabou se envolvendo em uma colisão lateral com o Honda City, seguindo o sentido contrário em sua mão regular. O motorista da Honda City, identificado pelas iniciais FRP, sofreu ferimentos e foi socorrido por populares até o hospital de Tamarana. Devido à hospitalização, não foi possível realizar o teste do etilômetro. Já o condutor do Ford F1000, identificado pelas iniciais MCB, não sofreu ferimentos. Ele usou o teste do bafômetro, que apontou resultado negativo, né? O motorista da carreta Scania, identificado pelas iniciais MAPS, também não ficou ferido. Conforme informado pelas equipes de atendimento, o veículo permanecia imobilizado sobre pista no momento do acidente. As circunstâncias da ocorrência serão investigadas pelas autoridades. Um outro acidente também registrado pela nossa polícia. Motociclista fica ferido após queda na PR-445 entre Londrina e Cambé. Um motociclista ficou ferido após se envolver em um acidente na tarde de segunda-feira 26 na PR-445, quilômetro 79, entre os municípios de Londrina e Cambé. De acordo com informações levantadas no local, a motocicleta Honda CG-150 Titan, com placas de Cambará, seguia no sentido Londrina e Cambé, quando ocorreu um sinistro do tipo não identificado, caracterizando como queda de motocicleta. O condutor, identificado pelas iniciais MFGS, sofreu ferimentos e foi socorrido pela equipe Motiva, sendo encaminhado para a UPA Sabará para atendimentos médicos. Segundo informações repassadas pelas autoridades, o teste do etilômetro não foi realizado devido ao fato de que o motociclista teria sido hospitalizado. A motocicleta teve danos materiais, a causa exata do acidente deverão ser apuradas. Capotamento na PR-082 deixa um morto e também um ferido. Vamos à informação aqui no seu microfone aberto nesta quarta-feira. Um grave acidente do tipo capotamento foi registrado na tarde de segunda-feira 26 na rodovia PR-082 em São João do Ivaí. O sinistro ocorreu por volta das 13 horas no quilômetro 381 mais 200 metros da via. Segundo informações apuradas no local, o veículo envolvido, um Fiat Argo com placas de Piraquara, que trafegava no sentido Fênix e São João do Ivaí, de acordo com os vestígios encontrados pela equipe de atendimento, o condutor perdeu o controle da direção, colidiu contra um barranco no lado esquerdo da pista e, na sequência, o automóvel capotou, parando às margens da rodovia. O motorista, identificado pelas iniciais TPB, de 37 anos, sofreu ferimentos e foi encaminhado para o hospital em Ivaiporã. Não foi possível realizar também o teste do etilômetro. A passageira, identificada pelas iniciais MAB, de 65 anos, não resistiu aos ferimentos e morreu no local. O corpo foi recolhido pelo Instituto Médico Legal. A ocorrência mobilizou equipes da Polícia Científica, Polícia Civil do Paraná e do IML. As circunstâncias do acidente foram apuradas pelas autoridades competentes. E nós vamos seguindo com outras informações também, chegando de outras regiões de Telêmaco Borba. Grande apreensão de maconha registrada na PR-218. Uma grande apreensão de maconha foi realizada na PR-218, no município de Sabáudia, área pertencente à 7ª Companhia Independente da Polícia Militar, sediada em Arapongas. De acordo com as primeiras informações, equipes policiais interceptaram um carregamento de entorpecente durante uma ação realizada na rodovia. A ocorrência resultou na apreensão de uma grande quantidade de maconha na prisão de dois suspeitos envolvidos no transporte da droga. A operação segue em andamento e, até o momento, autoridades não divulgaram o peso total do entorpecente apreendido nem a origem da carga. Portanto, mais uma informação que nos chega dentro do nosso plantão de polícia. Fatalidade, soldado morre após passar mal durante treinamento físico aqui no Paraná. Um soldado morreu em Cascavel, no oeste do Paraná, após passar mal durante um treinamento físico do Exército Brasileiro. O caso aconteceu na manhã de terça-feira, 26, dentro do 15º Batalhão Logístico da cidade. O jovem, identificado como Thierry dos Santos Pascoal, 19 anos, participava de uma atividade prevista no cronograma da unidade quando sofreu um mal súbito. Segundo o Exército, o treinamento realizado era considerado de baixa intensidade, já que o teste de aptidão física oficial estava programado para ocorrer apenas nesta quarta-feira, 27. De acordo com a corporação, o militar recebeu atendimento imediato no local. A atividade contava com acompanhamento médico, o que permitiu o início rápido dos primeiros socorros antes do encaminhamento ao Hospital São Lucas, em Cascavel. Apesar das tentativas de reanimação e do atendimento hospitalar, o jovem não resistiu. Em nota oficial, o 15º Batalhão Logístico informou que está prestando apoio psicológico e assistência social aos familiares do soldado neste momento de luto. As circunstâncias envolvendo o quadro de saúde do militar deverão ser apuradas.

está acompanhando aqui pela sua capital do papel mais um show de notícia e informação dentro do nosso plantão de polícia. Informação que chega aqui de Telêmaco Borba e também de outras regiões do Paraná.

12:56. Homem planejou crime por 17 dias e cruzou os pais para matar jovem no Paraná. O suspeito era ex da vítima, não aceitava o fim do relacionamento e atacou Tainara Cavalcante com cerca de 20 facadas. Informação que nos chega aqui no nosso microfone aberto no dia de hoje, né? Que lamentável, né? Mais um caso de feminicídio em nossa Telêmaco Borba, ou seja, aonde esta pessoa acabou sendo morta. O nome dela, Tainara Cavalcante, ela recebeu 20 facadas, né? Que lamentável, né? Que lamentável. Ela na região, não foi aqui em Telêmaco Borba, mas na região aqui de Ponta Grossa. E informação que nós recebemos dentro do microfone aberto nesta quarta-feira. Agora são 12:57. Portanto, essas foram as informações colhidas aqui no microfone aberto pela 101.9. 8.

Bem, amigas, estamos finalizando aqui pela sua capital do papel mais um show de notícia e informação dentro do seu microfone aberto. Para você que ficou na minha companhia e de toda a nossa equipe, o meu muito obrigado. Eu retorno amanhã a partir das 11h30, levando muito mais informação para você em mais um microfone aberto. Você que ficou na minha companhia e de toda a nossa equipe, meu muito obrigado. E você tenha uma ótima quarta-feira. E ao finalizarmos, dissemos: Senhor, fazei de mim instrumento de vossa paz. Ao finalizarmos, Senhor, fazei de mim instrumento de vossa paz. E até amanhã, se Deus quiser. Vem aí um musical para você, especial pela nossa capital do papel. E a partir das 16h, o Dimas chega aqui com muito mais música aí nas férias do Gilberto Alves. Um abraço, até amanhã.

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2: 13 horas e 2 minutos.

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1: 13 horas e 44 minutos.

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2: 14 horas e 53 minutos.

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2: 15 horas e 24 minutos.

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27 de maio de 2026. Uma manhã gostosa, uma gostosa tarde, né? Na verdade. É, tô acostumado de manhã ainda, né? Tirando férias do Gilberto Alves. E claro, a gente aí meio perdidão ainda, né? Mas estamos já aí trazendo pra vocês o melhor da música. Deixa eu ver aqui. Deixa eu ver aqui pra vocês a temperatura pra hoje, né? O pessoal tava perguntando pra mim ali na portaria. Dimas, será que vai chover hoje à noite? Então vou falar pra vocês aqui, tá, gente? A temperatura hoje vai ficar legal, vai ficar bom. O tempo vai ficar muito legal aí. Com a temperatura agora marcando 22 graus agora aqui na região da gente também, né? Fala, meu amigo Dani! Beleza? Tranquilão? Meio. Como é que tá a coisa lá? Tá tranquilo? Maravilha!

aquela faxina na casa, dando aquela limpeza legal aí na sua residência e com o rádio ligadinho na nossa 101.9. Muito prazer, como eu disse, eu sou Dimas Barbosa e nós vamos juntos aqui na programação da Tarde é Nossa. Lembrando que daqui a pouco teremos aí dois blocos sertanejos ainda na programação, tá? É a sequência sertaneja que você curte aqui na 101. Às 20 para as 5 e às 20 para as 6. Você também pode fazer aí a sua playlist para a sequência sertaneja. É só você mandar o seu recado no 3910-1210. Para você que vai mandar o seu áudio, para você que vai mandar a sua mensagem de texto. Ah, você vai ligar pra gente? Então, para você ligar, é o 3910-1200. 3910-1200. Você vai falar com a Natália Dias e ela vai atender você com todo carinho aqui na programação. Se a tarde é gostosa, claro, é na boa companhia do Dimas Barbosa aqui na 101.9. Agora são 4 horas mais 5 minutos, 4 e 5. 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

0: Essa quarta-feira, dia 27, aqui na 101 com Shakira. Tô esperando você aqui, tá? Pra gente deixar a tarde ainda muito melhor. Manda o seu recado e vem curtir o melhor da música aqui na 101.9.
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0: Tá na capital, tá na melhor, tá bom demais. Quarta-feira maravilhosa. Agora são 4:16. Deixa eu mandar já um boa tarde especial pra galera que tá chegando por aqui, mandando seu recado, interagindo com a gente aqui na programação. Deixa eu ver aqui, quero mandar um super abraço pro Renato, tá ligadinho com a gente, uma ótima tarde pra você também, Renato, obrigado pelo carinho, ele tá sintonizado com a gente aqui na Área 2, é o Renato da Área 2, valeu, grande abraço pra você também, obrigado pela audiência aqui na 101.
1: Eu estava com compromisso, daí eu não pude ir, mas na próxima vez eu irei, se Deus quiser, tá bom? Um abração pra vocês, tchau.
0: Tá bom, seja bem-vindo então aqui, ô Terezinha.
1: Eu estava com...
0: Eu não sei aonde que você ia, ou que você vai, mas... Tá bom? Ai, ai, ai, será que mandou errado a mensagem aqui, Terezinha? Não é possível? Oi, boa tarde.
2: Boa tarde, Vila, aqui é Neiva do bairro São Silêncio. Queria que você mandasse a música para o Escravo da Amor. Queria escutar uma São Silêncio do ouvinte, meu sino Arimeto, todo da rádio.
0: Certo?
2: Sinto a família.
0: Obrigado.
2: Para a Natália Dia e para...
0: Quem?
2: Meu filho lá em Neto. E lá pro Léo Eduardo, companheiro dele.
0: Tá bom.
2: Fique com Deus, vocês. Deus te proteja, te ilumine e te guarde.
0: Valeu, é. Dona Neiva, lá do bairro São Silvestre.
2: Tá voz de todo familiar.
0: Valeu, Neiva. Um abraço pra você, a Neiva lá do bairro São Silvestre, aqui com a gente na nossa tarde. Vem chegando também aqui com a gente a nossa amiga Dirce. É a Dirce 7, mandando sempre aquela mensagem, aquele pensamento pra gente aqui na tarde é nossa. E a mensagem que ela mandou pra gente hoje... Uma mensagem legal, linda também. Diz assim, ó. Cedo ou tarde, temos que cair na real. O problema é que, na maioria das vezes, não temos uma escada e a queda costuma doer muito. No entanto, parece que é isso que nos faz crescer. Detesto esta expressão, como se não pudéssemos aprender sem sofrer, sem passar por provações. Muitas vezes é através do esforço, é através da perseverança que nos reconstruímos. E além disso, não precisamos de cair muito para que nós possamos nos levantar. Há tantas formas de seguir em frente. Há tantas formas de seguir em frente sem necessariamente passar por todas estas dificuldades. Há tantas formas de seguir em frente. Aprender a viver não deve significar sempre aprender a sofrer. Linda mensagem aqui da nossa amiga Dirce, ela que compartilha com a gente este pensamento, esta mensagem de hoje. Valeu, Dirce. Abraço, obrigado pela linda mensagem nessa tarde aqui na 101. Obrigado mesmo por você estar com a gente aqui na tarde é nossa. Nossa amiga Dirce.
3: Por você.

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6: Agora são 4 horas mais 26, 4h26, e olha só. 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

0: tá bom demais, tá bom demais. Oi.
1: Olá, Dimas Barbosa.
0: Oi.
1: Boa tarde, meu querido.
0: Boa tarde.
1: Dimas, toca uma moda pra nós, tá?
0: Qual a moda?
1: É... Mário Fernandes. Página de ex.
0: Página de ex.
1: Esse aqui pra nós, da Lanchonete Altas Horas do Bela Vista.
0: Um abraço pra vocês aí.
1: E pra
0: aí.
1: Minha filha Érica, que é apaixonada nessa moda.
0: Eita, nós. Aí,
1: tá bom,
0: aí é
1: tchau,
0: bom, hein?
1: Obrigado.
0: Valeu, Sueli. Um abração pra você, pessoal, lá ligadinho com a gente, ali no bairro Bela Vista. Muito obrigado pelo carinho, pela audiência a todos vocês aí da Lanchonete Altas Horas. Também com a gente, nossa amiga Nice Delfino. Oi, Nice. Boa tarde.

0: Tarde pra você também, uma ótima quarta-feira, tá? Pra Nilce e também pra mamãe dela, que está lá com certeza nos acompanhando aqui na programação. Tem mais mensagem chegando, oi.
1: Boa tarde, meu amigo Dimas, tudo bem com você?
0: Beleza, mano.
1: Espero que você esteja bem.
0: Graças a Deus.
1: Eu estou de boa curtindo o programa.
0: Bom, mandou também.
1: Mandou uma música pra sua com o Amado Batista.
0: É.
1: Qual? Parece que, se eu não me engano, é Sol Vermelho.
0: Sol Vermelho?
1: Se eu não acertei, manda uma outra qualquer que seja o Amado Batista, tá bom.
0: Tá, tá bom, então. Beleza,
1: mano. Pra minha prima Rubinho
0: assim,
1: da
0: Vitoria,
1: minha prima Anderleia, Leia da área 6, para meu primo Orlando da área 3, para todos os Lemos Pinheiro.
0: Certo.
1: Para meu amigo Reginaldo Costa.
0: Uhum.
1: Meu amigo DJ Jarba aqui, meu vizinho, seu Antônio, Noel da Rua Tigre, Marinês, Maria Bichinha.
0: Certo.
1: E todos que

0: dizer com Melim. Deixa eu mandar um super abraço lá pro Reinaldo, ligadinho com a gente, ele que é operador de máquinas, né? Um abraço pro Reinaldo Júnior, obrigado pelo carinho, pela audiência aqui na Tarde é Nossa, da 101 também, né? Tem mais mensagem por aqui também chegando, muita participação já, deixa eu falar com ele, oi!
1: Dimas, tô na escuta aqui.
0: Bom também.
1: Ben TV.
0: Ô, oh, Ben TV.
1: Manda um abraço pro Celcinho Latueiro.
0: Mando.
1: Sadinha, da Motor Alto.
0: Um abraço.
1: Também pro Nelsinho Pintor.
0: Ô, oh, Nelsinho Pintor.
1: E pra todos os meus amigos, Reginaldo Costa.
0: Tá bom.
1: Uma boa tarde aí, TV, por cá.
0: TV.
1: Um abraço, até mais.
0: Valeu, Ben TV. Um abração pra você também, até mais. Meu amigo Dimas Barbosa, é o Marcos Maurício Sinkoski. Valeu, Marcos, um abração pra você. É o Xixo, valeu Xixo, um abração. Pessoal lá no Rio Alegre, né? É isso? Rio Alegre? Um abraço pra vocês aí.
2: Fala, Dimas.
0: Opa.
2: Valdir aqui de Reserva.
0: Ô, Valdir da cidade de Reserva, fala comigo, Valdir.
2: Eu mando um alô aí pra rapaziada aí do módulo 4 da Araucária Florestal.
0: Um abraço, pessoal
2: e
0: do módulo.
2: Se puder tocar uma música pra nós aí do Country Beats.
0: Country Beat?
2: Beleza, meu amigo. Obrigado, tenha uma boa tarde aí.
0: Valeu, boa tarde pra você também. Pessoal lá de Reserva com a gente. Grande abraço. Oi.
3: Ô, seu Gui, posso for trocar um Teodoro Sampaio pra nós, se não favor?
0: Então tá bom, Teodoro Sampaio já já na sequência sertaneja. Valeu, Marcos. Um abração pra você, Marcos Pedroso com a gente aqui na 101. São 4h44, já já vem aí a sequência sertaneja pra vocês aqui na programação.
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1: E vem chegando aqui na Tarde Nossa a primeira sequência sertaneja. Zezé de Camargo Luciano, Teodoro Sampaio, Chico Rei Paraná e também Bruno e mais o Marrone. Se a sequência sertaneja que você quer curtir, então fica aí, ó. É uma pedrada de sucesso pra você.

bom demais, tá bom demais. Essa é a sequência sertaneja aqui na 101.9, dentro do programa A Tarde é Nossa. Chico Rei, Paraná.

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4: Tá na capital, tá na melhor, tá bom demais. Quarta-feira linda e maravilhosa, hoje é dia 27 de maio de 2026. Clima gostoso, começando a dar aquela baixada na temperatura, né? Bom também pra arredar uma cadeira e colocar aquele cafezinho com biscoito, né, gente? E o rádio, claro, sempre ligado aqui na Tarde é Nossa. E mandando aquele oi, mandando aquele recado, mandando aquele boa tarde pra gente aqui na 101.
5: Boa tarde, seu Dima.
4: Boa tarde.
5: Aqui é aquele homem de sempre, né? Você já sabe até a voz dele, né?
4: É o Carequinha, né?
5: Agora é o Careca de sempre, né?
4: O Carequinha de sempre,
5: né? Carequinha de sempre, né?
4: Certo.
5: Mas você... Eu vou...
4: Vai mandar um abraço?
5: É, mandar um abraço.
4: Manda
5: aí. Boa tarde pra você, boa tarde pra todos vocês aí, um grande abraço aí.
4: Obrigado pra você também, tá? Um abração.
5: E uma boa tarde do nosso amigo que tá aqui, o Nirson.
4: O Nirson, um abraço
5: pro
4: Nirson.
5: Boa noite pra você também, uma boa tarde, uma boa noite pro nosso grande amigo Zé Carlos, também é de baixo ali.
4: Zé Carlos.
5: E pra tudo quem tá escutando a minha voz aí, né?
4: Tá bom.
5: É... Que Deus abençoe todos nós, né? De saúde pra nós e vamos remando o barquinho,
4: vamos,
5: né?
4: Tocando barco, né? Vamos tocando o barco aí.
5: Então, Deus abençoe, uma boa noite pra você. Daqui a pouco nós fechar os carneirinhos ali.
4: Isso.
5: E cozinhando uma bolinha pra nós comer com o Nilson.
4: Nossa, aqui na sua aí é bom demais também.
5: Caboclo velho, trabalhador.
4: É. Fazendo um mingau, fazendo alguma coisa aí, né? Ah, rapaz, é bom demais, hein?
5: E boa tarde ou boa noite pra você.
4: Tá bom.
5: Já no Obrigado, momento, Carequinha. Agora não vou nem pedir música, sabe? Deixar pra mais uns dias aí, né?
4: Tá bom, então.
5: É, a gente... Só mesmo a saudade.
4: Só sabe? Curtir, então, aí.
5: Boa
4: tá
5: tarde,
4: bom.
5: Fica com Deus.
4: Amém. Tudo nós tudo... Valeu! É o Carequinha com a gente. Um abraço. Oi, boa tarde.
6: Boa tarde, Dimas Barbosa.
4: Tarde.
6: Eu, Damaso de... Rio Branco do Ivaí.
4: Alô, Damásio! Pessoal lá no Rio Branco do Ivaí, grande abraço!
6: Se você puder tocar pra nós, tem alguém no seu lugar com Chico Amado e Xodó.
4: Chico Amado
6: para
4: e Xodó.
6: Para todos de meus amigos, o Cláudio, Laércio, o povo de Grandes Rios também.
4: Grandes Rios, toda a região aí, né?
6: Se você puder,
4: né,
6: atender nós, ficamos gratos.
4: Com certeza, fica ligado. Já,
6: boa,
4: já aí pra vocês, tá?
6: Papel.
4: Valeu, Damásio, um abração pra você, pessoal aí do Rio Branco, do Ivaí, Rosário do Ivaí, Campineiro também, toda essa região, o nosso abraço e o nosso boa tarde pra vocês também. Ô, Dimas, boa tarde, ó, estamos aqui na mesma frequência, junto com o BenTV também, né? Quem mandou o recado pra nós aqui é o Sodinha, nosso parceiraço Valdir. Um abraço pro Valdir, também lá pro Daniel, lá pra o Estevão, é isso? O Ulisses, né? Pro Ulisses, pessoal lá na oficina também nos acompanhando. Grande abraço pra vocês aí. Mais mensagem chegando. Boa tarde, Dimas. Toca pra nós a música Boate Azul. Quero oferecer lá pra Jô Sorriso, pra Marinês, pra Josilaine, pra Marilza, pra Dirce da Colônia, pra irmãzinha Jusce, aqui na área 6.

a Vanderleia, a Leia e também para todo o pessoal lá do grupo Amigos da Capital. É a Dirce da Área 3. Valeu, Dirce. Um abração para você. Obrigado pela audiência também aqui na 101. Ô, Dimas, boa tarde, Dimas. Tamo sintonizado também aí na programação. Quem mandou o recado, deixa eu ver o nome aqui. Final do telefone 3812. Gente, manda um recado pra nós aqui, mas põe o nome também, tá? Eu quero falar o seu nome, o bairro e a cidade aonde você...

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Tá na capital, tá na melhor, tá bom demais, Rod Stewart, olha só, hein, Forever Young, esse sucesso aí foi lançado em 1988, e Rod Stewart, ele fez essa música aí como se fosse o sentimento de culpa, né, por causa das viagens dele, por causa de muitos shows, e ele se sentia que estava ausente durante os primeiros anos de vida dos seus filhos, por isso ele fez essa pedrada de música, aí compôs aí essa música como se fosse uma bênção para os seus filhos, né? Desejando que eles permanecessem jovens sempre, de espírito, mesmo quando ele, Rod Stewart, não estivesse mais por perto para protegê-los. Lançada em 1988, essa pedrada é sucesso até hoje em todas as mídias musicais, em todas as plataformas de internet. Você curte também essa música linda e maravilhosa, essa homenagem então do Rod Stewart para os filhos. São 5:21, 5:21. A tarde é nossa. Volta já!

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6: E claro, você ouve o melhor da música aí no seu final de tarde aqui na 101.9. Até às 18 horas você curte música popular, música sertaneja, na sequência sertaneja. Você curte aquele sucesso que você gosta de ouvir aí nas plataformas e também no rádio. É só você interagir com a gente, mandando seu oi, mandando seu recado, porque já já eu quero ouvir sua voz, eu quero colocar o seu áudio no ar aqui, tá? 42-39-10-12-10. Agora são 5 horas mais 24, 17:24. 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
6: Quem tá chegando por aqui com a gente? Oi, boa tarde.
0: Olá, Dimas Barbosa.
6: Olá.
0: Uma boa tarde daí, Dimas. Tudo beleza aí?
6: Beleza, mano. Graças a Deus.
0: Como está o tempo aí hoje aqui?
6: Tá bom.
0: Sem
6: tá gostoso.
0: Chuva, não tá frio, tá não quente.
6: Tá bonzinho, tá gostoso, né?
0: Hoje.
6: Isso, é bom demais.
0: O clima tá ótimo.
6: Uhum.
0: Diva, eu gostaria de ouvir aí, se for possível, você tocar pra mim.
6: Qual música?
0: Lembranças com o cantor Miltinho.
6: Lembranças com
0: o
6: Miltinho?
0: Eu ofereço pra Mali e pra Nima, aqui da cidade de Ibaiti. Eu sou Luiz Botafogo, desde pequenininho. Se
6: desde tentar, pequenininho.
0: Você manda aprender, que é Paulo. Uma ótima tarde aí pra você. Bom
6: Valeu,
0: trabalho.
6: Valeu, obrigado. Eita, esse é o nosso grande parceiraço aqui da cidade de Ibaiti, é o Luiz Botafogo. Ô, Dimas Barbosa. Dimas, ó, estamos na escuta. Estamos indo embora descansar. É a Ingrid. E põe pra nós a música com Marília Mendonça. Foi por conveniência. Tá bom, Ingrid? Um abração pra você, bom descanso e obrigado pela audiência, tá bom? Seja bem-vinda sempre aqui na nossa 101.9. Já pra vocês, Marília Mendonça, daqui a pouquinho aqui na programação. Tem mais mensagem chegando. Oi, Dimas! Gostaria de pedir uma música pra você tocar pra minha mãe. Toca pra nós aí com Rick Renner. Ela é demais. A minha mãe sempre escuta a rádio de vocês aí, todos os dias, de manhã até a tarde. A minha mãe gosta muito de você, Dimas. Valeu, grande abraço. Eu agradeço com carinho, tá? Quem mandou o recado é o Otávio. Então quero aproveitar para mandar um super beijo carinhoso lá pra sua mamãe, tá? Assim como ela gosta de mim, pode ter certeza que eu também gosto muito dela, tá bom, Otávio? Abraço. Mais mensagens. Oi.
7: Oi, Dimas.
6: Oi.
7: A Jô de Rolândia.
6: Oi, Jô.
7: Quero com o milionário José Rico.
6: Ah.
7: Quem disse que te esqueci?
6: Quem disse? Quem disse?
7: Oferecer para a Daiane, com a Isabel e família toda, para
6: a
7: Silvio, o seu Joãozinho lá em Timbagi, Vandeca e Luciana,
6: uhum.
7: A Marildinha, família toda, para a Ziz e o Gerson,
6: certo.
7: Lá longe!
6: Lá longe! Para quem? Fala, mulher de Deus!
7: Ai, desculpa aí, tá dando um ataque aqui.
6: Ataque
7: e para todas
6: é bom
7: as
6: também.
7: Pessoinhas, né? Que estão no, da tarde nossa com você, né? Cobrindo as férias do nosso
6: Gilberto,
7: amigo.
6: Uh-huh.
7: Merecida também, né?
6: Com certeza.
7: Todos têm o direito, né?
6: Verdade. O Gilberto tá lá na Bahia, né? Tá curtindo uma praia, tá ficando bem queimadinho o nosso parceiraço Gilberto Alves, curtindo uma praia também, né?
7: De ter férias.
6: É, tá de
7: e
6: férias.
7: E pro Luiz, lá do Atingui, a Clarice Martins com José em Curiúba,
6: isso.
7: A Maria José ai, deu branco agora.
6: Deu branco, né?
7: Bye-bye.
6: Valeu, João. Um abraço para você. Obrigado pela audiência. E a nossa amiga Jô, aqui da cidade de Rolândia, também com a gente aqui na Tarde é Nossa.
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6: Vamos de sucesso. Vamos com música maravilhosa do Rei. Essa é para você que chegou nos 40, né? Passou dos 40 e às vezes acha que não tem valor. Vai lá, pense bem. Você é valorosa com certeza.
8: Bonito,
6: mulher de 40.
8: Sabe,
6: Roberto Carlos.
8: Pouco

0: 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Miltinho, lembranças, música linda, maravilhosa também que você curte aqui na programação da Tarde é Nossa. São 5:40, 5:40. Deixa eu mandar um super abraço também para quem já está por aqui com a gente dentro da nossa programação, ligadinho. É a Tereza de Almeida. Alô, Tereza, um abração para você. Obrigado, tá, pelo carinho, pela companhia. Ela é da Área 7 e está na audiência também aqui com a gente. Tá oferecendo toda a programação para Nora Pamela e também para filha Jane, que está de aniversário hoje. Olha só que legal, parabéns, tá? Parabéns a Jane, a filha da Pamela. Tá colhendo mais uma flor no Jardim da Vida. Que Deus abençoe e Deus guarde cada vez mais também, tá bom? Obrigado pela companhia também. Ô Dimas Barbosa, muito boa tarde, Dimas. Estamos aqui na sintonia. É o Anacleto aqui também curtindo a programação. Uma linda tarde para você. Valeu, obrigado, tá? Eu agradeço o Anacleto também ligadinho com a gente, tá bom? Obrigado. Ah, deixa eu acertar aqui, né? Acertar aqui a mensagem. A Pamela é a nora da nossa amiga Tereza de Almeida Souza, da Área 7. A Jane é a filha da Tereza, que está fazendo aniversário hoje. Então tá bom, estamos corrigindo aqui, tá bom? Tereza de Almeida, e já aproveita, Tereza, dá um abraço aí na Jane, fala que eu tô mandando aí em nome de toda a equipe aquele abraço carinhoso, desejando muitas felicidades e também falando que se tiver alguma coisa aí pra sujar os dentes ou pra lavar a garganta, é só mandar o endereço que nós vai. As duas estão de aniversário? É, a Pamela também? Que legal, então a festa é em dobro, né? Dá pra amanhecer festejando também. Parabéns aí a Pamela, parabéns também a Jane e que Deus abençoe cada vez mais aí vocês também, tá bom? E claro, sempre continue com a gente aqui na programação. Agora são 5:43. Não sai daí porque já já vem mais uma sequência sertaneja aqui na 101.
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0: Tá na capital, tá na melhor, tá bom demais, tá bom demais. Vem chegando a segunda sequência sertaneja da programação. Milionários é Rico, Rick Renner, Chico Amado e Xodó e Joaquim Emanuel.

0: com Joaquim Manuel, a Boate Azul, também foi Chico Amado e Xodó, tem alguém no seu lugar, já tem alguém no seu lugar, Rick Renner, Ela É Demais, e Milionário, e também o Zé Rico, Quem Disse Que Esqueci. Agora são 5:59, quero agradecer o carinho, agradecer a cada uma que esteve com a gente aqui na programação da Tarde é Nossa, que volta amanhã a partir das 4 horas. Mas fica aí, porque já já vem chegando Só Moda Boa com o Sertanejão Bom Demais. E você vai fazer aquela seleção musical com certeza, mandando seu recado no 3910-1210. Já já, Sertanejão Bom Demais aqui na 101.
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0: bom demais, tá bom demais, porque a partir de agora você fica com o melhor da música sertaneja no Sertanejão Bom Demais. Quero poder contar com você através do nosso WhatsApp 42 39 10 12 10. Manda o seu recado, fala pra nós aonde você está ligadinho com a gente, curtindo a 101. Sempre, claro, com um prazer maravilhoso em receber você. Eu sou Dimas Barbosa e continuo aqui até às 19 horas com o melhor da música pra vocês. Quero aproveitar já mandar um boa tarde lá pro nosso grande parceiro que está com a gente, o Luiz Antônio Mendes. Ele tá curtindo a programação ali na área 3 e gostaria de ouvir um sucesso com Henrique e Juliano, a música Evento Cancelado. Valeu, Luiz, um abração pra você aí na área 3, obrigado pela companhia também, tá? Sempre aqui na 101, é um prazer receber você.
1: Ô, Dimba, moça, faz um favor pra nós aí, tocar a música do Água no Leite com o Teodoro Sampaio pra nós.
0: Teodoro Sampaio?
1: Tranquilão. Que nós estamos
0: pensando
1: de... essa música aí.
0: É Rio Branco do Ivaí?
1: É de pular o pita, viu?
0: Ai, que barbaridade!
2: Junto com o Piaquê, estamos aqui dentro da casa do Piaquê. Daí o senhor pode fazer esse favor pra nós aí.
0: Tá bom, valeu, grande abraço, pessoal lá, Rosário do Ivaí, Rio Branco do Ivaí. Tem mais mensagem de lá? Tem mais uma? Então, quem tá com a gente? Fala, garoto!
3: Alô, sou Dimas Barbosa, com certeza. Aqui é Cláudio de Rosário do Ivaí. Aqui é o...
0: Fala, Cláudio!
3: O dia é grande demais da conta, com certeza. Aqui,
0: que bom, obrigado.
3: Probleminha, depois nós ajeitamos. Depois, né? Se o senhor puder tocar pra nós aqui com o Corrado Alexandro, afinal. Nós estamos aqui na escuta, com certeza. Vamos oferecer, com certeza, pra Rosário do Ivaí, enfim, pra... Não vou citar os nomes, tudo
0: é muita
3: não,
0: gente,
3: né? Só um pouquinho só.

0: Aí pra vocês na 101.9, Henrique e mais o Juliano, evento cancelado. Deixa eu ver mais mensagem chegando por aqui, pessoal mandando recado, mandando seu oi pra nós aqui na programação. Boa tarde, Dimas Barbosa, meu amigo Dimas. Tudo bem com você, Dimas? Ó, eu gostaria de ouvir a música Você em Minha Vida, com Jean e também o Giovanni. Quero oferecer lá pra vocês da rádio e também pra todos os ouvintes, pra minha filha Cauane, para os meus filhos Cleverson e Wellington e também o Ellison e pro Ederval. É a Lia Lima. Grande abraço, Dimas. Valeu, Lia. Um abração pra você. Obrigado pela audiência. Prazer ter você com a gente aqui, tá? Nossa amiga Lia Lima.
1: Olá, Guilherme Barbosa. Uma boa noite a você. Uma boa noite a cada um dos ouvintes que estão sintonizados na capital do papel. E Telemaco Barba 101.9.
0: Tamo
1: junto.
0: Que
1: vai bem longe, vai ficar bem pertinho.
0: Bem pertinho.
1: Guilherme Barbosa, estamos na escuta, estamos ligadinho. Mandou a moda aí pra nós aí com... O Lourenço Rival, a rainha do Paraná aí. Por favor, manda pra nós aí, de uhum. Barbosa. Tamo ligadinho aqui no Embaú, Paraná. Tudo de bom. Deus abençoe você e a cada um dos ouvintes que estão ligadinho. Vai, um abração a
0: Amém.
1: Todo mundo aí. Tudo de bom. A nós por cá, Embaú, Paraná.
0: Valeu, José Carlos. Um abração pra você. É o José Carlos aqui da cidade de Imbaú. Minha amiga Márcia de Lara. Ô, Dimas, Deus abençoe você. Deus abençoe todos que estão na sintonia. Queremos ouvir Zezé de Camargo e Luciano. É a Márcia de Lara do bairro São João. E manda um abraço pro meu cajuzinho, o Riva. Então tá mandado um abraço lá pro meu parceiro Riva. E também pra Márcia de Lara. Aqui no bairro São João, aonde só dá 101.9. Mandar um abraço também lá pro seu Mariano, está curtindo a programação. Seu Mariano, dona Valentina, aqui em Volta Grande, município de Ortigueira. Um abração pro pessoal lá em Ortigueira. Obrigado pela audiência também. Ô Dimas Barbosa, bom dia, boa noite, meu considerado Dimas Barbosa. Cadê você daqui de volta? Hoje, Dimas, eu quero ouvir na programação, já tocamos já ou não? Não tocamos ainda? Então, quero ouvir na programação Casa de Caboclo. Quero oferecer pra galera da Bernardi, pessoal do andaime da Bernardi, da empresa Bernardi, tão ligadinho com a gente, indo descansar porque amanhã é um novo dia. Tá bom, beleza. Quem mandou o recado pra gente aqui? É o Luizão do Imbaú. Valeu, Luizão, um abração pra você. Ah, o Luizão tá vindo do Puma, né? Tá vindo do Puma, então tá certo. Boa noite pra você, um bom descanso, tá, Luizão? Obrigado pela audiência. Mandar um abraço também lá para o Dejair, tá sintonizado no bairro São Silvestre. Uma boa noite para você, Dimas, boa noite e fica na paz de Deus. Amém, valeu, Dejair do bairro São Silvestre, aqui na nossa capital do papel. Vamos de música, vamos de sucesso. Casa de Caboclo. Deixa eu mandar um abraço também lá pro Zezinho da Construção. Tá indo pra casa curtindo a 101.

0: Tá na capital, tá na melhor, tá bom demais. Zezé de Camargo Luciano, Menino Cantador. Deixa eu mandar um abraço lá pro Edson, tá ligadinho com a gente, nosso parceiraço Edson, uma maravilhosa noite também pra você, tá Edson? Obrigado pelo carinho e pela audiência também. Tem mais gente chegando, tem mais gente por aqui, oi?
1: Boa noite, meu amigo Dimas, tudo bem? Eu estou bem, tô na escuta do programa aqui.
0: Bom também.
1: Manda uma música pra sua aí com que é um carreiro pardinho, boiadeiro de palavras.
0: Boiadeiro de palavras?
1: Mesmo pra minha prima Romilda Ventania, minha prima Leia da área 6, meu primo Orlando da área 3, Marinês, Maria Bichinha, João de Rolando de Família, meu amigo Noel, que é da Rua Tigre,
0: certo.
1: Meu amigo Seu Antônio, DJ Jarba, sua esposa, e todos que gostaram da música.
0: Beleza.
1: Um abraço, até mais, eu Foguinho de Itália.
0: Valeu, Foguinho, um abração pra você também. Ô Dimas, uma ótima e abençoada noite. Quero oferecer a programação inteira para a rapaziada da Mototec, pro Ademir Simonetti, também pro nosso amigo Giba, que está curtindo umas merecidas férias. Valeu, grande abraço. Valeu, obrigado pela audiência, pela companhia. É o João Araújo. Valeu, João. Abração para você também. Mais mensagens chegando.
2: Tarde, Edmé. Roberto de Ventania.
0: Ô, Roberto de Ventania.
2: Eu quero escutar uma música.
0: Qual
2: a
0: música?
2: A Fama do Boi Barroso, com Teixeirinha. Ofereço pro povo do Barreiro, pro povo do Ventania e do Barro Preto.
0: Beleza, valeu, grande abraço. Pessoal lá em Ventania, mais mensagens. Oi.
3: Boa noite, Dimas. Aqui eu sou, eu quero a música do Gino e Gino.
0: Qual?
3: Fica Nervoso Não.
0: Fica Nervoso Não.
3: Rosane, minha mãe Julete e meu padrasto Ivardo, lá do BNH.
0: Beleza. Valeu, Sombra, um abração pra você também, obrigado pela companhia, uma ótima noite pra você.
4: Olá, Dima.
0: Olá.
4: Boa noite.
0: Boa noite.
4: Quero tocar uma música pra mim.
0: Qual música?
4: Meu nome é Rafaela. Escravo do Amor.
0: Escravo do Amor.
4: Pros Pedro Lacerda e pros seis da rádio.
0: Obrigado.
4: E pra todos que estiver ouvindo.
0: Tá bom.
4: Tenha boa tarde pra todos.
0: Valeu, João, um abraço. Vem chegando Lorena e Rafaela. Tá na capital, tá na melhor. A sua tarde e a sua noite mais gostosa é aqui, ó.

0: Tá na capital, tá na melhor, tá bom demais, tá bom demais. Fica nervoso não, com Gino e Geno. Agora são 18 horas mais 32, 18h32. Pessoal chegando por aqui, mandando mensagem, interagindo com a gente. Deixa eu mandar um super abraço lá para quem? Dimas, olha, eu sou o João, quero mandar uma boa noite primeiro, né? Boa noite, Dimas. Queria mandar um recado lá pro meu irmão, o João Gavião. Fica firme aí na caminhada. Aqui fora o tempo passa, tá? Mas a verdade, ninguém esquece. Cabeça erguida sempre. Valeu. O Jonathan, aí na voz forte, mandando um abraço aí. Então, lá pro João Gavião, tá certo? Boa noite, Dimas. Manda um abraço pro meu marido, o João Gavião. Nós te amamos muito. É a Manu. E a Manu já está melhorzinha. Falou que tá com saudade. Te amamos muito. Valeu, é Amanda. Valeu, Amanda. Um abração pra você também. Quem mais também tá com a gente? Oi. Quem tá com aí por aqui? Cadê você? É áudio, né? É áudio, então põe pra falar comigo aí na programação. Boa noite.
1: Boa noite, Dimas. Aqui quem fala é Anderson Messias Gonçalves.
0: Fala, Anderson.
1: Se for possível, toque Rei do Laço, do Tonico e Tinuco. Fique com Deus.
0: Amém, você também. Obrigado pela audiência. Mais gente, boa noite, Dimas. Eu gostaria de ouvir aí a música Quem Ama Sempre Entende. Quero oferecer para minha mãe Tânia, para minha namorada Cauane e para o meu irmão Rodrigo, agente da funerária Tamoio. Obrigado, Dimas. Valeu, grande abraço. Quem mandou o recado pra gente aqui é o final do telefone 6874. Grande abraço. Ô, Dimas, tamo na sintonia. É o Nildo. Valeu, Nildo. Abraço pra você também. Uma ótima tarde. Oi, Dimas. Toca pra nós aí a música Ao Lado de Deus. Quero oferecer para todos os ouvintes em geral. É o Clésio Rodrigues. Valeu, Clésio. Abraço para você também. Obrigado pela companhia. Mais mensagens chegando. Ô, Dimas. Boa noite, Dimas. É a Jaqueline, aqui da Área 2. Toca para nós aí um sucesso com Luan Santana. Pode ser qualquer um, tá? Tá certo, valeu, um abraço pra você também. A Jaqueline da Área 2 com a gente aqui na nossa programação. Vamos de sucesso, vamos atender os ouvintes aqui que estão ligadinho com a gente. O Teixeirinha.

0: Legal, tá na melhor, tá bom demais. Marcos e também o Belucci, sonho de todo o casal. Agora são 18h41. Tem muita gente ainda pra falar comigo. Será que dá tempo, não? Hã? Vamos atendendo o pessoal aí? Deixa eu mandar um super abraço, mandar um boa noite lá pra Esther Aparecida. Oi, Esther, um abração pra você. Ela tá ligadinha na programação e está oferecendo pra todos que estão na sintonia. É a nossa amiga Esther Aparecida, lá da Curva da Orelha, aqui na cidade de Ortigueira. Um abraço, Esther, pra você, pro maridão, todo o pessoal aí na Curva da Orelha. Obrigado pelo carinho. Deixa eu mandar um abraço lá pra Dalvina. Ela tá ligadinho com a gente e quer curtir uma música com Tonico e Tinoco, oferecendo para o filhão Osvaldo. Valeu, Dalvina, um abraço pra você. Tá ligadinha com a gente, bom demais, bom demais. Deixa eu mandar um oi também lá pra quem? A Cauane. Oi, Cauane, boa noite pra você também, tá? Ela gostaria de oferecer a música Tubarões, mandando pra mamãe, a Lia, pro pai Clésio e também pra Leia e também pro Rony e pra Tânia. Então tá mandado o recado também, tá bom? Um abraço a Cauane. Oi. Boa noite.
1: Boa noite, meu amigo Dimas Barbosa.
0: Boa noite.
1: Beleza, joia?
0: Beleza, joia.
1: Manda um alô lá pro Renato.
0: Alô, Renato!
1: Mário Micus, que estão lá no Alagado, curtindo teu som aí.
0: Um abraço, pessoal no Alagado.
1: Estão trabalhando pro Joel Macarrão lá. E manda alô pro Xuxas Beer.
0: Tá bom, um abração.
1: Em casa, beleza?
0: Pessoal, abraço da Xuxas Beer.
1: Beleza, tamo beleza. Aí.
0: Tamo junto e misturado.
1: Toca pra nós, Canarinho Prisioneiro, Chico Rei, Paraná.
0: Tá bom.
1: Beleza, falou.
0: Xuxa. O Xuxa que mandou pra mim uma foto de uma galinhada caipira, né? Mandou só a foto, né, Xuxa? Mandar uma coxa bem recheada não mandou não, né? Mas a foto ele manda pra gente, só pra deixar a gente com inveja, né? Deixar a gente com vontade. Rapaz do céu, é um frangão caipira, rapaz... Só pela foto já me deu vontade de comer. Ô Dimas, boa noite. Aqui é o Iranilson Rodrigues, do bairro São Silvestre. Estamos ligados. Uma ótima noite. Deus abençoe. Valeu, Iranilson. Pra você também, tá? Deus abençoe sempre. Obrigado pelo carinho. Ô Dimas, boa noite. É o DJ Jarbas da Vila Rosa. Mandando um abraço pro papai Antônio, pra minha linda esposa Noemi, pros filhos Daniel, Graciele, Ariane, pro genro Pedro, pro neto Gael, pro primo Bird, pra Maria, pro Foguinho, pra Maria Bichinha, pro Vardinho, pro José Carlos em reserva, quem mais? Também lá pro DJ JC, pro primo Sebastião, pra prima Cirlei, pro pessoal lá do grupo Cantos do Paraná, pro tio Jairo, pro Bruno, também lá pro seu Hipólito, pro Eliseu e também pra todos que estão ouvindo a melhor rádio do Brasil. Valeu, Jarbas, um abração pra você e pra essa família maravilhosa também sempre com a gente. Oi, o que aconteceu?
2: Dimas, oi. De volta aí, Dimas, se der tempo aí de você tocar pra mim aí, você faz um favor pra mim, toca a música aí pra mim.
0: Qual música?
2: Nonô e Naná, Uma Casa de Caboclo.
0: Uma Casa de Caboclo?
2: Pereço pra Marlinha,
0: se der tempo,
2: aqui da cidade de Ibatia.
0: Tá bom.
2: Sou Luiz Botafogo.
0: Valeu, boa Luiz. Noite. Um abraço, boa noite. Se der tempo, Luiz, tem muita participação, tem muita música já com a ponta da agulha ali pra fumegar, tá bom? Ô Dimas, estamos na escuta, doutor Dimas. Valeu, minha amiga Fernanda. Um abraço pra você, Fernanda. Um abraço pra Fernanda, também lá pra Zafira, pro Christian, pro Claudinei, essa família sensacional, a família Vidal, um abração pra vocês aí. Também quero mandar um super abraço lá para o Reginaldo Costa, um abração pra ele, todo o pessoal da Vale do Tibagi Transporte, também com a gente, curtindo a 101, grande abraço pra vocês, obrigado gente, pela companhia aqui na tarde e também nesse começo de noite. Ô Dimas, boa noite, Dimas, eu sou a Noeli da área 2. manda um abraço pra nós aqui, a Noeli e o Uca, e toca a música Eu Tô Tentando Meu Melhor, com o Henrique Juliano. Então tá bom, Noeli, um abração pra você, também pra esse menino fantástico, esse camarada sensacional, que é o nosso parceiraço Uca. Um abração pra vocês, uma ótima e maravilhosa quarta-feira. Mais mensagens! Ô Dimas, aqui é o Alisson Matheus, tamo na escuta, curtindo a 101.9. Toca pra nós aí a música com o Lucas e Luan, Horizonte Azul. Valeu, valeu o Alisson. Alisson Matheus. Ele também mandou um abraço pra mamãe, pro papai. É toda a família lá na Marinha.

Tá na capital, tá na melhor, tá bom demais. Alan e Aladim, dois passarinhos. Deixa eu mandar um super abraço lá pra Márcia de Lima, no Jardim Bandeirantes. Um abraço pra ela. Também lá pro meu parceiro Neri, lá na cidade de Tibagi. Ele tá em casa, está na casa do Jairo, na escuta, né? O Jairo é colecionador de disco de vinil em Tibagi, Dimas. Valeu, grande abraço então ao Jairo, o colecionador, e também lá pro Neri, lá na cidade de Tibagi, nos acompanhando. Um abração para vocês, muito obrigado pelo carinho. César Zavoeski, também um abraço pro César, aqui na cidade do Imbaú, um abração para vocês. A Vanderleia Pinheiro mandou para nós aqui uma mensagem de boa noite. Valeu, Vanderleia, abração para você também, obrigado, tá? Pelo carinho. Mandar também o boa noite lá pro César Ferreira, mandou para nós aqui um Positec, um positivo. Então tá bom, valeu, um abraço lá para o César Ferreira, obrigado pela audiência. O José Maurício tá no Jardim Alegre, também curtindo a programação, não vai dar para atender você, tá bom, José Maurício? Mas eu agradeço o carinho, agradeço a companhia de vocês também, tá bom? Grande abraço, amanhã eu espero poder tocar, atender seu pedido aqui, beleza, mano? Tá bom? Então tá certo. Gente, vem chegando a Voz do Brasil e nós voltamos amanhã com muito mais para vocês aqui na nossa 101.

0: Em Brasília, 19 horas. Está no ar a Voz do Brasil. As notícias do governo federal que movimentaram o país no dia de hoje.
1: Olá, boa noite.
0: Boa noite para você que nos acompanha em todo o país.
1: Quarta-feira, 27 de maio de 2026.
0: Vamos ao destaque do dia: desenvolvimento para a região norte.
1: Avanço das obras na BR-319 que conecta Manaus a Porto Velho.
0: Presidente Lula anuncia mais de 380 milhões de reais em recursos do novo PAC para a rodovia.
2: Ambientalmente vai ser a estrada mais moderna do mundo. Qualquer estrangeiro que vier dar palpite na questão climática aqui, a gente vai mostrar o que é que nós fizemos aqui.
1: Luz para todos. Iniciativa vai levar eletricidade para mais de 75 mil pessoas em 86 municípios no Amazonas.
0: Petrobras e Transpetro anunciam investimentos no estado. Luciana Colares de Holanda.
3: O Amazonas vai receber 2 bilhões e 800 milhões de reais para ampliar a produção de gás natural e também a frota de embarcações para transporte de combustíveis.
1: E ainda, segurança.
0: Parceria inédita com a Uber quer ampliar o alcance de alerta para localização de crianças e adolescentes desaparecidos.
1: Você vai ouvir também que estudo revela queda de 7,4% no número de homicídios em 2024. Luana Karen.
4: Foram 42.590 homicídios em 2024, o menor número de homicídios da série histórica iniciada em 2014.
0: Hoje, na apresentação da Voz do Brasil, eu, Mariana Jungmann e Luciano Seixas.
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0: O Amazonas vai receber investimentos superiores a 7 bilhões de reais.
1: São obras para aumentar a produção de energia, de gás natural, construção naval.
0: Somente na prospecção de gás serão gerados cerca de 14 mil empregos.
1: Os anúncios foram feitos pelo presidente Lula.
3: O Amazonas vai receber 2 bilhões e 800 milhões de reais nos próximos 5 anos para ampliar a produção de gás natural e também a frota de embarcações para transporte de combustíveis. Os recursos são da Petrobras e da Transpetro. Hoje, o gás natural de Urucu gera 65% da energia elétrica consumida em Manaus e em outros 5 municípios. Segundo a presidente da Petrobras, Magda Chambriá, os investimentos vão garantir a maior reserva de gás do país.
5: Estimamos com esse investimento um aumento de produção de 20% e uma geração de 14 mil empregos nessa região amazônica.
3: O estaleiro Bertolini vai ser o responsável pela construção de 18 barcaças. O presidente Lula destacou a importância da retomada da indústria naval brasileira.
2: Se a gente não fizer essas barcaças aqui, a gente não gera emprego, a gente não gera conhecimento tecnológico, a gente não forma bons profissionais. É a primeira vez que vocês vão produzir uma barcaça aqui e vai entrar no mar.
3: O presidente Lula também anunciou um pacote de investimentos em infraestrutura, energia, desenvolvimento regional no estado e medidas socioambientais. O valor total chega a quase 5 bilhões de reais. Na área de infraestrutura, o destaque é o avanço das obras na BR-319, que conecta Manaus a Porto Velho, em Rondônia. São mais de 380 milhões de reais em recursos do novo PAC. O ministro dos Transportes, Jorge Santoro, garantiu que toda a rodovia vai estar em obras ainda no primeiro semestre.
6: É uma rodovia em que vai fazer com que a gente

0: novo PAC. Será o maior porto hidroviário de passageiros do mundo, segundo o ministro de Portos e Aeroportos, Tomé Franca.
1: Dando dignidade para quem precisa fazer o transporte nos nossos rios, para quem precisa fazer o escoar da produção, do artesanato.
0: O presidente Lula destacou a importância dos investimentos no estado do Amazonas.
2: É preciso que tenha empresários que acreditam no Brasil, é preciso que tenha dono de estaleiros que acreditam no Brasil, e a gente vai poder falar no mundo inteiro que quem quiser construir balsa de qualidade, venha para Manaus.
0: E a cultura também vai receber recursos. A Petrobras anunciou que vai patrocinar o Festival Folclórico de Parintins, com investimento de 5 milhões de reais. De Manaus, no Amazonas, Luciana Colares de Holanda.
3: A Secretaria Nacional de Defesa do Consumidor instaurou o processo administrativo para punir plataformas de aplicativos que não estão informando a composição dos preços cobrados em seus serviços.
4: Uma portaria da Secretaria estabelece que as empresas devem informar os valores pagos pelos usuários e o quanto é repassado aos trabalhadores.
3: Duas empresas estariam descumprindo a norma, iFood e Kita, e estarão sujeitas ao pagamento de multa que pode chegar a 14 milhões de reais. Outros 7 aplicativos estão em monitoramento.
4: O ministro da Secretaria-Geral da Presidência da República, Guilherme Boulos, afirmou que o cumprimento da portaria não é opcional.
5: Essas empresas têm que oferecer transparência. Não é opcional cumprir uma portaria da Secretaria Nacional de Defesa do Consumidor. A empresa não escolhe se ela vai cumprir ou não a portaria. Cumprir essa portaria é uma obrigação das plataformas e aquelas que não cumprirem pagarão um preço com multa.
3: O consumidor que não identificar essas informações na nota fiscal pode registrar uma reclamação na plataforma consumidor.gov.br ou no PROCON da sua cidade.
4: Lei de acesso à informação, portal da transparência e agora a nova plataforma informa.br. São ferramentas para aumentar a transparência da gestão pública.
3: Elas são utilizadas como parte do trabalho da Controladoria Geral da União para a fiscalização preventiva e combativa da corrupção e das fraudes em contratos públicos.
4: Essa atuação também é integrada com outros órgãos públicos para o combate ao crime organizado.
3: Hoje a gente conversa com o ministro da CGU, Vinícius Marques de Carvalho, sobre a agenda Governo Aberto, que está em destaque essa semana. Boa noite, ministro.
6: Boa noite, Mariana. Boa noite, Luciano. Boa noite aos ouvintes da Voz do Brasil.
3: Ministro, a gente está, então, na Semana Governo Aberto, né? E foi lançada uma plataforma informa.br, que vai entrar em operação agora em junho. Como é que vai funcionar essa plataforma? Como é que ela ajuda o trabalho de fiscalização da CGU? O que, que ela traz de novo?
6: Essa plataforma tem por objetivo facilitar ainda mais a vida dos cidadãos e das cidadãs brasileiros que precisam acessar informações do governo federal, né? Hoje, como vocês mencionaram, nós temos o Fala BR, nós temos o site dos ministérios ou dos órgãos públicos, nós temos também o Portal da Transparência, a Lei de Acesso à Informação. O que essa plataforma nova faz? Ela agrega tudo isso num sistema único usando inteligência artificial. O que, que isso quer dizer na prática? A pessoa pode entrar na plataforma, digitar a informação que ela quer, a pergunta que ela quer. Se essa informação ela já está publicada em algum site do governo federal, em algum portal público de informações, ela vai ser direcionada diretamente para a informação. Ou seja, nós vamos entregar a informação direto para ela. Se essa informação não está publicada, mas é uma informação que ela pode ter acesso, ela vai ser direcionada para pedir a informação via lei de acesso à informação. Então, hoje, na situação até agora, ela tem que vai ir na lei de acesso à informação via Fala BR ou tentar procurar no portal da transparência e meio que tentar adivinhar onde vai estar a informação. Agora não. A partir do Informa BR, ela vai só pedir a informação e ela vai ser... Para ela vai ser entregue a informação, ela vai ser direcionada para onde essa informação está.
4: Ministro, embora a gente esteja falando dessa semana de eventos relacionados à transparência da gestão pública, né? A Semana Governo Aberto, essa agenda Governo Aberto já ocorre há mais tempo, né? E implementou diversas mudanças nessa área. O senhor pode falar um pouco mais sobre esses ajustes feitos no trabalho da CGU nos últimos anos? Quais foram os ganhos?
6: Na verdade, a parceria do Governo Aberto começa lá com o governo da presidenta Dilma. Lá em 2000

0: 2011. É algo muito inovador, muito importante para a cidadania brasileira, porque aumenta a confiança da cidadania no Estado, da população no Estado. Nós já tivemos um resultado recente muito positivo de uma pesquisa da OCDE que diz que a confiança da população nos serviços públicos subiu de 26% em 2022 para 42% esse ano. E no governo federal, de 24% para 38%. Isso se deve, entre outras coisas, a uma série de mecanismos e instrumentos que nós lançamos mão. Por exemplo, o Portal da Transparência. O Portal da Transparência, com as informações que nós colocamos lá, por exemplo, relacionadas a emendas parlamentares, relacionadas a uma série de informações públicas que já deviam estar lá, como, por exemplo, os benefícios fiscais, aquelas pessoas que são beneficiárias de políticas públicas como o Pé de Meia, tudo que está sendo investido nesse tipo de programa está lá no portal. Então, em função disso, o portal, por exemplo, teve um aumento de mais de 30% de usuários. Isso aumenta a confiança da população também nas informações públicas. Outra coisa importante, lei de acesso à informação. Colocamos fim ao sigilo dos 100 anos, que era um problema do governo anterior. Em 2022, por exemplo, um governo que era pautado pelo sigilo colocou mais de 7 mil casos em sigilo de 100 anos. Nós reduzimos isso drasticamente. No ano passado, nós tivemos só 70 casos de sigilo de 100 anos. Então, isso é a implementação de uma agenda de transparência do governo do presidente Lula para garantir que a população tenha acesso à informação.
1: Agora, ministro, recentemente a CGU participou de ações da Polícia Federal para combate a fraudes em licitações e corrupção no Ceará, na Bahia, também em outros contratos públicos federais em outros estados, né? Piauí também tivemos. Como é que funciona essa integração da CGU com a Polícia Federal e outros órgãos de investigação?
0: Essa integração ela é decisiva para o combate à corrupção, não só da CGU com a Polícia Federal, como também com o COAF, com a Receita Federal. Todos os órgãos que têm algum objetivo ou alguma missão relacionada ao controle, à fiscalização e à responsabilização de quem comete fraudes ou crimes ou comete algum tipo de ato de corrupção. O presidente Lula ele pediu explicitamente para que nós sejamos intransigentes no combate à corrupção. Para que nós não deixemos nada passar, investigamos com muito afinco. E para isso a gente precisa se coordenar. Se cada órgão atuar sozinho, a direção, cada um vai para um caminho, cada um vai para uma direção e não funciona direito. Então, só para vocês terem uma ideia do efeito desse tipo de agenda conjunta, só o ano passado nós realizamos 76 operações com a Polícia Federal, com um prejuízo de 13 bilhões de reais apurados nessas operações. Se você somar tudo o que foi apurado em todos os anos anteriores não chega a um quinto disso. Isso porque nós conseguimos investigar com mais cuidado, colocar a lupa nos casos que vinham de lá de muito tempo. Esses esquemas eles existiam em governos anteriores. O caso do Master, por exemplo, o caso do INSS, são todos casos que já vinham lá de trás e que nós, felizmente, interrompemos no governo do presidente Lula.
2: Inclusive, ministro, o governo do Brasil vem desenvolvendo um trabalho integrado aí para o combate ao crime organizado, envolvendo vários ministérios e órgãos de inteligência. Como é a participação da CGU nessas investigações, nessas operações?
0: A CGU opera, como eu disse, em conjunto com a Polícia Federal em várias dessas investigações. Muitas vezes nós temos casos de corrupção que estão vinculados a organizações criminosas, em licitações públicas e contratos públicos. Importante dizer aqui também que isso tem sido uma prioridade do governo do presidente Lula, do governo brasileiro. Recentemente foi lançado um programa de enfrentamento ao crime organizado com quatro eixos. Um eixo voltado para asfixia financeira, combate a homicídios, controle de armas e também lidando com as questões dos presídios. Esses quatro eixos somados vão comportar um investimento de mais de 10 bilhões de reais, o que é algo inédito no Brasil, que demonstra a prioridade do presidente Lula e a CGU está envolvida em todos esses esforços.
1: Ministro, para a gente concluir, como é que é a relação da CGU diretamente com o cidadão? Alguém que queira, por exemplo, apontar uma irregularidade, denunciar problemas num contrato público que ela tenha conhecimento, essa pessoa consegue falar diretamente com a CGU? Como é que ela pode fazer isso?
0: Ela consegue, nós temos a ouvidoria da CGU, Fala BR, que é um caminho muito tradicional e conhecido, mas que é sempre importante a gente divulgar, que as pessoas podem entrar lá e fazer as suas denúncias, fazerem as suas reclamações, fazerem as suas sugestões. Nós, inclusive, estamos usando todo esse material da ouvidoria que nós recolhemos com essas reclamações para direcionar para os ministérios e acionar os ministérios. Então, na medida em que as reclamações aumentam em relação a um determinado tema, nós já acionamos o ministério para o ministério resolver ou determinado órgão resolver antes que o problema ganhe uma dimensão maior. Nós estamos intensificando esses esforços e tem funcionado muito bem.
2: Muito bem, nós conversamos com Vinícius Marques de Carvalho, ministro da Controladoria Geral da União. Muito obrigado, ministro, pela entrevista aqui à Voz do Brasil.
0: Obrigado.
1: Em 2024, o Brasil atingiu o menor índice de homicídios da série histórica, iniciada em 2014.
2: Mesmo assim, o número continua alto. Foram mais de 42 mil homicídios.
1: Por isso, o governo tem investido em políticas públicas voltadas para a segurança pública, como, por exemplo, o programa Brasil contra o Crime Organizado, com investimento de 11 bilhões de reais.
3: O Brasil registrou em 2024 o menor número de homicídios da série histórica iniciada em 2014. Os dados estão no Atlas da Violência, elaborado pelo Instituto de Pesquisa Econômica Aplicada, IPEA, em parceria com o Fórum Brasileiro de Segurança Pública. De acordo com o levantamento, foram 42.590 homicídios em 2024, uma queda de 7,4% comparada a 2023. Já em relação a 2014, a redução foi de 33,4%. O secretário nacional de segurança pública, Chico Lucas, destaca as causas dessa redução.
4: Isso tudo é fruto de uma série de ações e de políticas públicas implementadas. Um é a maior integração entre as forças de segurança, os entes federativos, com um aporte maior de recursos por parte da União e a cobrança para que esses crimes sejam mais esclarecidos. Sem falar de outra política pública muito importante nos últimos anos, que foi a restrição ao acesso às armas.
3: Mas o documento também traz um alerta importante. Os pesquisadores identificaram um aumento expressivo das chamadas mortes violentas por causa indeterminada, casos em que não é possível afirmar oficialmente se a vítima morreu em acidente, suicídio ou homicídio. De acordo com o Atlas, as mortes violentas por causa indeterminada saltaram para 17.207 em 2024. Na tentativa de melhorar a investigação desses crimes, o Ministério da Justiça e Segurança Pública adotou em fevereiro deste ano critérios nacionais padronizados para os índices de elucidação de homicídios e feminicídios em todo o país. Como explica o secretário nacional de Segurança Pública, Chico Lucas.
4: Algumas mortes acontecem em ambientes inóspitos ou duvidosos ou por meios que não são tão claros. Ora, mas se há dúvida, cabe ao poder público de investigar. A portaria, ela define como critério a morte violenta, ela obriga a toda morte ser correspondida por um inquérito policial e todo inquérito precisa ter um final dentro de um prazo de esclarecimento.
3: O levantamento mostra ainda que a violência continua atingindo principalmente jovens do sexo masculino, negros e moradores de áreas vulneráveis. Em 11 anos, mais de 300 mil jovens entre 15 e 29 anos foram assassinados no Brasil. O coordenador da pesquisa e técnico do IPEA, Daniel Ricardo de Castro Cerqueira, afirmou que muitas vezes a violência que acomete o jovem surge ainda na infância.
5: Muitas vezes, quando a criança nasce, muitas vezes tem problema de negligência dos próprios pais, muitas vezes. Depois começa, a criança muito cedo já começa a ser vítima de violência sexual e depois, mais à frente, violência física, né? Quando eventualmente termina sendo morta à frente.
3: Pelas redes sociais, o presidente Lula destacou a redução histórica na taxa de homicídios, mas afirmou que o número absoluto ainda é muito alto. Lula declarou que a curva descendente aponta para um caminho que tende a se consolidar com a série de políticas anunciadas e em aplicação pelo governo do Brasil ao longo dessa gestão. Entre as medidas citadas pelo presidente está a lei antifacção, que endurece penas e dá agilidade ao confisco de bens de lideranças do crime organizado, o programa Brasil contra o Crime Organizado, que prevê a aplicação de 11 bilhões de reais em 2026 para desarticular estruturas criminosas, o Pacto Nacional contra o Feminicídio, homicídio e o fortalecimento das ações de inteligência das polícias federal e rodoviária federal. Reportagem Luana Karen.
2: No combate ao desaparecimento de crianças e adolescentes, cada minuto conta.
1: O Ministério da Justiça e Segurança Pública firmou uma parceria com a Uber para que alertas passem a ser exibidos dentro do aplicativo.
2: Agora, qualquer celular pode ser canal estratégico para salvar vidas.
6: Com a medida, motoristas, parceiros e usuários do aplicativo que estiverem num raio de até 160 quilômetros do desaparecimento vão receber mensagens dentro do aplicativo Uber. O diretor de Operações Integradas e de Inteligência da Secretaria Nacional de Segurança Pública, José Anchieta Neto, destacou a importância de usar a tecnologia a serviço da segurança pública.
7: Esses aplicativos de mobilidade urbana, eles estão gerando renda e são responsáveis por centenas de milhares de deslocamentos, então eles têm que estar dando um passo à frente, um passo a caminho da promoção da segurança pública.
6: As primeiras horas após o desaparecimento de crianças e adolescentes são decisivas para localizar as vítimas. Por isso, o objetivo é acelerar a divulgação das informações e alcançar rapidamente pessoas que estejam próximas da região onde os casos acontecem. É o que destacou o chefe de relacionamento para assuntos de segurança da Uber, Leandro Segala.
8: Quando a gente conversa com autoridades que atuam na investigação de pessoas desaparecidas, tem um ponto comum que eles sempre se referem. O quanto é importante aquelas primeiras horas após o desaparecimento para o retorno seguro desse menor. Essa cooperação coordenada entre poder público, iniciativa privada, comunidade e tecnologia, acho que tem de fato a chance de salvar vidas.
6: A parceria amplia o alcance do chamado Alerta Amber, sistema utilizado para divulgar informações sobre crianças e adolescentes desaparecidos em situação de risco. O mecanismo envia imagens e dados da ocorrência para pessoas próximas ao local do desaparecimento. Pela primeira vez no Brasil, uma plataforma de mobilidade urbana também passa a integrar essa rede de comunicação emergencial. A diretora do Sistema Único de Segurança Pública, Isabel Freitas, falou sobre como a ação pode mudar a realidade das pessoas desaparecidas no país.
9: Uma criança localizada é uma criança que não foi vítima de um crime pior e é uma família que não passou por esse sofrimento.
6: Só no ano passado, mais de 85 mil pessoas desapareceram no Brasil. 21 mil delas eram crianças ou adolescentes. Reportagem Márcia Fernandes.
1: De turistas estrangeiros no Brasil aumentaram 9,2% nos primeiros quatro meses do ano em relação ao mesmo período de 2025.
2: O valor chegou a 20 bilhões e 200 milhões de reais, segundo o Banco Central.
1: E o ministro do Turismo, Gustavo Feliciano, está na China, onde participa de uma série com o objetivo de atrair mais turistas ao Brasil.
2: Recentemente, o governo brasileiro isentou a exigência de visto para turistas chineses.
10: Vamos traçar ações e estratégias para que a gente possa, com a política de isenção do visto do governo federal, aumentar o número de turistas chineses no nosso país. Eu tenho certeza que realizaremos ótimos negócios para promover o destino Brasil aqui na China.
1: O Brasil recebeu 103 mil turistas chineses em 2025, uma alta de 35% em relação ao ano anterior.
2: Apenas nos quatro primeiros meses do ano foram quase 40 mil visitantes, um crescimento de 33%.
1: E essas foram as notícias do governo do Brasil.
2: Uma realização da Secretaria de Comunicação Social da Presidência da República.
1: Com produção da empresa Brasil de Comunicação.
2: Fique agora com o Minuto do TCU. Em seguida, as notícias do Poder Judiciário e do Congresso Nacional. Boa noite.
1: Boa noite para você e até amanhã.
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1: Plenário do STF decide que shoppings devem criar espaço de amamentação para empregadas lactantes.
2: TST define lista com o nome de 3 desembargadores indicados ao cargo de ministros da corte.
1: TSE homologa alterações nos estatutos dos partidos Democrata e Unidade Popular.
2: Boa noite, eu sou o Arthur Filho.
1: E eu sou Walter Lima.
2: O plenário do Supremo Tribunal Federal decide que shoppings devem criar espaço de amamentação para empregadas lactantes.
1: Empresas têm o prazo de até um ano para adequar os centros comerciais. Marcelo Della Libera.
3: O plenário do Supremo Tribunal Federal analisou um recurso que discute se a responsabilidade pela instalação de espaços destinados à amamentação e a guarda de filhos de trabalhadoras lactantes em shopping centers deve recair sobre os lojistas ou sobre a administração do empreendimento. A tese fixada foi no sentido de que a expressão estabelecimento, prevista na CLT, abrange os shopping centers em relação às empregadas dos lojistas que integram o centro comercial.
2: Presidente do STJ determina a continuação do curso de medicina ofertado à turma extra do Programa Nacional de Educação na Reforma Agrária, no campus Caruaru da Universidade Federal de Pernambuco.
1: O curso é oferecido a 80 alunos. Fátima Uchoa.
4: A turma extra de medicina iniciada neste ano é uma parceria entre a Universidade e o INCRA, que editaram resolução para a criação da turma e um edital para a seleção dos estudantes. Na ação popular contra essas medidas, um vereador alegou violação à moralidade administrativa. O TRF5 determinou a interrupção das atividades após o fim do primeiro semestre letivo, mas para o presidente do STJ, ministro Herman Benjamin, manter essa decisão colocaria em risco a organização administrativa da Universidade Pública, o que ocasionaria lesão à ordem pública. Segundo o ministro, a turma especial do curso de medicina atende ao princípio da igualdade de condições no acesso ao ensino.
2: TST define lista com o nome de 3 desembargadores indicados ao cargo de ministros da corte.
1: Os selecionados são das regiões Nordeste e Norte. Rocine Gomes.
5: Os selecionados estão disputando a vaga da ministra Dora Maria da Costa, que se aposentou do Tribunal Superior do Trabalho depois de 18 anos. Foram eleitos ao cargo a desembargadora Maria de Nazaré Medeiros Rocha, do TRT da 8ª Região, que abrange o Pará e o Amapá. O desembargador Sérgio Torres Teixeira, do TRT da 6ª Região, em Pernambuco. E a desembargadora Hermenegilda Leite Machado, do TRT da 13ª Região, na Paraíba. A lista com os nomes será enviada ao presidente da República. É ele quem escolhe.
2: TSE homologa alterações nos estatutos dos partidos Democrata e Unidade Popular.
1: As duas legendas terão 90 dias para providenciar as alterações. Rimax Souto.
6: Para o Democrata, os ajustes são relacionados ao prazo máximo de vigência de órgãos partidários provisórios, limitado a 4 anos. O plenário do TSE ainda determinou que fique explícito o caráter voluntário das contribuições financeiras à legenda. O TSE também aprovou parcialmente o requerimento da Unidade Popular e determinou que o partido inclua explicitamente nas normas internas o tempo de vigência de seus órgãos provisórios, além de medidas de combate à violência política contra a mulher.
2: Tribunal Regional Federal da 1ª Região condena União e autarquias por demora na titulação de terras quilombolas do Amapá.
1: A decisão é resultado de ação do MPF. Vanessa Pereira.
7: Na decisão, a Justiça condenou União, INCRA, IMAP e Fundação Cultural Palmares de forma solidária ao pagamento de mais de 3 milhões de reais em indenização por danos morais coletivos. Além disso, estabeleceu o prazo de 3 anos para a conclusão de todos os processos de identificação, delimitação e titulação definitiva das comunidades quilombolas do Amapá, sob pena de multa de R$ 100 mil por mês de atraso.
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2: Uma boa noite a você.
1: Até amanhã.
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9: Eu sou Paula Groba.
10: Eu sou Humberto Pinheiro.
9: E estes são os destaques de hoje do Jornal do Senado, que começa agora.
10: Senado aprova novos modelos de contratação para jovens entre 18 e 29 anos.
9: Dívidas rurais avança projeto para socorrer produtores endividados por desastres climáticos.
10: Plenário aprova regras para a Copa Feminina de 2027 e homenagem a jogadoras pioneiras.
9: Boa noite.
10: Boa noite.
9: O mercado de trabalho pode ganhar novas regras para ampliar a contratação de jovens sem experiência. O Senado aprovou um projeto que cria o contrato de primeiro emprego para pessoas entre 18 e 29 anos que nunca tiveram carteira assinada.
10: A proposta reduz encargos para as empresas, como a contribuição patronal ao INSS e a alíquota do FGTS. O repórter Douglas Castilho tem mais detalhes.
11: Com 10 milhões de jovens que não estudam nem trabalham, o Brasil ocupa a quarta pior posição no ranking mundial de pessoas entre 18 e 29 anos sem uma ocupação regular, segundo dados da OCDE, entidade que representa os países mais ricos. O projeto aprovado permite que as empresas que contratarem esses jovens sem nenhuma experiência prévia com carteira assinada terão a chamada cota patronal do INSS reduzida a 10%, o que é metade da exigida pelo regime comum. Haverá ainda a redução da alíquota do depósito do FGTS. O autor da proposta original, senador Irajá, do PSD do Tocantins, explicou o dilema enfrentado pelo que chamou de geração nem-nem.
12: Ora, é um dilema. Se ele não tem oportunidade, como é que ele vai ter experiência?
11: O novo regime de contrato diferenciado poderá ter o prazo de 6 a 24 meses, podendo ser renovado por 3 vezes, mas a qualquer momento durante a vigência do contrato, o empregador terá a possibilidade de transformar o vínculo temporário em um contrato permanente. O texto agora vai à sanção presidencial.
9: E avançou no Senado o projeto que mantém os incentivos fiscais da chamada Lei do Bem, usada para estimular investimentos em pesquisa, desenvolvimento e inovação tecnológica no país.
10: A proposta aprovada hoje pelos senadores preserva benefícios tributários concedidos a empresas que investem no setor e evita os cortes previstos na política de redução gradual desses incentivos, aprovada no ano passado. Repórter Patrícia Oliveira.
13: Poderão ser mantidos os incentivos fiscais concedidos a empresas que investem em pesquisa, desenvolvimento e inovação tecnológica. A proposta dos senadores Alci Lucas, do PL do Distrito Federal, impede que esse setor pare de receber apoio por meio de benefícios tributários. Os cortes estão previstos nas regras da política de redução desses incentivos aprovada no ano passado. O relator da matéria, senador astronauta Marcos Pontes, do PL de São Paulo, destacou que a chamada Lei do Bem gera 30 bilhões de reais com investimentos em inovação e tecnologia, eleva a produtividade, a competitividade e a geração de empregos qualificados.
14: Então, são incentivos que precisam ser preservados, é uma importância muito grande também para o Brasil como um todo, para o desenvolvimento econômico e social do país.
13: O senador também destacou que o projeto contribui para a previsibilidade das decisões de investimento em inovação por parte das empresas. A proposta segue para a Comissão de Assuntos Econômicos.
9: E a Comissão de Assuntos Econômicos aprovou o projeto que busca dar fôlego a produtores rurais prejudicados por secas, enchentes e outros eventos climáticos extremos. A proposta autoriza o uso de recursos do Fundo Social para renegociar e quitar dívidas no campo, sem cobrança de multas ou juros de mora.
10: A medida tem como objetivo evitar o endividamento crônico e garantir a continuidade da produção agrícola no país. O texto segue agora para o plenário do Senado com pedido de urgência. Repórter Repórter Alexandre Campos.
15: Pelo texto, poderão ser beneficiários da linha de crédito especial os produtores rurais, associações e consórcios que no período entre 2019 e 2025 tenham registrado em duas ou mais safras perdas de no mínimo 30% da renda bruta. Para produtores, a linha de crédito terá valor máximo de 10 milhões de reais e para associações 50 milhões de reais, com prazo de 10 anos e juros entre 3,5% e 7,5% ao ano. O relator

0: O senador Renan Calheiros, do MDB de Alagoas, destacou a incorporação ao texto de medidas que impeçam exigências excessivas e restrições infralegais durante a regulamentação da matéria.
1: O projeto, sem dúvida nenhuma, oferece uma opção para que o governo atue permitindo a retomada da capacidade produtiva e a preservação da segurança alimentar nacional.
0: Líder do governo, senador Jax Wagner, do PT da Bahia, lamentou que as negociações com o executivo não tenham avançado.
2: Do jeito que está escrito o projeto, é para quebrar os bancos públicos, porque na taxa que eles querem é para botar um prejuízo lá em cima.
0: Pelo projeto, o governo também poderá ampliar sua participação no Fundo Garantidor de Investimentos para a cobertura de operações de crédito rural contratadas por produtores afetados por eventos climáticos adversos.
3: O presidente do Senado, Davi Alcolumbre, cobrou dos partidos a indicação dos integrantes da nova CPI da pedofilia, que terá 11 membros titulares e 7 suplentes.
4: O colegiado vai investigar crimes sexuais e outras violências cometidas contra crianças e adolescentes. Repórter Pedro Pincer.
5: O colegiado tem o objetivo de investigar crimes cometidos contra crianças e adolescentes, incluindo pedofilia e abuso online. A CPI foi criada em agosto do ano passado, mas ainda não começou a funcionar por falta de integrantes. Alcolumbre ainda destacou que a proporcionalidade das bancadas deve ser respeitada durante as indicações.
6: Para que as lideranças partidárias possam fazer as suas indicações, para que o mais rápido possível a gente possa fazer a instalação desta comissão parlamentar de inquérito que vai investigar a pedofilia no Brasil.
5: O pedido de criação da CPI foi apresentado em conjunto pela senadora Damaris Alves, do Republicanos do Distrito Federal, e pelos senadores do PL Jaime Bagatoli, de Rondônia, e Magno Malta, do Espírito Santo. A primeira CPI da pedofilia funcionou entre 2008 e 2010.
3: E parlamentares repercutiram a decisão da primeira turma do Supremo Tribunal Federal, que acabou com a aposentadoria compulsória remunerada como punição máxima para magistrados.
4: Com a medida, juízes que cometerem infrações graves poderão perder o cargo e também o direito ao salário. Repórter Henrique Nascimento.
7: A aposentadoria compulsória era alvo de críticas porque permitia ao magistrado continuar recebendo salário proporcional ao tempo de serviço, mesmo após punições disciplinares. Relatora de uma proposta sobre o tema na Comissão de Constituição e Justiça do Senado, a senadora Elisiane Gama, do Maranhão, afirmou que a decisão corrige uma distorção histórica.
8: Nós não podemos permitir castas de servidores públicos com privilégios.
7: Já o senador Sérgio Moro, do PL do Paraná, ponderou que é preciso diferenciar crimes graves de infrações administrativas.
9: Um juiz que comete uma mera infração disciplinar, aí ele perde o cargo e perde também a aposentadoria, mas ele contribuiu. Não faz sentido que ele perca o benefício nessas circunstâncias.
7: A Comissão de Constituição e Justiça do Senado já aprovou uma proposta que também acaba com a aposentadoria compulsória como punição para magistrados e integrantes do Ministério Público. O projeto aguarda votação no plenário.
3: O Brasil avançou na preparação para a Copa do Mundo Feminina de 2027. Foi aprovado o projeto que define regras e garantias do poder público para que o torneio seja realizado no país.
4: A proposta prevê apoio à cidade-sede do primeiro Mundial Feminino da história na América do Sul. Repórter Rodrigo Rezende.
10: O projeto trata de diversos temas relacionados à Copa do Mundo, como venda de ingressos, proteção de direitos autorais, regras para captação e distribuição de imagens do campeonato e garantias aos torcedores e profissionais, como a facilitação para obtenção de vistos temporários de turismo e trabalho. A relatora da proposta, senadora Leila Barros, do PDT do Distrito Federal, afirmou que o país irá se beneficiar do evento, principalmente com a experiência adquirida na Copa de 2014.
11: A expectativa da FIFA é de receber mais de 3 milhões de torcedores, movimentar a economia e projetar o Brasil como potência esportiva contemporânea.
10: A proposta também traz uma compensação financeira às jogadoras que representaram o país na primeira edição da Copa do Mundo Feminina, em 1991, e no primeiro torneio global feminino organizado pela FIFA, em 1988. Cada ex-jogadora receberá R$500 mil.
3: O plenário ainda aprovou a proposta da senadora Leila Barros, que estende o mesmo benefício de R$500 mil às jogadoras que participaram da Copa do Mundo de 1995.
4: edição de Paula Groba. Trabalhos técnicos de Eliseu Caires. O Jornal do Senado fica por aqui. Acompanhe agora as notícias da Câmara dos Deputados. Boa noite.
3: Boa noite e até amanhã.
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13: Plenário da Câmara debate projeto que reduz jornada semanal de trabalho.
14: Deputados aprovam reconhecimento de diabetes tipo 1 como deficiência.
13: Proposta votada inclui festas juninas nordestinas no calendário de turismo.
14: Plenário amplia estoques de alimentos e produtos para alimentação animal.
13: Boa noite. Os deputados aprovaram um projeto para ampliar estoques públicos de alimentos e de produtos para alimentação animal. A repórter Daniela Lessa acompanhou a votação.
15: A Câmara dos Deputados aprovou o projeto que muda a regra sobre estoques públicos de alimentos e amplia o programa de venda em balcão, usado para dar acesso de pequenos criadores de animais aos produtos vendidos pela Companhia Nacional de Abastecimento, a Conab. O projeto amplia o público atendido pelo programa de venda em balcão. Além dos pequenos criadores de animais, poderão participar cooperativas de produção agropecuária e associações de agricultores familiares, que terão acesso à compra de itens como sacaria, milho, sorgo, caroço de algodão e farelo de soja. Para pequenos criadores, o limite de compra será de até 27 toneladas por mês. Para cooperativas e associações de agricultores familiares, o limite será de até 80 toneladas mensais. Outra mudança autoriza a União, por meio da Conab, a comprar de produtores rurais e de cooperativas os produtos básicos incluídos na política de garantia de preços mínimos. A compra poderá ser feita por preço de até 25% acima do preço mínimo em vigor no estado onde ocorrer a aquisição, em leilões públicos. O objetivo dessas compras é permitir a formação de estoques públicos para garantir a compra do produtor, assegurar o abastecimento e ajudar a regular os preços no mercado interno. O relator da proposta, deputado Wilson Santiago, do Republicanos da Paraíba, defendeu que a medida fortalece a política brasileira de estoques públicos de alimentos.
16: Em um país como o nosso, e avançou na luta contra a fome, a manutenção e estoques estratégicos também estruturados, reafirma esse compromisso histórico, garantindo que alimentos essenciais permaneçam acessíveis à população mais vulnerável e consolidando o direito humano à alimentação adequada.
15: Emenda do deputado Ayrton Faleiro, do PT do Pará, foi acolhida pelo relator e, com isso, o texto também passou a autorizar a venda direta de produtos dos estoques públicos para programas e ações de abastecimento e segurança alimentar. Essa venda poderá atender micro e pequenas indústrias de alimentos e micro e pequenas empresas do varejo alimentar, cooperativas e associações. O Partido Novo votou contra a proposta por considerar que o projeto cria um controle artificial de preços. O projeto que amplia o programa de venda em balcão e muda as regras para a formação e venda de estoques públicos agora será analisado no Senado. Da Rádio Câmara de Brasília, Daniele Lessa.
13: Justiça.
14: Jandira Fegali, do PCdoB, defende a instalação de uma CPI na Câmara para apurar suspeitas relacionadas ao Banco Master. Ela também pede que os órgãos de investigação aprofundem a apuração no Rio de Janeiro, com a devida responsabilização dos que praticaram irregularidades.
13: Jandira Fegali cobra investigação sobre denúncias envolvendo recursos do Rio Previdência aplicados no Banco Master pelo governo estadual. Ela aponta que o dinheiro dos servidores públicos locais não pode ser usado para favorecer interesses privados.
12: Saúde.
14: A Câmara aprovou a possibilidade de reconhecimento de diabetes tipo 1 como deficiência. A repórter Daniela Lessa acompanhou a votação.
15: A Câmara dos Deputados aprovou o projeto que estabelece direitos para pessoas com diabetes mellitus tipo 1, incluindo a possibilidade do reconhecimento da condição como deficiência. A proposta apresentada pelo senador Randolph Rodrigues, do PT do Amapá, não atesta automaticamente a deficiência, mas autoriza o reconhecimento após avaliação biopsicossocial, nos critérios previstos pelo Estatuto da Pessoa com Deficiência. Projeto anterior, aprovado na Câmara e no Senado, que classificava a diabetes tipo 1 como deficiência para efeitos legais, foi vetado integralmente pelo presidente Lula em 2025, com a justificativa que a deficiência não é medida por uma condição médica crônica, e sim pela interação da pessoa com as barreiras sociais, algo que atualmente é medido pela avaliação biopsicossocial. Relator da proposta, o deputado João Cury, do MDB de São Paulo, argumentou que o projeto amplia condições para tratamento adequado e prevenção de complicações, além de garantir direitos específicos, sem criar equiparação automática com a condição de pessoa com deficiência.
17: Em conformidade com a Lei Brasileira de Inclusão, e também tivemos o cuidado de conformar este relatório à Convenção sobre os Direitos das Pessoas com Deficiência. Essa cautela é relevante, pois condição crônica por si só não assegura automaticamente os direitos reservados às pessoas com deficiência.
15: O diabetes tipo 1 é uma condição crônica em que o corpo deixa de produzir insulina, hormônio responsável pelo controle da glicose no sangue. Geralmente é percebida na infância ou na adolescência, mas o diagnóstico também pode ser feito na idade adulta. Cerca de 600 mil pessoas têm diabetes tipo 1 no Brasil. Sem tratamento adequado, a doença pode provocar complicações graves. Entre os principais pontos do texto aprovado está a garantia de acesso pelo Sistema Único de Saúde a medicamentos e insumos necessários ao tratamento, como sensores de monitoramento de glicose, insulina e materiais para aplicação. O projeto, que estabelece direitos para pessoas com diabetes mellitus tipo 1, incluindo a possibilidade de reconhecimento da condição como deficiência, já foi aprovado no Senado e na Câmara, seguiu para a sanção presidencial e pode virar lei. Da Rádio Câmara de Brasília, Daniele Lessa.
12: Desenvolvimento Regional.
13: Wellington Prado, do PSD de Minas Gerais, anuncia o início da operação do SAMU em Uberlândia e afirma ter garantido recursos para viabilizar o funcionamento do serviço. Segundo o parlamentar, a cidade era a única do país com mais de 500 mil habitantes sem atendimento do sistema de urgência.
14: Wellington Prado também destaca investimentos em infraestrutura de saúde no município, incluindo a ampliação do Hospital de Clínicas da Universidade Federal e construção de centros especializados de atendimento. Ele afirma que os projetos ampliam o acesso a serviços de alta complexidade e prevenção.
13: Eduardo Bismarck, do PV, comemora a decisão do governo do Ceará de abrir rotas intermunicipais do litoral leste e do Vale do Jaguaribe para mais empresas de ônibus. Ele pontua que a medida responde a reclamações de passageiros sobre falhas frequentes, atrasos e problemas de segurança.
14: Eduardo Bismarck garante que a entrada de novas empresas de transporte para municípios como Aracati, Limoeiro do Norte, Russas e Morada Nova pode melhorar a qualidade do atendimento sem o aumento das tarifas.
12: Cultura.
13: A Câmara aprovou um projeto que cria o circuito nordestino de quadrilhas juninas. O repórter Antônio Vital acompanhou a votação.
18: Há menos de uma semana do início de junho, o mês dos tradicionais festejos juninos Brasil afora, a Câmara dos Deputados aprovou o projeto que institui o circuito nordestino de quadrilhas juninas. O circuito, de acordo com a proposta apresentada pela deputada Fernanda Pessoa, do PSD do Ceará, é composto pelas cidades de Juazeiro do Norte e Maracanaú, no Ceará, Campina Grande e Patos, na Paraíba, e Caruaru e Petrolina, em Pernambuco. O projeto inclui o circuito formado por esses municípios no calendário oficial de eventos do Ministério do Turismo e na lista de patrimônio cultural imaterial da região Nordeste. O objetivo é incentivar o turismo cultural e regional, preservar e difundir as tradições nordestinas e fortalecer a economia criativa e as cadeias produtivas locais, como disse o relator do projeto, o deputado Yuri do Paredão, do MDB do Ceará.
19: O projeto de lei aqui analisado tem o objetivo de reconhecer a relevância cultural, social e econômica da cultura tradicional junina na região Nordeste, especialmente das quadrilhas juninas, tão importantes e tradicionais na região. Os festejos juninos das cidades citadas se destacam nacionalmente e internacionalmente por sua grandiosidade e estrutura profissional, com importantes impactos positivos no fomento à economia local por meio da geração de empregos e dinamização dos setores de serviço do turismo.
18: O projeto foi aprovado de maneira simbólica pelo plenário, sem votos contrários. O deputado Eduardo Bismarck, do PV do Ceará, disse que no futuro outros municípios podem ser incluídos no roteiro.
20: Muitas outras cidades também, muitos outros destinos do meu Ceará, como a minha cidade do Aracati, poderiam estar contemplados no parecer. mas entendo que estão lá as mais relevantes nesse momento e tradicionais, e que no futuro outras tantas serão inseridas e que podem aí tá trazendo mais visibilidade para esses eventos culturais.
1: O projeto que institui o circuito nordestino de quadrilhas juninas seguiu para análise do Senado. Da Rádio Câmara de Brasília, Antônio Vital.
21: Votação.
14: Aprovada no meio da tarde em comissão especial, a proposta de emenda à Constituição que reduz a jornada de trabalho para 40 horas semanais prevê a implantação do novo modelo em duas etapas.
22: Segundo o texto, 60 dias após a promulgação da nova emenda constitucional, a jornada semanal no país passará para 42 horas, já com 2 dias de repouso remunerado por semana. Depois de 12 meses, a nova carga máxima de trabalho por semana no Brasil cairá para 40 horas.
14: O relatório aprovado é um texto elaborado pelo deputado Léo Prates, do Republicano da Bahia, para duas propostas que previam a redução da jornada semanal de trabalho.
22: O presidente da Câmara, deputado Hugo Mota, afirmou que a aprovação da 6x1 será a maior entrega do parlamento para a classe trabalhadora. O repórter Luiz Gustavo Xavier tem os detalhes.
23: O presidente da Câmara, Hugo Mota, afirmou que a aprovação da proposta de emenda à Constituição, que reduz a jornada de trabalho para 40 horas semanais e acaba com a escala de trabalho 6x1, será a maior entrega da história da Câmara para a classe trabalhadora do país. Segundo Hugo Mota, o parlamento já aprovou muitas reformas econômicas, mas a aprovação da PEC terá consequências na qualidade de vida dos trabalhadores.
24: Sinto que esse é o sentimento majoritário da casa, né? Você pode ter um ponto ou outro que tenha divergência, é natural, é do debate democrático, mas aquilo que para nós é fundamental, que é a redução da jornada de 44 para 40 horas, a mudança na escala, o fim da escala 6x1, garantindo 2 dias de descanso para o trabalhador sem redução salarial. Isso, na minha avaliação, eu sinto que tem ampla convergência política.
23: Em relação ao prazo proposto de 60 dias para a transição da mudança na jornada, Hugo Mota afirmou que o período curto não terá efeitos na economia. Segundo ele, os que se colocam contra a mudança sempre dizem que haverá consequências catastróficas e esse discurso se repete sempre quando algum interesse é ferido.
24: Eu não acredito primeiro em mudança na transição. Eu penso que essa transição de um ano, ela é uma transição justa. Há muito tempo a classe trabalhadora espera por essa mudança. É importante lembrar que por diversas vezes, em 2004, em 2010, se tentou reduzir a jornada de trabalho e não foi possível. E eu penso que essa medida é uma medida que você tem que ter coragem de enfrentar. Nunca terá o tempo perfeito para se discutir isso.
23: Hugo Mota afirmou ainda que haverá na própria Constituição previsão de que eventuais flexibilizações sejam regulamentadas por projeto de lei. Ele explicou que alguns setores que serão afetados poderão ter regras específicas. Da Rádio Câmara de Brasília, Luiz Gustavo Xavier.
14: Melon Solano, do PT do Piauí, considera o fim da jornada 6x1 como um avanço histórico para os trabalhadores brasileiros. No entendimento do parlamentar, uma escala de 40 horas semanais sem redução salarial vai aumentar a produtividade e melhorar a qualidade de vida da população.
22: Jorge Sola, do PT da Bahia, argumenta que os ganhos de produtividade gerados pelos avanços tecnológicos devem se reverter em qualidade de vida para os trabalhadores, o que inclui a redução da jornada de trabalho. Ele assinala que as elites econômicas sempre foram resistentes a conquistas sociais.
14: Ayrton Faleiro, do PT do Pará, acusa a oposição de tentar inviabilizar a redução da jornada de trabalho ao propor uma escala de 4 dias trabalhados por 3 de descanso. O deputado reforça que a prioridade é garantir a escala 5x2, com 40 horas semanais e sem redução do salário.
22: Juliana Cardoso, do PT de São Paulo, avalia o fim da jornada 6x1 como uma conquista essencial para a dignidade e a saúde mental dos trabalhadores. A deputada também considera que a oposição age com demagogia ao apresentar propostas alternativas para tentar atrasar a votação.
14: Jaque Rocha, do PT do Espírito Santo, afirma que a Câmara tem a oportunidade de devolver o protagonismo ao trabalhador, ao ouvir o clamor das ruas pela redução da jornada. Segundo ela, os sindicatos patronais pressionam por isenções fiscais e desonerações e se omitem no bem-estar do trabalhador.
0: Paulo Teixeira, do PT de São Paulo, também ressalta a redução da jornada de trabalho e exalta os programas do governo federal para diminuir as desigualdades sociais. De acordo com o parlamentar, o Brasil não voltará a um passado que atacou os sindicatos, achatou salários e diminuiu oportunidades.
14: Rosângela Moro, do PL de São Paulo, classifica a proposta do governo federal de redução da jornada de trabalho como populista e eleitoreira e sem o debate profundo da matéria. A parlamentar defendeu a PEC 44, que estabelece o pagamento por horas trabalhadas e preserva a liberdade de escolha do profissional.
0: Renildo Calheiros, do PCdoB de Pernambuco, afirma que a redução das horas trabalhadas no país será uma conquista histórica. Ele destacou que a medida visa combater a desigualdade

0: estrutural do Brasil, rompendo com mentalidades arcaicas da elite econômica.
1: Florentino Neto, do PT do Piauí, considera o fim da escala 6x1 um passo histórico para garantir mais qualidade de vida à classe trabalhadora. Ele afirma que a medida dará ao povo brasileiro mais tempo de descanso, possibilitando maiores períodos de convivência comunitária e familiar.
0: Kiko Seleguin, do PT de São Paulo, sustenta que a escala 6x1 prejudica o desempenho da economia por aumentar a rotatividade nos setores produtivos. Ele considera que a redução da jornada de trabalho para 5 dias semanais representa um avanço na qualidade de vida dos brasileiros.
1: Valdenor Pereira, do PT da Bahia, defende a aprovação da PEC do fim da escala 6x1 sem diminuição dos salários. O parlamentar afirma que a iniciativa, além de estimular a geração de empregos, pode melhorar a saúde dos trabalhadores e reduzir a pressão sobre o SUS.
0: Dr. Francisco, do PT do Piauí, pede apoio do Congresso ao fim da escala 6x1 e destaca a mobilização política em defesa da medida. Ele acredita que a mudança pode melhorar a qualidade de vida dos trabalhadores, com mais tempo para convivência familiar, lazer, saúde física e mental.
1: Gilmar Tato, do PT de São Paulo, relembra marcos históricos das leis trabalhistas e destaca a atuação de movimentos sociais e sindicais na defesa da redução da jornada semanal de trabalho. Ele afirma que a proposta amplia o tempo de convivência familiar e contribui para a redução das desigualdades.
0: Orlando Silva, do PCdoB de São Paulo, parabeniza a mobilização de sindicatos e movimentos sociais em defesa do fim da escala 6x1, afirmando que a mudança pode ampliar oportunidades de emprego. Ele sustenta ainda que avanços tecnológicos permitem reorganizar o trabalho sem redução de salários.
1: Benedita da Silva, do PT do Rio de Janeiro, lembra que a luta pelas 40 horas semanais de trabalho vem desde a Assembleia Constituinte de 1988. De acordo com a deputada, a atual escala reflete uma relação de submissão do trabalhador em relação ao empregador.
0: Para Talíria Petrone, do pessoal do Rio de Janeiro, a escala 6x1 provoca desgaste físico e emocional, especialmente entre mãe solo. A deputada relembra o período em que trabalhou em telemarketing para relatar jornadas exaustivas, baixos salários e a dificuldade de conciliar trabalho e vida familiar.
1: Na opinião de Aloysio Mendes, do Republicanos do Maranhão, o fim da escala 6x1 pode garantir mais qualidade de vida aos trabalhadores sem prejudicar empresários e empregados. Após a aprovação na Câmara, o deputado espera que o Senado acelere a análise da proposta para beneficiar os trabalhadores.
0: Nas palavras de Arlindo Quinária, do PT de São Paulo, a proposta da oposição para a jornada 4x3 esconde uma transição longa e o aumento das horas semanais. O deputado acredita que os parlamentares contrários ao fim da escala 6x1 tentam reduzir os direitos da CLT.
1: Carol D'Artora, do PT do Paraná, classifica a escala 6x1 como um mecanismo de exaustão física e social que retira do trabalhador o direito à vida. Ela destaca que o modelo atual prejudica especialmente mulheres e populações periféricas, roubando tempo de convivência familiar e saúde mental.
0: Alice Portugal, do PCdoB da Bahia, celebra a discussão histórica pelo fim da escala 6x1, classificando a jornada atual como exaustiva e prejudicial à saúde do trabalhador. Ela questiona a eficácia do modelo para a produtividade e destacou a injustiça enfrentada por categorias como comércio e enfermagem.
1: Juninho do Pneu, do PSDB do Rio de Janeiro, também defende o fim da escala 6x1 como medida essencial para garantir dignidade ao trabalhador. Ele ressaltou que a transição deve ocorrer sem redução salarial, permitindo maior convívio familiar e saúde daqueles que movem a economia nacional.
0: Daniel Almeida, do PCdoB da Bahia, celebra a redução da jornada semanal e destaca que as mudanças favorecem o convívio familiar, o descanso e a qualificação profissional, trazendo mais produtividade econômica.
1: Sargento Gonçalves, do PL do Rio Grande do Norte, defende que o debate sobre a redução da jornada inclua a escala 4x3. O deputado afirma que esse modelo daria ao trabalhador mais tempo para descanso, estudo, convivência familiar e complementação de renda.
0: Sargento Gonçalves afirma que partidos de esquerda rejeitaram a proposta mais ampla de redução da jornada. Ele também defende maior flexibilidade na relação entre empregadores e trabalhadores, com pagamento por hora trabalhada.
1: Bongás, do PT do Rio Grande do Sul, defende a redução da jornada de 44 para 40 horas semanais, sem diminuição de salário. O deputado rejeita o argumento de que a medida prejudica a economia, comparando a crítica à resistência histórica contra a ampliação dos direitos trabalhistas. A
0: enfermeira Rejane, do PCdoB do Rio de Janeiro, afirma que o fim da escala 6x1 beneficia principalmente trabalhadores submetidos a jornadas exaustivas. Ela alerta que a situação atual prejudica profissionais de atividades essenciais, além de comprometer a qualidade do atendimento à população.
1: O fim da escala 6x1 é uma das propostas incluídas na pauta do plenário da Câmara. As informações sobre o resultado das votações de hoje estarão na edição de amanhã.
0: Termina agora o Jornal Câmara dos Deputados, com trabalhos técnicos de Everson Orani e apresentação de Márcio Aquile Sade e José Carlos Andrade. Uma ótima noite para você.
1: Boa noite, a Voz do Brasil volta amanhã.
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4: 20:02.
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